mais bela súplica. Envia, Senhor, o teu Espírito. Ó Espírito Santo de Deus, fonte de toda luz e amor, sem ti sucumbiríamos em nossa miséria humana. Sem ti não suportaríamos o peso da cruz cotidiana. Sem ti mergulharíamos num vale de sofrimento e dor. Ó Espírito Santo, que conheces nossos

que confiantes suplicamos. Vem até nós para nos aquecer, salvar e iluminar, curar, fortalecer, ensinar, aconselhar e consolar. Ó Espírito Santo de Deus, sem ti nada somos, sem ti nada podemos, sem ti não há vida. Sem ti somos como orvalho da manhã que passa, parecidos com a grama que murcha ao entardecer. Ó Espírito Santo de Deus, fonte de graça e todo vigor, para ti nossas mãos confiantes estendidas se levantam. Para ti nosso coração se abre e caminhos novos apontam. Para ti nossos lábios proclamam: és de nossa vida, Senhor. Ó Espírito Santo de Deus, fonte de paz e comunhão, contigo, com tua morada em nós, somos divinizados. Contigo, fardos são mais leves, jugos suavizados. Contigo, morreu em nós a morte, é ressurreição. Amém. Aleluia.

0: Alegrai-vos sempre, orai sem cessar. 1 Tessalonicenses capítulo 5, versículos do 16 ao 17. 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

0: 9 e 12.
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2: 9:15.

0: 9:29.
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0: 9:30.
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0: 9h44.
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0: 9h45.

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1: 9:59.
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1: 10:01.

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1: Coração Aquecido, a Torre Brasília, marcando 10 horas e 2 minutos e você acompanhando o nosso programa. Bem-vindo, bem-vinda aqui aos estúdios da Rádio Aparecida. Que alegria ter você conosco, viu? Que Nossa Senhora continue conduzindo você, sua vida, seu coração e sua história. Muito prazer, eu sou Evandro Brum e vou contigo rezar também um terço nesta hora especial. Que Deus continue cuidando de você, abençoando sua vida, seu coração e a sua história. Você pode participar através do nosso WhatsApp, DDD 12 3104 1043. Se preferir, pode colocar as suas intenções também pelo nosso Facebook, YouTube da Rádio Aparecida. E se quiser ainda utilizar o meu Instagram, fique à vontade, @EvandroBrumRádio. Aproveita e dá umas olhadinhas lá, né, nas nossas postagens. A gente também faz um trabalho de evangelização através das redes sociais, porque a palavra de Deus precisa ser anunciada em todos os lugares, em todos os momentos, a toda hora. Porque o mundo precisa de Deus. Se a gente não anunciar, as pedras falarão. Portanto, façamos a nossa parte, né? Que Deus abençoe você e a sua caminhada

0: nosso programa. Que Nossa Senhora da Conceição Aparecida abençoe e ilumine você. Eu trabalho com a produção de Marcos Thiago, a coordenação de Paula Castro, com a direção geral do padre Vanderlei Souza, missionário redentorista. E lá na Central Multimídia, quem está conosco hoje? Quem será? Vamos acolher quem está com a gente lá na Central Multimídia nessa noite abençoada de segunda-feira. Boa noite.
1: Boa noite, Evandro. Tudo bem?
0: Amanda Castro. E aí, boa noite, Amanda. Bem-vinda.
1: Muito obrigada, Evandro.
0: Eu já sabia que era você, mas será que eu fiz um bom suspense aí pro pessoal? Mais ou menos, né?
1: Será ou menos.
0: Que
1: eu sabia. Eu acho que foi, sim.
0: Será que funcionou? Muito bem.
1: Acho que funcionou.
0: Então, tá, já.
1: Deu certo.
0: E aí, Amanda, como é que você tem passado? Como é que foi as férias? Voltou de férias aí, ficou um tempinho, já veio aqui na noite pra ficar com a gente na segunda-feira, né? Você vai ficar sempre segunda-feira conosco, né?
1: Isso mesmo, toda segunda eu estarei aqui. E um spoiler que depois de 2 meses eu estarei aqui todas as noites.
0: Pois é, né? Muito bem. Daqui a 2 meses. Bom, eu vou sair de férias agora em julho, agosto, né? Aí você volta, talvez você esteja aqui em agosto mais ou menos, eu acho que por aí, né?
1: Acredito que em agosto.
0: É, agosto, pois é. Agosto tô de volta. Eu tô de férias em julho, mas agosto tô de volta. Então a gente vai ficar juntos aí nas noites aqui na Rádio Aparecida. Bem-vinda, viu? E aí, tranquilo? Tudo sossegado?
1: Cê muito tá, obrigada.
0: Você tá no mesmo caminho do Mikael?
1: Por quê?
0: Ué, novembro temos novidades aí, né?
1: Ah, é verdade.
0: Não é?
1: Eu tinha me esquecido disso.
0: É, então, menino, não lembro.
1: Ele estará
0: com seus
1: casado.
0: Enlaces matrimoniais, tá aí.
1: Exatamente.
0: O Mikael, nosso querido Mikael Fiote. O pessoal fala, mas o Fiote é muito novinho, mais ou menos, né? Tem cara de novo, mas mais ou menos, né?
1: Já tá
0: veinho,
1: já, né?
0: Veinho não, veinho é brincadeira. Veinho tô eu, Amanda. Veinho tô eu, menino. Mikael, veinho. Ele tenta
1: aparecer. Eu não posso falar nada, eu tô mais velho que ele.
0: Olha aqui. Ele tenta parecer mais velho, deixa aquela barba. Ele e o seu primo, Zé. O Zé Eduardo também tenta colocar aquela barbinha lá, deixar aqueles fiapinhos, né? Os heróis da resistência, um aqui, outro ali, pra tentar parecer mais velho, mas não tem jeito, né? Não tem como, né? Criançada tem cara de criança mesmo e não tem jeito, não.
1: Eles têm cara de novo mesmo. Pior que eles têm cara de adolescente, é a verdade.
0: Não é? Não é? O Zé, eu falo que o Zé é o nosso vampirinho da noite, né? Ele parece com o Edward, né? Daquela saga Crepúsculo.
1: Não parece?
0: Então, eu falo pro pessoal que parece com o Edward. É o nosso vampirinho. Eu pergunto pra ele.
1: Já tem o nome, né? Edward.
0: José Edward, né? Eu só pergunto pra ele, eu só falo pra você, cuidado com o Jacob.
1: Oh, meu Deus do céu.
0: Pede um amigo, mas não pede a piada, né, Amanda?
1: E tá tudo bem, tá tudo certo.
0: Tá tudo funcionando bem, graças a Deus. Muito bem, Amanda, que bom tê-la aqui conosco, né? Que Deus te abençoe. Alegria ter você aqui com a gente nas segundas, sempre aqui conosco no programa com a Mãe Aparecida. Que Nossa Senhora Aparecida abençoe você. Que todos os seus sonhos, projetos, que tudo aquilo que está dentro do seu coração seja concretizado pela intercessão de Nossa Senhora, viu? Que Deus te abençoe sempre. Obrigado pela sua presença, obrigado pela sua simpatia, sempre aqui conosco nas noites de segunda agora com a Mãe Aparecida, viu?
1: Exatamente. Muito obrigada, muito obrigada por me receber sempre bem aqui. E eu tô muito feliz de estar aqui todas as segundas agora.
0: Que bom, maravilha.
1: E é isso aí. Vamos pra mais um terço.
0: Vamos lá. Vai mandar um abraço pra quem?
1: Eu quero mandar um abraço pra todas as pessoas que trabalham comigo, né? Quero mandar um abraço pra você, Evandro.
0: Obrigado.
1: Pro José Edward.
0: Vai mandar mensagem, tem certeza que. Se ele não mandar mensagem aqui, se ele não estiver escutando agora, mas a dona Lurdinha tá ouvindo.
1: Aí vai, com certeza.
0: Vai falar tá com ele, vai falar e vai mandar mensagem.
1: Um abraço pra ela, principalmente.
0: Isso.
1: Pro Pietro,
0: seu Joel também, né?
1: Pro seu Joel, pra Alanis, pro Guto. Dá um abraço também pra minha mãe, Isabel, pro meu pai Ademir, pro meu irmão. E pro meu namorado também.
0: Maravilha. Que bom, Amanda.
1: Pra todo mundo.
0: Show de bola. Muito bem, então. Amanda, obrigado mais uma vez. Deus abençoe. Bom trabalho pra você, viu?
1: Amém. Muito obrigado. Bom trabalho pra gente.
0: Valeu, Amanda. Obrigadão.
1: Valeu.
0: Aí, ó. Amanda Castro, lá na Central Multimídia. Pois bem. E depois.

0: nesse momento, né? O Frater tá só dando risada aqui, falando que a gente faz os meninos aqui também, né? Pra onde, Frater Jonathan, tudo bem com o senhor?
1: E aí? Boa noite. Beleza, bom demais. É, cara, é muito bom vir na rádio, cara. Não, vou ser sincero, é bacana demais, justamente por causa dessa alegria. É, de fato, a Amanda, né?
0: É, Amanda.
1: Disse que você recebe ela muito bem, nos recebe também, né? A mim, ao irmão, ao padre Luiz, os meninos, nossos formandos. E é isso aí, cara. Alegria vem de Deus. É um coração alegre, é de Deus.
0: É verdade.
1: Gente boa.
0: A gente tem que agradecer, né, Frater? Porque a gente recebe tanta coisa de Deus, né? Tanta coisa que Deus dá pra gente, tanta coisa que Nossa Senhora nos proporciona. Eu sou fruto daquilo que Nossa Senhora, assim, com seu olhar de mãe, fez por mim. E eu sempre digo que a única maneira que eu tenho é expressar com alegria aquilo que Deus faz pela minha vida, que eu sou muito grato a Deus, muito grato mesmo a Deus por tudo. E eu acho que as pessoas merecem muito mais, né, daquilo que eu posso dar, e aquilo que eu posso dar é o meu coração e aquilo que Deus me fez ser, e de acordo com o que Deus me fez e me faz, né, realizar aqui na Rádio Aparecida. Sou muito grato também aos missionários redentoristas por essa oportunidade de estar aqui. Se não fossem os missionários, né, que eu fui chamado pelos missionários redentoristas com uma palavra de missão, né? A minha primeira entrevista, o padre falou para mim assim: eu tenho uma missão para você. Aí aquilo ali já pronto, já me comprometeu dali já. E graças a Deus, né, eu espero continuar contribuindo com a missão dos missionários também, aqui na Rádio Aparecida, para levar a alegria de Deus aos corações.
1: Amém. Que ele continue te abençoando, viu? E vou te dizer uma coisa: a alegria, o sorriso, né? A gente viu, interessante, a gente viu isso na formação ali na Santo Afonso, há poucos dias atrás. Sermos alegres, um sorriso bacana no rosto, mesmo os banguelas, hein? É capaz de expulsar o mal, cara. É capaz de exorcizar o mal. Não é? Uma pessoa que é alegre, uma pessoa que é feliz. Não estamos aqui excluindo as nossas cruzes, as nossas dificuldades diárias, não. Mas mesmo diante disso, né? Mesmo diante das adversidades que a vida nos apresenta aí, nós sermos capazes de experimentar isso com alegria, vixe Maria, a gente exorciza muito mal.
0: É verdade.
1: Mal bate em retirada, meu parceiro.
0: Nem encosta, né?
1: Nossa Senhora. Então é essa alegria mesmo, cara, de ser missionário, como você falou, de levar Jesus para as pessoas e fazer com que elas experimentem esta mesma alegria que nós experimentamos, né? Que você experimentou um dia, experimenta ainda, para que elas também possam sorrir e mandar o mal para longe da vida delas.
0: É isso aí, maravilha. Os meninos, boa noite, tudo bem?
2: Boa noite,
0: e aí, tudo
2: bem?
0: Tudo tranquilo?
2: Boa noite, Evandro.
0: Maravilha, sempre encontro com vocês lá no santuário, lá, né? Você encontrei lá na Sala das Promessas, né?
2: Exatamente, tem a graça de fazer a pastoral lá naquela Sala das Promessas, Sala dos Milagres, onde chega tanto testemunho bonito pra
0: gente.
2: É
0: que a gente chama de, tecnicamente, Sala dos Ex-Votos, né?
2: Exatamente.
0: Como é que você que trabalha ali, a gente percebe que as pessoas chegam com tanto carinho, com tanto amor, com tanta dedicação a Nossa Senhora para entregar um objeto que é fruto daquilo que ela fez um voto para Nossa Senhora. Como é que é acolher o povo ali? Fala pra gente.
2: É uma experiência única, que isso com certeza fortalece a minha vocação, fortalece a vocação daqueles que têm a oportunidade de passar por aquele lugar. Muitas vezes a gente chega com uma roupa, com um fio de cabelo, com uma peça de roupa, seja o que for, mas aquilo representa a sua devoção, a sua promessa, querida mãe Aparecida. Isso vem fortificar, e ali naquela Sala das Promessas, a gente vê quantos milagres a Mãe Aparecida é capaz de interceder, quantos milagres a Mãe Aparecida é capaz de pedir ao seu filho Jesus. E é naquele lugar ali que a gente fortalece a nossa espiritualidade. Chega tanta gente simples, chega tanta gente muito humilde, que vem lá para ofertar aquele algum objeto que simboliza a sua fé. Aquilo representa a devoção. Aquilo representa uma história. Tudo que chega ali não é só um simples objeto. Pertenceu a alguém, aquilo já foi de alguém, aquilo representa uma promessa, aquilo ali tem uma história. Então ali não é tratado como um simples objeto, mas é tratado como uma oração dessa pessoa. Um objeto que se transforma em oração, se transforma em prece, e a Mãe Aparecida ajuda a interceder por isso. Então, para mim,

0: uma experiência magnífica. Tá ali de frente, acolhendo tantos devotos da Manhã Aparecida, acolhendo tantas orações, acolhendo tantas lágrimas, que às vezes as pessoas chegam lá com os olhos cheios de água, entregando o objeto, às vezes pertenceu a algum pai, alguma mãe que já faleceu, e vem trazer. A minha mãe era muito devota da Manhã Aparecida aqui, então eu vim aqui ofertar essa peça de roupa para ela, para a Manhã Aparecida, vim ofertar esse calçado, vim ofertar uma conquista, ganhei uma medalha, vou lá levar na Sala das Promessas, quero que aquilo fique eternizado naquelas vitrines. Então é trazer um pouco da história de cada um, pessoas do Brasil inteiro que vêm ao Santuário Nacional de Nossa Senhora Aparecida para ofertar um pedacinho da história, para ofertar uma prece para a Mãe Aparecida. Então ali, indescritível a experiência, como fortalece a minha espiritualidade, como fortalece a minha vocação, trabalho pastoral que pode parecer simples. Então, indescritível a sensação de estar ali naquela Sala das Promessas.
1: Amém. Bonito que você falou, que os devotos trazem como se fossem orações, né? Isso é importante, tratar com carinho, com amor isso, e as pessoas sentem. Sim. Elas sentem isso, sentem essa gratidão à Nossa Senhora. Por isso que o Santuário Nacional é o maior santuário mariano do mundo, recebe o maior número de pessoas, né, que possa visitar um santuário. A gente recebe aí uma faixa de mais ou menos estatística. O ano passado nós recebemos 10 milhões e meio de pessoas aqui no santuário, né? E esse ano com certeza vai dobrar, não digo, mas vai ser até mais gente, vai ter mais pessoas aqui, né, Fred?
2: Com certeza, sem dúvida nenhuma. Inclusive, as pessoas hoje em dia, não sei se esse avanço acelerado da tecnologia, não é? Inclusive, infelizmente, da perda de certos valores, acredito que o ser humano vem perdendo um pouco do sentido, né, da sua existência, o porquê viver. Então, com certeza, aqueles que já experimentaram a fé, eles buscam refúgio, sim, alento, em Deus e na nossa mãe, claro, né? E aqueles que estão passando por essas situações difíceis aí, sem sentido de vida, sem alegria, né? Tristes, vendo aqueles que ainda experimentam essa alegria, também buscam. Então tem muita gente assim, de outras religiões, sem fé, descrentes, desesperançados, que vêm ao santuário. Sim. Ali eu vou resolver a minha vida. Ali eu vou resolver a minha vida, ali eu vou encontrar minha salvação, minha paz, aquilo que falta no meu coração, né? É muito bonito. Santo Agostinho uma vez disse, né? O ser humano não descansa. Não tem descanso para o ser humano enquanto ele permanece vivo, peregrino nessa terra. Nós encontraremos o nosso descanso absoluto e eterno somente em Deus. Então, assim, a pessoa pode ter tudo. Pode ser uma pessoa grande, o status lá em cima. Poxa vida, o Todo-Poderoso. Mas o sentido ali, né, a verdade, somente em Deus. Então esse santuário, de fato, ele está sempre cheio. Também penso que irá trazer muito mais pessoas, justamente por causa disso, porque aqui, casa da nossa mãe, mãe de todos nós, mãe de Deus, nossa mãe, é um lugar onde a gente encontra o preenchimento para esse vazio que habita o coração da pessoa humana, né, que só pode ser preenchido por ela, por Jesus, por Deus. E que bom que tem esse santuário.
1: Graças.
2: Que bom que isso existe e que o povo faz uma experiência verdadeira, simples, muito simples, humilde, mas verdadeira, né? Verdadeira.
1: Amém. E você aí, você tá pensando que eu esqueci de você, né? Só que você tá por trás aqui do monitor, pensei que eu tinha esquecido. Como é que tá? Tranquilo, graças a Deus?
3: Tô tranquilo.
1: Tudo
3: graças
1: joia.
3: A Deus.
1: E a sua pastoral?
3: Pois é, eu faço pastoral no Memorial Redentorista, né? Ajudar a acolher as pessoas que vêm visitar, né, o túmulo do venerável Padre Vito Coelho. Lá as pessoas encontram, né, para quem ainda não foi, né, tem a oportunidade. Eu admito, é um lugar muito abençoado, né? Temos a Capela Morte, Capela Central, onde acontecem as celebrações, a Capela dos Mortos, onde estão os restos mortais dos irmãos e padres redentoristas e do Padre Vito Coelho. Lá também

0: encontra o Museu Redentorista, onde conta a história do venerável, né, e da congregação do Santíssimo Redentor.
1: Que interessante, interessante mesmo. Eu faço trabalho, o pessoal sabe que eu faço trabalho aqui, trago alguns grupos aqui em Aparecida, né? E é interessante o memorial que conta a história, como você falou, conta a história da presença dos redentoristas aqui no Santuário Nacional. Porque a gente sabe, o Santuário Nacional tem toda a expressão, né, de Nossa Senhora Aparecida, mas tem toda uma característica administrativa por trás. Você vê o Santuário Nacional, você não vê lixo jogado no chão. Você não vê banheiro sujo, você não vê desorganização, você vê todo um trabalho que é feito para que você, devoto, se sinta bem aqui na Casa da Mãe. E isso é feito pelos missionários redentoristas, que administram o Santuário Nacional em toda a sua totalidade. Os espaços que o Santuário Nacional administra sempre são espaços em que você encontra muita espiritualidade. Por quê? Porque você nem percebe. A verdade é essa, às vezes as pessoas nem percebem, né? Porque aí é que tá o lance, você não perceber as coisas e você se sentir bem ali naquele local, naquele lugar. Então você sabe que existe toda uma organização, e quem faz tudo isso são os missionários redentoristas. E essa história se encontra lá no memorial, né?
0: Sim.
1: Essa história. Então você que quiser conhecer um pouco mais sobre a história dos missionários redentoristas aqui no Santuário Nacional, como que é o trabalho dos missionários, né? Como que funciona tudo aquilo que realiza-se aqui dentro do santuário, dá uma visitada lá no memorial Padre Vitor Coelho de Almeida, ali do lado, para quem tá na Basílica Histórica, quem tá de frente à Basílica Histórica, ali, ou Basílica Velha, né? Como o pessoal gosta de falar, na Igreja Velha. O pessoal fala Igreja Velha, o nome técnico é Basílica Histórica, mas o pessoal conhece como Igreja Velha. Tá de frente para a igreja? Olha pro seu lado esquerdo, você vai ver um prédio bonito ali, ó. É bonito, é administrado pelo santuário. É bonito, administrado pelo santuário. Você vai ver aquele prédio bonito do seu lado esquerdo, assim, é onde tá o Memorial Redentorista, né? Vai te encontrar lá, né?
0: Com certeza.
1: Final de semana, né?
0: É, final de semana.
1: Dia de semana você estuda, né?
0: Sábado pela tarde e domingo pela manhã.
1: Domingo de manhã, né? Ó, eu vou falar aqui, o padre Almir falou pra mim almoçar lá, né?
2: Ele falou assim: ô, beleza, ué.
1: Vai almoçar lá. Bem-vindo. Vai almoçar um domingo lá. Aí, por isso que já tô vendo os horários dos meninos aqui.
2: Pronto.
1: Pra saber que hora que eles vão estar lá pra poder. Vai lá. O padre Almir falou: vai almoçar com a gente lá um dia. Eu falei: vou sim, se Deus quiser.
2: Isso aí, as portas de Santo Afonso estão abertas.
1: Com certeza. Muito bem, que alegria tê-los aqui, viu? Deus
2: Obrigado.
1: Abençoe vocês. Que Nossa Senhora Aparecida continue conduzindo a vocação de vocês até o coração de Jesus. Contem com as nossas orações.
2: Amém.
1: Para você que está conosco aqui na Rádio Aparecida, simbora rezar. Vamos celebrar com Nossa Senhora a presença e o amor de Deus através da oração. 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
2: Uma alegria estarmos juntos mais uma vez neste canal da graça de Deus, que é a Rádio Aparecida, onde seus filhos e filhas amados e amadas fazem este encontro pessoal com seu espírito, com a sua mãe, com o filho e com o pai, com a Trindade Santa, que está pronta a nos abençoar, nos atender. E hoje nós estamos aqui mais uma vez para rezarmos juntos com você, meus irmãos e minhas irmãs, o terço vocacional. E é importante saber que o terço vocacional não é para padres e freiras, mas é para nós, filhos e filhas de Deus, na nossa vocação, para nossa resposta, aquilo que o Senhor inspira ao nosso coração. Então reze com fé, reze com verdade, com piedade, o terço vocacional, que é um momento profundo de fé, que pode ser rezado em família, em comunidade ou pessoalmente. Ele é uma forma de suplicar ao Santíssimo Redentor para que ele envie operários para a sua messe, para que o mundo seja um lugar de homens e mulheres realizados. É necessário que cada um encontre a sua vocação e a corresponda da melhor forma possível. Assim, juntos, rezemos pelas diversas vocações existentes no mundo e na Igreja. Com bom Jesus, nosso pastor, estamos reunidos. Em nome do Pai, do Filho e do Espírito Santo.
1: Amém.
2: Que o Santíssimo Redentor nos conduza.

nesse momento de oração e que os frutos de nossas preces ajudem os nossos irmãos e irmãs a descobrirem a sua vocação. Jesus Redentor nos uniu e juntos queremos rezar, professando a nossa fé. Creio em Deus Pai Todo-Poderoso, Criador do céu e da terra, e em Jesus Cristo, seu único Filho, nosso Senhor, que foi concebido pelo poder do Espírito Santo, nasceu da Virgem Maria, padeceu sob Pôncio Pilatos, foi crucificado, morto e sepultado, desceu à mansão dos mortos, ressuscitou ao terceiro dia, subiu aos céus, está sentada à direita de Deus Pai Todo-Poderoso, de onde há de vir julgar os vivos e os mortos. Creio

0: eterna. Amém.
1: Convidando também ao Espírito para que ele reze conosco, reze com cada um dos fiéis, seguidores do Cristo, filhos amados de Nossa Senhora, ele nos inspire, abra o nosso coração às graças que nós vamos receber rezando este terço. Vinde Espírito Santo,
0: enchei os corações dos vossos fiéis e acendei neles o fogo do vosso amor. Enviai o vosso Espírito e tudo será criado e renovareis a face da terra. Oremos. Ó Deus, que instruíste os corações dos vossos fiéis com a luz do Espírito Santo, fazei que apreciemos retamente todas as coisas segundo o mesmo Espírito e gozemos sempre da sua consolação.
1: Por Cristo, Senhor nosso. Amém. Rezemos um Pai Nosso, três Ave Marias e o Glória à Santíssima Trindade pelas vocações. Pai nosso que estais no céu, santificado seja o vosso nome. Venha a nós o vosso reino, seja feita a vossa vontade, assim na terra como no céu.
0: O pão nosso de cada dia nos dai hoje. Perdoai-nos nossas ofensas, assim como nós perdoamos a quem nos tem ofendido. E não nos deixeis cair em tentação, mas livrai-nos do mal. Amém.
1: Esta primeira Ave Maria, rezemos pelas vocações matrimoniais. Ave Maria, cheia de graça, o Senhor é convosco, bendita sois vós entre as mulheres e bendito o fruto do vosso ventre, Jesus.
0: Santa Maria, Mãe de Deus, rogai por nós, pecadores, agora e na hora de nossa morte. Amém.
1: Por todas as vocações de vida religiosa consagrada, Ave Maria, cheia de graça, o Senhor é convosco, bendita sois vós entre as mulheres, e bendito o fruto de vosso ventre, Jesus.
0: Santa Maria, Mãe de Deus, rogai por nós, pecadores, agora e na hora de nossa morte. Amém.
1: E a terceira Ave Maria, pelas vocações sacerdotais, os nossos presbíteros, diáconos, bispos, cardeais, nosso Papa Leão XIV. Ave Maria, cheia de graça, o Senhor é convosco, bendita sois vós entre as mulheres, bendito o fruto do vosso ventre, Jesus.
0: Santa Maria, Mãe de Deus, rogai por nós, pecadores, agora e na hora de nossa morte. Amém.
1: Glória ao Pai, ao Filho e ao Espírito Santo.
0: Como era no princípio, agora e sempre. Amém.
1: Meu Jesus,
0: perdoai-nos, livrai-nos do fogo do inferno, levai as almas todas para o céu e socorrei principalmente as que mais precisarem da vossa infinita misericórdia.
2: Amém. E assim colocamos as primeiras intenções para este santo terço, o terço vocacional de hoje. Quero rezar e pedir a bênção de Deus para a vida do Padre Francisco. Ele é lá de Cariacica, no Espírito Santo. Boa noite, Padre. Bem-vindo, viu? Obrigado aí pela sua participação. Padre Francisco, ele é missionário passionista, está rezando com a gente. Obrigado, Padre. Um grande abraço. Louvado seja Deus pela sua presença, viu? Estou em oração por suas intenções. Muito obrigado. Lá na paróquia Santa Maria Gorete, estamos rezando. Também rezo e peço a bênção de Deus para a vida da Regina Piedade. Ela está conosco pedindo bênçãos para a sua irmã, a Isabel Cristina, que está hoje completando 56 anos. Boa noite, Regina, e boa noite, Maria Isabel. Sejam bem-vindas à Rádio Aparecida. Quero rezar também, peço a bênção de Deus para a vida da irmã Lurdinha. Ô irmã, tudo bem com a senhora? Bem-vinda, viu? Alegria tê-la conosco. Que Nossa Senhora Aparecida abençoe a sua vida, irmã Lurdinha Fernandes. Assim rezamos por suas intenções, que Nossa Senhora abençoe sempre com muito carinho. Com carinho também, eu acolho aqui, ó, as intenções do Tenente Bruno Nunes de Taubaté. Ô Tenente, tudo bem? Muito boa noite, viu? Seja bem-vindo. Que Nossa Senhora acolha suas intenções, sua vida e sua família. Muito obrigado pela participação e pela presença. Deus lhe abençoe. E ainda, com carinho, acolho os meus queridos amigos Paulo e Gisele, lá de Mafra, Santa Catarina, rezando e agradecendo a Deus por tantas graças alcançadas. Louvado seja Deus, meus amigos, pela presença de vocês. Bendito seja Deus por suas intenções. Rezo pela saúde de vocês e peço a Nossa Senhora que os acolha com muito carinho. Deus abençoe sempre.
1: primeiro mistério, nós contemplamos a vocação de Pedro. Jesus subiu a uma das barcas que era de Simão e pediu-lhe que a afastasse um pouco da terra, e sentado ensinava da barca o povo. Quando acabou de falar, disse a Simão: vai mais para o fundo e lançai as vossas redes para pescar. Simão respondeu-lhe: mestre, trabalhamos a noite inteira e nada apanhamos, mas por causa de tua palavra lançarei a rede. Feito isto, apanharam peixes em tanta quantidade que as redes se rompiam. Recordemos a vocação de todos aqueles que se deixam tocar pelas palavras de Jesus. Homens e mulheres, trabalhadores e trabalhadoras, que com o seu labor buscam construir um mundo melhor. E para rezar este primeiro mistério conosco, nós queremos acolher o nosso irmão, também formando missionário redentorista, o Thor. Boa noite, meu irmão.
3: Olá, boa noite, Pastor Jonathan, tudo bom?
1: Beleza, como é que vai sua força, Thor?
3: Vai bem, graças a Deus, né?
1: Então tá ótimo, meu irmão. As suas intenções para este primeiro mistério?
3: Queria colocar a intenção, nossa casa de formação, todos os nossos aspirantes redentoristas aqui, também colocar a intenção toda a minha família, que lá de casa tem certeza que ora por mim, e também por todas as almas do purgatório.
1: Amém. A gente pode combinar o seguinte, Thor: você reza a primeira parte, nós aqui no estúdio vamos responder, tá bom?
3: Beleza.
1: Pode iniciar.
3: Pai nosso que estais no céu, santificado seja o vosso nome, venha a nós o vosso reino, seja feita a vossa vontade, assim na terra como no céu.
1: O pão nosso de cada dia
0: nos dai hoje, perdoai as nossas ofensas, assim como nós perdoamos a quem nos tem ofendido, e não nos deixeis cair em tentação, mas livrai-nos do mal. Amém.
3: Ave Maria, cheia de graça, o Senhor é convosco. Bendita sois vós entre as mulheres, bendito é o fruto do vosso ventre, Jesus.
0: Santa Maria, Mãe de Deus, rogai por nós, pecadores, agora e na hora de nossa morte. Amém.
3: Ave Maria, cheia de graça, o Senhor é convosco. Bendita sois vós entre as mulheres, bendito é o fruto do vosso ventre, Jesus.
0: Santa Maria, Mãe de Deus, rogai por nós, pecadores, agora e na hora de nossa morte. Amém.
3: Ave Maria, cheia de graça, o Senhor é convosco. Bendita sois vós entre as mulheres, bendito é o fruto do vosso ventre, Jesus.
0: Santa Maria, Mãe de Deus, rogai por nós, pecadores, agora e na hora de nossa morte. Amém.
3: Ave Maria, cheia de graça, o Senhor é convosco. Bendita sois vós entre as mulheres, bendito é o fruto do vosso ventre, Jesus.
0: Santa Maria, Mãe de Deus, rogai por nós, pecadores, agora e na hora de nossa morte. Amém.
3: Ave Maria, cheia de graça, o Senhor é convosco. Bendita sois vós entre

0: as mulheres, e bendito é o fruto do vosso ventre, Jesus.
1: Santa Maria, Mãe de Deus, rogai por nós, pecadores, agora e na hora de nossa morte. Amém.
0: Ave Maria, cheia de graça, o Senhor é convosco. Bendita sois vós entre as mulheres, bendito é o fruto do vosso ventre, Jesus.
1: Santa Maria, Mãe de Deus, rogai por nós, pecadores, agora e na hora de nossa morte. Amém.
0: Ave Maria, cheia de graça, o Senhor é convosco. Bendita sois vós entre as mulheres, bendito é o fruto do vosso ventre, Jesus.
1: Santa Maria, Mãe de Deus, rogai por nós, pecadores, agora e na hora de nossa morte. Amém.
0: Ave Maria, cheia de graça, o Senhor é convosco. Bendita sois vós entre as mulheres, e bendito é o fruto do vosso ventre, Jesus.
1: Santa Maria, Mãe de Deus, rogai por nós, pecadores, agora e na hora de nossa morte. Amém.
0: Ave Maria, cheia de graça, o Senhor é convosco. Bendita sois vós entre as mulheres, bendito é o fruto do vosso ventre, Jesus.
1: Santa Maria, Mãe de Deus, rogai por nós, pecadores, agora e na hora de nossa morte. Amém.
0: Ave Maria, cheia de graça, o Senhor é convosco. Bendita sois vós entre as mulheres, bendito é o fruto do vosso ventre, Jesus.
1: Santa Maria, Mãe de Deus, rogai por nós, pecadores, agora e na hora de nossa morte. Amém.
0: Glória ao Pai, ao Filho e ao Espírito Santo,
1: como era no princípio, agora e sempre. Amém.
0: Ó meu bom Jesus,
1: perdoai-nos, livrai-nos do fogo do inferno, levai as almas todas para o céu, e socorrei principalmente as que mais precisarem da vossa infinita misericórdia.
2: Algum santo de devoção, Thor?
0: Nossa Senhora de Guadalupe,
1: rogai por nós.
2: Muito bem, uma alegria poder falar contigo, rezar contigo. Estava me gabando aqui nos estúdios que eu tive uma pequena influência na sua entrada para o Seminário Redentorista. Então, rezo com muito carinho por você, meu irmão. De certa forma, meu filho, né? Pela vocação dos seus irmãos e companheiros aí, 7 formandos, pelo meu companheiro missionário, Frater Lucas, seu formador, um abraço para ele. Conte com a gente, obrigado por ter rezado conosco esse primeiro mistério, tá bom?
0: Muito obrigado também, sabe, também estou sempre em oração. Muito obrigado pelo acompanhamento nessa caminhada e pela minha entrada aqui também no seminário. Estarei sempre em oração, muito obrigado, Frater.
2: Amém, um abraço.
0: Um abraço,
3: tchau, tchau. Amém. Louvado seja Deus pela presença. É bom demais a gente levar as pessoas para Deus, né? É muito bom, porque Deus sempre tem algo para o coração daqueles os quais nós também anunciamos essa palavra. Muito bem. Ivanildo, lá de Teresina, no Piauí. Boa noite, Ivanildo Souza. Tudo bem, amigo? Bem-vindo, viu? Obrigado, irmão, pela presença. Conosco também o Fernando Henrique, coloca aqui suas intenções, que Nossa Senhora Aparecida abençoe e proteja, estamos em oração. Rezo também pelo Wellington Pereira, ele está conosco rezando e colocando suas intenções. A Sinha Baldin também está conosco, obrigado Sinha, boa noite, bem-vinda. O Zitro Zanella, lá de Santa Rosa, no Paraguai, também está rezando conosco. Deixa eu acolher aqui as intenções da Gilraneide Pereira. Ela é da cidade de Antônio Martins, lá no interior do Rio Grande do Norte, acompanhando o nosso Santo Terço. A Valdirene de Paula também está com a gente. Obrigado, Valdirene. Boa noite para você. Boa noite também para o André Luiz, né? Ele disse que a avó dele, a Lúcia de Guaratinguetá, pede orações por toda a família. Amém, que assim seja. O Cláudio Alves também está com a gente. Boa noite, Cláudio. Bem-vindo, amigo. Obrigado, viu? Um abraço para você e para sua família também. Com alegria, eu acolho as intenções da Neuza Rufino, da cidade de Serrinha, lá no estado da Bahia. Está rezando com a gente. Obrigado a todos que estão mandando suas mensagens, colocando suas intenções. Vamos rezar ainda por quem está conosco e pedindo bênçãos da Mãe Aparecida para a vida da Isabel Lopes de Pindamonhangaba, aqui no estado de São Paulo.

0: está com a gente. Adriana de Franco da Rocha, no estado de São Paulo, também está conosco. Muito boa noite. Muito boa noite também para quem está na sintonia. É, o Zé Givan Rosado, que reza com a gente. Muito obrigado a todos pela presença e pelo carinho.
1: Segundo o mistério, contemplamos a vocação de Mateus. Jesus saiu de novo para a beira do mar. Toda a multidão ia ao seu encontro, e Jesus os ensinava. Enquanto ia caminhando, Jesus viu Levi, o filho de Alfeu, sentado na coletoria de impostos, e disse para ele: siga-me. Levi se levantou e o seguiu. Recordamos a vocação de todos aqueles que deixaram algo para responder prontamente ao chamado de Jesus. E agora, nesse segundo mistério, iremos compartilhar as nossas orações com o Iago, seminarista Iago, da Casa Santa Bárbara. Tudo bem, Iago?
2: Boa noite, tudo bem?
1: Você tá bem?
2: Bem, graças a Deus.
1: E por aí a casa, como é que tá?
2: Já... tá tudo muito bem.
1: Pois é. Tô já rezou o primeiro mistério e agora é com você. Tava lembrando agora e gostaria até de lembrar, né, que tivemos a oportunidade de conversar com com o padre Jonathan, o formador de vocês agora no jantar.
2: Olha só, ele tá aí mesmo, né, em Aparecida.
1: Pois é, tivemos a oportunidade. É, quais intenções você gostaria de colocar, Iago?
2: Quero pedir pela paz no mundo, pelo nosso Santo Padre, o Papa Leão, e também pela minha família.
1: Pronto. Portanto, vamos fazer assim, né? Como já combinamos, você reza a primeira parte e a gente reza a segunda, certo?
2: Certo.
1: Pode começar.
2: Pai nosso, que estás no céu, santificado seja o vosso nome, venha a nós o vosso reino, seja feita a vossa vontade, assim na terra como no céu.
3: O pão nosso de cada dia nos dai hoje, perdoai as nossas ofensas, assim como nós perdoamos a quem nos tem ofendido, e não nos deixeis cair em tentação, mas livrai-nos do mal. Amém.
4: Ave Maria, cheia de graça, o Senhor é convosco. Bendita sois vós entre as mulheres, bendito é o fruto do vosso ventre, Jesus.
3: Santa Maria, Mãe de Deus, rogai por nós, pecadores, agora e na hora de nossa morte. Amém.
4: Ave Maria, cheia de graça, o Senhor é convosco. Bendita sois vós entre as mulheres, bendito é o fruto do vosso ventre, Jesus.
3: Santa Maria, Mãe de Deus, rogai por nós, pecadores, agora e na hora de nossa morte. Amém.
4: Ave Maria, cheia de graça, o Senhor é convosco. Bendita sois vós entre as mulheres, bendito é o fruto do vosso ventre, Jesus.
3: Santa Maria, Mãe de Deus, rogai por nós, pecadores, agora e na hora de nossa morte. Amém.
4: Ave Maria, cheia de graça, o Senhor é convosco. Bendita sois vós entre as mulheres, bendito é o fruto do vosso ventre, Jesus.
3: Santa Maria, Mãe de Deus, rogai por nós, pecadores, agora e na hora de nossa morte. Amém.
4: Ave Maria, cheia de graça, o Senhor é convosco. Bendita sois vós entre as mulheres, bendito é o fruto do vosso ventre, Jesus.
3: Santa Maria, Mãe de Deus, rogai por nós, pecadores, agora e na hora de nossa morte. Amém.
4: Ave Maria, cheia de graça, o Senhor é convosco. Bendita sois vós entre as mulheres, bendito é o fruto do vosso ventre, Jesus.
3: Santa Maria, Mãe de Deus, rogai por nós, pecadores, agora e na hora de nossa morte. Amém.
4: Ave Maria, cheia de graça, o Senhor é convosco. Bendita sois vós entre as mulheres, bendito é o fruto do vosso ventre, Jesus.
3: Santa Maria, Mãe de Deus, rogai por nós, pecadores, agora e na hora de nossa morte. Amém.
4: Ave Maria, cheia de graça, o Senhor é convosco. Bendita sois vós entre as mulheres,

0: Bendito é o fruto do vosso ventre, Jesus.
1: Santa Maria, Mãe de Deus, rogai por nós, pecadores, agora e na hora de nossa morte. Amém.
0: Ave Maria, cheia de graça, o Senhor é convosco. Bendita sois vós entre as mulheres, bendito é o fruto do vosso ventre, Jesus.
1: Santa Maria, Mãe de Deus, rogai por nós, pecadores, agora e na hora de nossa morte. Amém.
0: Ave Maria, cheia de graça, o Senhor é convosco. Bendita sois vós entre as mulheres, bendito é o fruto do vosso ventre, Jesus.
1: Santa Maria, Mãe de Deus, rogai por nós, pecadores, agora e na hora de nossa morte. Amém.
0: Glória ao Pai, ao Filho e ao Espírito Santo,
1: como era no princípio, agora e sempre. Amém.
0: Ó meu Jesus,
1: perdoai-nos, livrai-nos do fogo do inferno, levai as almas todas para o céu e socorrei principalmente as que mais precisarem da vossa infinita misericórdia.
2: Pois é, Iago, agradecemos pela sua participação e deixo minhas orações por todos vocês que estão aí, né? Rezo por você e pelos sete, né? Sete seminaristas aí de Santa Bárbara. Obrigado, viu, Iago?
0: Muito obrigado, eu que agradeço.
3: Amém. Louvado seja Deus pela presença de cada um que reza conosco, você que está com a gente através do WhatsApp da Rádio Aparecida. Vamos rezar por você. Olha, está conosco o Luiz Fernando de Taubaté. Boa noite, Luiz, bem-vindo. Um abraço para você, meu irmão. Deus te abençoe. Deus abençoe também quem está conosco aqui, ó, na sintonia do nosso programa. Luiz Fernando, lá da cidade de São José do Rio Preto, aqui no estado de São Paulo. Tudo bem, Luiz? Bem-vindo, amigo. Obrigado, viu? Nossa Senhora Aparecida continue cuidando de você. Rezo também, peço a bênção de Deus para a vida da minha querida Marina, lá de São Paulo, capital, do bairro Pinheiros, né? Rezando pela alma do seu amado esposo, Mário. Também rezamos, né? Pedimos a bênção de Deus para todos da família, tá bom, Marina? Conte conosco, ainda conosco aqui, ó, rezando e celebrando com a Mãe Aparecida, a Flor, lá do Potim, tá agradecendo as graças alcançadas. E ainda pedimos a Nossa Senhora que acolha as intenções de quem está conosco, Wagner Wellington Pereira. Tudo bem, Wellington? Muito boa noite para você, meu irmão. Seja bem-vindo. Ele é da cidade de Montes Claros, em Minas Gerais. Rezamos por você, tá bom? Deus te proteja e que Nossa Senhora abençoe sua vida. Ainda rezo e peço a bênção de Deus para a vida do Dercy Neves. Dercy Neves é lá de Imbituva, no Paraná, juntamente com a esposa, a Rosane Neves, né, rezando com a gente, que Nossa Senhora acolha com carinho todas essas intenções. Deus está conosco, cuidando do nosso coração.
4: Contemplando o terceiro mistério, a vocação de José de Arimateia, o discípulo oculto de Jesus. Depois disso, José de Arimateia, que era discípulo de Jesus, mas, ocultamente, por medo dos judeus, pediu a Pilatos a autorização para tirar o corpo de Jesus da cruz. Pilatos permitiu. José de Arimateia foi e retirou o corpo de Jesus. Recordamos a vocação de todos aqueles que, as ocultas, seguem os ensinamentos de Jesus. Pessoas que, por medo ou perseguição, realizam no silêncio seu apostolado. E para contemplar este terceiro mistério, gostaríamos de acolher ele também, que é formando redentorista, Carlos, ele que me parece que já está no seu terceiro ano de caminhada formativa. Boa noite, Carlos, tudo bem?
5: Boa noite, tudo bem? Isso mesmo,
4: 3 anos na caminhada formativa. Conta pra gente como é que você caiu aí no seminário do Santíssimo Redentor. Como você conheceu os missionários redentoristas?
5: A minha trajetória com os redentoristas, ela começa primeiramente com a minha devoção especial à Nossa Senhora Aparecida, que me levou até o santuário, e também graças à indicação de pessoas que estão muito próximas da minha vida, o meu pároco e também o meu cunhado, que conheceu a congregação, me indicaram e um relato de tempo até que curto, e isso me causou muita curiosidade. Graças à minha devoção, sei mais conhecer os redentoristas através de Santa Fonte e as missões, que foi o que mais me encantaram posteriormente. e depois do meu processo vocacional, de mais ou

0: um ano e meio, eu entrei aqui em Santa Bárbara do Oeste, onde eu estou há 3 anos.
1: Amém. Então tem aí as mãos abençoadas da Mãe Aparecida que ajuda a pescar as vocações através do Santuário Nacional. Então, Carlos, vamos rezar aí pela sua vocação. Além disso, quais são as suas intenções para este terceiro mistério?
0: Rezo de modo especial pela recuperação da saúde da minha mãe, que fez uma cirurgia, mas também rezo pela vocação de todos os formadores da província e da congregação que fazem esse trabalho tão bonito de nos formar, nos preparar para a vida missionária com todas as suas dinamicidades e as suas nuances do percurso.
1: Amém. Então avante, Carlos, você reza a primeira parte, nós aqui dos estúdios responderemos.
0: Pai nosso que estais nos céus, santificado seja o vosso nome, venha a nós o vosso reino, seja feita a vossa vontade, assim na terra como no céu.
2: O pão nosso de cada dia nos dai hoje, perdoai as nossas ofensas, assim como nós perdoamos a quem nos tem ofendido, e não nos deixeis cair em tentação, mas livrai-nos do mal. Amém.
0: Ave Maria, cheia de graça, o Senhor é convosco, bendita sois vós entre as mulheres, e bendito é o fruto do vosso ventre, Jesus.
2: Santa Maria, Mãe de Deus, rogai por nós, pecadores, agora e na hora de nossa morte. Amém.
0: Ave Maria, cheia de graça, o Senhor é convosco, bendita sois vós entre as mulheres, e bendito é o fruto do vosso ventre, Jesus.
2: Santa Maria, Mãe de Deus, rogai por nós, pecadores, agora e na hora de nossa morte. Amém.
0: Ave Maria, cheia de graça, o Senhor é convosco, bendita sois vós entre as mulheres, e bendito é o fruto do vosso ventre, Jesus.
2: Santa Maria, Mãe de Deus, rogai por nós, pecadores, agora e na hora de nossa morte. Amém.
0: Ave Maria, cheia de graça, o Senhor é convosco, bendita sois vós entre as mulheres, e bendito é o fruto do vosso ventre, Jesus.
2: Santa Maria, Mãe de Deus, rogai por nós, pecadores, agora e na hora de nossa morte. Amém.
0: Ave Maria, cheia de graça, o Senhor é convosco, bendita sois vós entre as mulheres, e bendito é o fruto do vosso ventre, Jesus.
2: Santa Maria, Mãe de Deus, rogai por nós, pecadores, agora e na hora de nossa morte. Amém.
0: Ave Maria, cheia de graça, o Senhor é convosco, bendita sois vós entre as mulheres, e bendito é o fruto do vosso ventre, Jesus.
2: Santa Maria, Mãe de Deus, rogai por nós, pecadores, agora e na hora de nossa morte. Amém.
0: Ave Maria, cheia de graça, o Senhor é convosco, bendita sois vós entre as mulheres, e bendito é o fruto do vosso ventre, Jesus.
2: Santa Maria, Mãe de Deus, rogai por nós, pecadores, agora e na hora de nossa morte. Amém.
0: Ave Maria, cheia de graça, o Senhor é convosco, bendita sois vós entre as mulheres, e bendito é o fruto do vosso ventre, Jesus.
2: Santa Maria, Mãe de Deus, rogai por nós, pecadores, agora e na hora de nossa morte. Amém.
0: Ave Maria, cheia de graça, o Senhor é convosco, bendita sois vós entre as mulheres, e bendito é o fruto do vosso ventre, Jesus.
2: Santa Maria, Mãe de Deus, rogai por nós, pecadores, agora e na hora de nossa morte. Amém.
0: Ave Maria, cheia de graça, o Senhor é convosco, bendita sois vós entre as mulheres, e bendito é o fruto do vosso ventre, Jesus.
2: Santa Maria, Mãe de Deus, rogai por nós, pecadores, agora e na hora de nossa morte. Amém.
0: Glória ao Pai, ao Filho e ao Espírito Santo,
2: como era no princípio, agora e sempre. Amém.
0: Ó meu bom Jesus,
2: perdoai-nos, livrai-nos do fogo do inferno, levai as almas todas para o céu, e socorrei principalmente as que mais precisarem da vossa infinita misericórdia.
0: São João Neumann,
2: rogai por nós.
1: Muito bem, Carlos, agradecemos a sua participação, que a Mãe Aparecida possa interceder pela sua vida vocacional, para que você possa seguir perpetuamente aos passos do Santíssimo Redentor. Então fique com Deus, ótima noite, bons estudos, bom descanso para você aí que nos ouve de Santa Bárbara do Oeste aqui em São Paulo. Muito obrigado pela participação.
0: Agradeço, boa noite.
3: E assim continuamos a nossa caminhada de fé, abraçando e acolhendo quem está conosco. Reza com a gente a Nilva Araújo. Tudo bem, Nilva? Boa noite, bem-vinda também, viu? Ótima noite para a Vera de Joinville, Santa Catarina, que também reza com a gente. Nossa Senhora Aparecida acolhe as intenções do Edmar dos Santos de Maracaju, lá no Mato Grosso do Sul. Muito boa noite, Edmar. O Rogério de Lages, aqui em São Paulo. Bem-vindo. Jales em São Paulo. Rogério de Jales. E o Mário, da cidade de Piraquara, lá no Paraná, que também coloca suas intenções particulares, bem como o Yuri de Caraguatatuba, aqui no litoral paulista, que também reza conosco. Vitor Manuel de São Gonçalo do Sapucaí, lá nas Minas Gerais, colocando suas intenções particulares. E o Ricardo, na cidade de Lorena, reza com a gente. Obrigado, Ricardo. Uma ótima noite, que Nossa Senhora abençoe a todos. Rezamos com você e por você que reza conosco nesta noite abençoada. Romilda Maia também está com a gente, a Lúcia Leonel também coloca suas intenções, o Tadeu Oliveira rezando conosco também. Boa noite, Tadeu, seja bem-vindo. E a Geralda Maria, que coloca suas intenções particulares, e muitas outras que estão chegando. Que Nossa Senhora acolha cada uma intenção com muito carinho.
4: Quarto mistério, contemplamos a vocação de Paulo. Durante a viagem, quando já estava perto de Damasco, Saulo se viu repentinamente cercado por uma luz que vinha do céu. Caiu por terra e ouviu uma voz que lhe dizia: Saulo, Saulo, por que você me persegue? Saulo perguntou: Quem és tu, Senhor? A voz respondeu: Eu sou Jesus, a quem você está perseguindo. Recordamos a vocação de todos aqueles que nos caminhos da vida cruzaram com Jesus e decidiram segui-lo, aqueles que mais tarde reconheceram Jesus como Senhor. Para rezar conosco este quarto mistério, nós acolhemos o Clécio Alves, também formando redentorista lá de Santa Bárbara. Boa noite, Clécio.
5: Boa noite, frato.
4: Belezinha?
5: Belezinha por aqui.
4: Como é que tá as modas?
5: Tudo certo, graças a Deus.
4: Tá frio aí, como tá aqui em Aparecida?
5: Tá muito frio aqui, eu tô me tremendo inteiro.
4: Muito bem, homens corajosos. O Clécio, meu Evandro, é irmão. Está se formando para ser irmão redentorista. Está aí um genuíno irmãozinho do irmão Marcel Van, nosso confrade.
3: Maravilha.
4: Então nós também rezamos de forma muito especial pelo Clécio. Eu acho uma vocação muito bonita, viu? Essa aqui é verdade.
3: É verdade.
4: Um jovem que entra para a congregação redentorista, né? É decidido, com clareza, de que a sua vocação não é para o sacerdócio. Não é para atuar ali e celebrar os mistérios que Jesus deixou a sua igreja, mas é para ser irmão, para estar junto das pessoas. Os horizontes são muito mais largos, as possibilidades do irmão são inúmeras e são muito santos. Inclusive, São Geraldo foi reconhecido como santo muito antes do nosso pai fundador.
3: Sim.
4: Só que pela hierarquia, né? Pelo o jeitinho ali, tivemos que elevar a glória dos altares quanto a força para que Geraldo pudesse ser santo. Então o Clécio reza conosco aí, uma vocação genuína de irmão. Que bom, que alegria para nossa congregação, não é? Ter jovens que pensam, tão jovens, que desejam aí dedicar a sua vida como irmãos redentoristas, não é? Então, Clécio, muito bem-vindo, meu querido irmão. Você possa rezar com piedade, com transparência e verdade este texto conosco. São Geraldo e o irmão Marcel Van, cuide sempre de você, da sua vocação. Alguma intenção, Clécio?
0: Sim, gostaria de rezar por todos nós que participamos do retiro semestral lá em Pedrinha, também pelos seminaristas de Sorocaba, mas o irmão Pedro

0: o padre Jonathan e o padre Rimar, que nos auxiliaram durante esse retiro.
1: Amém. Você reza por gentileza, Clécio, a primeira parte, nós vamos responder, tá bom?
0: Ok. Pai nosso, que estás no céu, santificado seja o vosso nome, venha a nós o vosso reino, seja feita a vossa vontade, assim na terra como no céu.
2: O pão nosso de cada dia nos dai hoje, perdoai-nos as nossas ofensas, assim como nós perdoamos a quem nos tem ofendido, e não os deixeis cair em tentação, mas livrai-nos do mal. Amém.
0: Ave Maria, cheia de graça, o Senhor é convosco. Bendita sois vós entre as mulheres, bendito é o fruto do vosso ventre, Jesus.
2: Santa Maria, Mãe de Deus, rogai por nós, pecadores, agora e na hora de nossa morte. Amém.
0: Ave Maria, cheia de graça, o Senhor é convosco. Bendita sois vós entre as mulheres, bendito é o fruto do vosso ventre, Jesus.
2: Santa Maria, Mãe de Deus, rogai por nós, pecadores, agora e na hora de nossa morte. Amém.
0: Ave Maria, cheia de graça, o Senhor é convosco. Bendita sois vós entre as mulheres, bendito é o fruto do vosso ventre, Jesus.
2: Santa Maria, Mãe de Deus, rogai por nós, pecadores, agora e na hora de nossa morte. Amém.
0: Ave Maria, cheia de graça, o Senhor é convosco. Bendita sois vós entre as mulheres, bendito é o fruto do vosso ventre, Jesus.
2: Santa Maria, Mãe de Deus, rogai por nós, pecadores, agora e na hora de nossa morte. Amém.
0: Ave Maria, cheia de graça, o Senhor é convosco. Bendita sois vós entre as mulheres, bendito é o fruto do vosso ventre, Jesus.
2: Santa Maria, Mãe de Deus, rogai por nós, pecadores, agora e na hora de nossa morte. Amém.
0: Ave Maria, cheia de graça, o Senhor é convosco. Bendita sois vós entre as mulheres, bendito é o fruto do vosso ventre, Jesus.
2: Santa Maria, Mãe de Deus, rogai por nós, pecadores, agora e na hora de nossa morte. Amém.
0: Ave Maria, cheia de graça, o Senhor é convosco. Bendita sois vós entre as mulheres, bendito é o fruto do vosso ventre, Jesus.
2: Santa Maria, Mãe de Deus, rogai por nós, pecadores, agora e na hora de nossa morte. Amém.
0: Ave Maria, cheia de graça, o Senhor é convosco. Bendita sois vós entre as mulheres, bendito é o fruto do vosso ventre, Jesus.
2: Santa Maria, Mãe de Deus, rogai por nós, pecadores, agora e na hora de nossa morte. Amém.
0: Ave Maria, cheia de graça, o Senhor é convosco. Bendita sois vós entre as mulheres, bendito é o fruto do vosso ventre, Jesus.
2: Santa Maria, Mãe de Deus, rogai por nós, pecadores, agora e na hora de nossa morte. Amém.
0: Ave Maria, cheia de graça, o Senhor é convosco. Bendita sois vós entre as mulheres, bendito é o fruto do vosso ventre, Jesus.
2: Santa Maria, Mãe de Deus, rogai por nós, pecadores, agora e na hora de nossa morte. Amém.
0: Glória ao Pai, ao Filho e ao Espírito Santo,
2: como era no princípio, agora e sempre. Amém.
0: Ó meu Jesus,
2: perdoai-nos, livrai-nos do fogo do inferno, e levai as almas todas para o céu, e socorrei principalmente as que mais precisarem da vossa infinita misericórdia.
0: São Geraldo,
2: rogai por nós.
0: Irmão Marcel Van,
2: rogai por nós.
1: Meu irmãozinho, muito obrigado por ter rezado conosco. Mantenha o seu coração assim como o do Marcel Van, sempre voltado para Deus, um pequeno redentor.
0: Amém. Muito obrigado.
3: Louvado seja Deus pela presença e pelo carinho de cada um. E a gente vai aprendendo, né? Aprendendo a amar e aprendendo a viver a nossa vocação dentro do nosso chamado, de acordo com a vontade de Deus, e assim servir com alegria. Eu acolho aqui as intenções de quem está conosco, a Lúcia Helena, na cidade de São Sebastião do Paraíso, em Minas Gerais. Boa

cuidado e com carinho. Eu acolho ainda as intenções da Cida Aguiar, que reza com a gente na cidade de Ponte Nova, nas Minas Gerais. E para você que está conosco, uma ótima noite, que Nossa Senhora Aparecida continue abençoando, acolhendo e protegendo a sua vida.

0: Contemplemos a vocação de Áquila e Priscila. Saudai Priscila e Áquila, colaboradores meus no Cristo Jesus, os quais arriscaram suas próprias vidas para salvar a minha. Eu lhes sou agradecido. Recordamos a vocação de todos os casais que, na alegria do matrimônio, colaboração na ação evangelizadora da Igreja, que são promotores das vocações. E para contemplar este quinto mistério, gostaria de convidar e acolher ele também, que é formando redentorista, Pedro. Boa noite, Pedro, tudo bem?
1: Boa noite, tudo bem contigo?
0: Tudo bem, graças a Deus. Pedro, nós iremos então contemplar o quinto mistério. Quais são as suas intenções para este mistério?
1: Gostaria de rezar por todos nós, formandos, formadores, redentoristas, pelas vocações da Igreja, e de modo muito particular, pelo meu avô, que celebrou seus 70 anos.
0: Amém. Vida longa, seu avô. Que Deus e a Mãe Aparecida continue concedendo e rogando pela sua saúde, pela sua vida. Conceda sempre saúde e paz, é isso que a gente precisa. Então, Pedro, para isso, vamos fazer do mesmo modo. O senhor aí reza a primeira parte e nós aqui responderemos.
1: Pai nosso que estás em céu, santificado seja o vosso nome, venha a nós o vosso reino, seja feita a vossa vontade, assim na terra como no céu.
2: O pão nosso de cada dia nos dai hoje, perdoai as nossas ofensas, assim como nós perdoamos a quem nos tem ofendido, e não nos deixeis cair em tentação, mas livrai-nos do mal. Amém.
1: Ave Maria, cheia de graça, o Senhor é convosco, bendita sois vós entre as mulheres, e bendito é o fruto do vosso ventre, Jesus.
2: Santa Maria, Mãe de Deus, rogai por nós, pecadores, agora e na hora de nossa morte. Amém.
1: Ave Maria, cheia de graça, o Senhor é convosco. Bendita sois vós entre as mulheres, e bendito é o fruto do vosso ventre, Jesus.
2: Santa Maria, Mãe de Deus, rogai por nós, pecadores, agora e na hora de nossa morte. Amém.
1: Ave Maria, cheia de graça, o Senhor é convosco. Bendita sois vós entre as mulheres, bendito é o fruto do vosso ventre, Jesus.
2: Santa Maria, Mãe de Deus, rogai por nós, pecadores, agora e na hora de nossa morte. Amém.
1: Ave Maria, cheia de graça, o Senhor é convosco. Bendita sois vós entre as mulheres, e bendito é o fruto do vosso ventre, Jesus.
2: Santa Maria, Mãe de Deus, rogai por nós, pecadores, agora e na hora de nossa morte. Amém.
1: Ave Maria, cheia de graça, o Senhor é convosco. Bendita sois vós entre as mulheres, e bendito é o fruto do vosso ventre, Jesus.
2: Santa Maria, Mãe de Deus, rogai por nós, pecadores, agora e na hora de nossa morte. Amém.
1: Ave Maria, cheia de graça, o Senhor é convosco. Bendita sois vós entre as mulheres, e bendito é o fruto do vosso ventre, Jesus.
2: Santa Maria, Mãe de Deus, rogai por nós, pecadores, agora e na hora de nossa morte. Amém.
1: Ave Maria, cheia de graça, o Senhor é convosco. Bendita sois vós entre as mulheres, e bendito é o fruto do vosso ventre, Jesus.
2: Santa Maria, Mãe de Deus, rogai por nós, pecadores, agora e na hora de nossa morte. Amém.
1: Ave Maria, cheia de graça, o Senhor é convosco. Bendita sois vós entre as mulheres, e bendito é o fruto do vosso ventre, Jesus.
2: Santa Maria, Mãe de Deus, rogai por nós, pecadores, agora e na hora de nossa morte. Amém.
1: Ave Maria, cheia de graça, o Senhor é convosco. Bendita sois vós entre as mulheres, e bendito é o fruto do vosso ventre, Jesus.
2: Santa Maria, Mãe de Deus, rogai por nós, pecadores, agora e na hora de nossa morte. Amém.

0: Ave Maria, cheia de graça, o Senhor é convosco. Bendita sois vós entre as mulheres, e bendito é o fruto do vosso ventre, Jesus.
1: Santa Maria, Mãe de Deus, rogai por nós, pecadores, agora e na hora de nossa morte. Amém.
0: Glória ao Pai, ao Filho e ao Espírito Santo.
1: Como era no princípio, agora e sempre. Amém.
0: Nosso Santo e Beato Redentorista,
1: rogai por nós.
2: Amém. Muito obrigado, Pedro, pela sua participação. Que a Mãe Aparecida sempre possa ser essa sua promotora vocacional, a fim de seguir o seu filho Jesus Cristo, e que ela possa interceder sempre e rogar pela vida do seu avô, que hoje tem a felicidade de comemorar os seus 70 anos de vida. Deus te abençoe e uma boa caminhada para você, uma boa noite e bom descanso. Obrigado pela participação.
0: Eu te agradeço, muito obrigado. Deus abençoe, fraterno abraço.
3: Nós queremos, já encaminhando para o término do nosso terço vocacional desta noite, desta santa noite de segunda-feira, uma noite fria, mas com o calor da graça, do carinho da Mãe Aparecida, não é verdade? Vamos rezar juntos, meus irmãos, todos vocês que nos acompanham, a oração da perseverança, rezando por esses nossos irmãos, companheiros, formandos, redentoristas, pelas vocações matrimoniais, sacerdotais, de juventude, de leigos e leigas consagradas, todos aqueles que servem ao Senhor com alegria, servem o Senhor nos irmãos e irmãs, e para que o Senhor sempre suscite no seio da igreja, onde ele mais precisa, vocações generosas. Rezando juntos a oração da perseverança. Salve,
1: Rainha, Mãe de Misericórdia.

chorando neste vale de lágrimas. Eia, pois, advogada nossa, esses vossos olhos misericordiosos a nós volvei, e depois deste

0: Rogai por nós, Santa Mãe de Deus,
1: para que sejamos dignos das promessas de Cristo. Amém.
0: Amém. E rezando com São Paulo, Papa Paulo VI, na verdade, né? Papa Paulo VI, oração vocacional para que o Senhor mande mais operários à sua messe. Jesus, Mestre Divino, que chamastes os apóstolos para vos seguirem, continuai a passar pelos nossos caminhos, pelas nossas famílias, pelas nossas escolas, e continuai a repetir o convite a muito de nossos jovens. Dai coragem às pessoas convidadas, dai forças para que vos sejam fiéis como apóstolos leigos, como sacerdotes, como religiosos e religiosas, missionários e missionárias, para o bem do povo de Deus e de toda a humanidade. Assim seja. Amém. Amém.
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0: Um momento muito especial da nossa noite, do nosso Santo Terço, todo esse caminho que nós fizemos, refletindo a nossa vocação, a nossa entrega alegre a Jesus, a sua missão, ao seu reino. Nós queremos finalizar a nossa noite de oração, renovando a nossa consagração uma vez mais à nossa querida e boa Mãe do Céu, a Senhora Aparecida. Meu irmão e minha irmã, que nos acompanha pelas ondas da Rádio Aparecida, que esse seja um momento especial, um momento de graça na sua vida. Coloque a mão no seu coração, sinta a presença de Nossa Mãe aí com você, bem pertinho de você, que cuida e que te ama. E juntos de nós aqui no estúdio, junto da sua família, pensando em todas as pessoas que você quer bem e que precisam ser alcançadas por Nossa Mãe do Céu.

0: Virgem Maria. Vamos renovar a nossa consagração a ela.
1: Ó Maria Santíssima, pelos méritos de nosso Senhor Jesus Cristo, em vossa querida imagem de Aparecida, espalhais inúmeros benefícios sobre todo o Brasil. Eu, embora indigno de pertencer ao número de vossos filhos e filhas, mas cheio do desejo de participar dos benefícios de vossa misericórdia, prostrado a vossos pés, consagro-vos o meu entendimento, para que sempre pense no amor que mereceis. Consagro-vos a minha língua, para que sempre vos ouve e propague a vossa devoção. Consagro-vos o meu coração, para que depois de Deus vos ame sobre todas as coisas. Recebei-me, ó Rainha incomparável, vós que o Cristo crucificado deu-nos por mãe, no ditoso número de vossos filhos e filhas. Acolhei-me debaixo de vossa proteção, socorrei-me em todas as minhas necessidades, espirituais e temporais, sobretudo na hora de minha morte. Abençoai-me, ó celestial cooperadora, e com vossa poderosa intercessão, fortalecei-me em minha fraqueza, a fim de que, servindo-vos fielmente nesta vida, possa louvar-vos, amar-vos.

0: pela intercessão de Nossa Senhora Aparecida, o venerável Padre Vitor Coelho, desça sobre todos nós, nossa família, as pessoas que nós amamos e aquelas que precisam, os enfermos, os doentes, os acamados, os moradores e pessoas em situação de rua, aqueles mais vulneráveis, mais pobres e abandonados. Nós, que de alguma forma estamos respondendo à nossa vocação, por intercessão da Virgem Maria e do Padre Vitor Coelho, a bênção de Deus Todo-Poderoso. Em nome do Pai, do Filho e do Espírito Santo. Amém. Amém. Deus abençoe você, meu irmão. Fique com Deus e com a companhia de Maria.
1: Amém. Frater Jonathan, obrigado mais uma vez, meu irmão. Deus abençoe o senhor.
0: Meu querido, uma alegria estar aqui com você, poder rezar com você. Muito obrigado, meu irmão. Vamos juntos aí.
1: Graças a Deus. Bem-vindos, meninos, sempre que quiserem. E venham sempre, viu? Deus abençoe vocês. Que Nossa Senhora Aparecida nos conduza ao coração de Jesus sempre, viu?
2: Obrigado.
3: Obrigado.
1: Amém. A você que rezou conosco, nosso muito obrigado. Com alegria, abraçamos você e conduzimos o seu coração até o coração de Jesus pela intercessão de Nossa Senhora. Louvado seja nosso Senhor Jesus Cristo, para sempre seja louvado. Com as imagens de Amanda Castro, fiquem com Deus e com as bênçãos da Mãe Aparecida.

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6: É 11:21, horário de Brasília.
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6: Daqui a pouquinho, aqui no programa Com a Mãe Aparecida. Bem-vindo, bem-vinda à Rede Aparecida de Rádio. Que alegria ter você conosco. Muito prazer, eu sou Evandro Brum e vou continuar contigo até meia-noite. O terço terminou, mas a nossa missão continua, viu? Continuamos juntos, continuamos em oração, continuamos rezando por você, por suas intenções, por sua vida e por seu coração. Que Nossa Senhora continue conduzindo você até o coração de Jesus. Uma noite abençoada aqui, ó, para quem está conosco. Continua com a gente o José Francisco. Ele é de União da Vitória, lá no estado do Paraná. Bendito seja Deus, viu, meu irmão? Tô rezando sim por seu pai, pela saúde dele. Nosso Senhor Jesus Cristo está acolhendo com carinho, viu? Tô rezando por você, tô rezando por suas intenções. A Maria Aparecida Francisco de Campinas, aqui no estado de São Paulo, também continua com a gente. Obrigado, Maria Aparecida, uma ótima noite, bem-vinda, Deus te abençoe. E você que tá aí, quer continuar conosco? Manda sua mensagem 12DDD e o número 3104-1043. É uma alegria poder receber você aqui, viu? Nossa Senhora da Conceição Aparecida, ilumine seu coração, sua vida e a sua história. Bem-vindo, bem-vinda à Rádio Aparecida e Rede Aparecida de Rádio. 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
8: A vida é sempre cheia de mistérios, momentos bons e ruins. E para quem crê, minha gente, para quem crê, a vida é surpreendente. Porque não é só vida aqui, é vida antes daqui, pois do coração de Deus você e eu já existíamos. E é vida após esta vida, vida eterna, conquistada por Jesus na cruz. É vida desde sempre para sempre. É vida em um Deus que é o mesmo, ontem, hoje e sempre. E se a vida é tão transcendente, a nossa espiritualidade deve nos levar a compreender o que é importante de fato. E que tudo passa, pois o que é para nós um tempo de dificuldade que parece não ter fim, para Deus, é um pequeno momento apenas que passará.

0: Deus abençoe você.
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2: Hoje, dia 8 de junho, nós vamos conhecer a história de Jael, mulher corajosa. Jael, mulher de Éber, morava numa tenda perto do Monte Tabor, na região da Galileia. Era em torno do ano de 1200 a.C., na época em que as tribos de Israel, depois dos 40 anos no deserto, vinham chegando, instalando-se na terra de Canaã. E Jabim, o rei de Canaã, com medo de que as tribos de Israel fossem invadindo e ocupando seu território, mandou que Sísara, o general do seu exército, atacasse e derrotasse Israel. E diante do avanço de Sísara, a profetisa Débora mandou que Baraque reunisse as tribos de Israel para atacar Sísara. Baraque reuniu 10 mil soldados no Monte Tabor. Quando Sísara soube disso, foi com todos os seus soldados e mais 900 carros de ferro atacar a tropa de Baraque. Baraque, com seus 10 mil homens, caiu em cima das tropas de Sísara. Os carros de ferro eram pesados, não serviram para nada naquele terreno pantanoso. Sísara teve que descer do seu carro e fugir a pé. Correu, entrou na casa de Jael. Ela o acolheu dizendo: "Fique aqui comigo, meu senhor, não tenha medo." Sísara entrou e ela o escondeu debaixo de um tapete. Sísara pediu um pouco de água, Jael deu leite morno para ela beber e dormir. Vencido pelo cansaço, Sísara dormiu profundamente. Jael pegou uma estaca da tenda, apanhou um martelo e de mansinho aproximou-se dele e cravou-lhe a estaca na têmpora até penetrar na terra. E assim, Sísara morreu. Quando chegou Baraque perseguindo Sísara, Jael já saiu ao seu encontro e disse: "Venha comigo e eu lhe mostrarei o homem que você está procurando." Ele entrou na tenda de Jael e viu Sísara morto no chão, com a estaca na têmpora. E o cântico de Débora diz o seguinte: "Que Jael seja bendita entre as mulheres."

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6: 11:30, horário de Brasília.
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8: Olá, uma excelente noite para você que acompanha o programa Com a Mãe Aparecida. Está começando mais um quadro Igreja em Comunhão. Junho é roxo e reforça a importância do combate à violência contra a pessoa idosa. E nesse sentido, nós vamos destacar também a atuação da pastoral da pessoa idosa na nossa igreja. Quem conversa conosco sobre a data é a doutora Dione Maria Menza, ela que é coordenadora nacional da pastoral da pessoa idosa. Primeiramente, doutora Dione, seja muito bem-vinda. Obrigada por conversar conosco.
9: Boa noite, Rafaela. Boa noite a todos os ouvintes da Rádio Aparecida. Muito obrigada pela oportunidade.
8: Nós quem agradecemos, doutora Dione. No próximo dia 15 de junho vamos celebrar o Dia Mundial de Conscientização da Violência contra a Pessoa Idosa, mas é celebrado no dia 15, é o dia de mobilização, mas esse mês todo ele é roxo por conta dessa data. E como a senhora colocou, a pastoral da pessoa idosa que realiza um trabalho fundamental neste sentido, mais do que a denúncia contra a violência, né, com relação à pessoa idosa, esse junho roxo convida a sociedade a promover também uma cultura do respeito, do cuidado e da valorização da pessoa idosa?
9: Exatamente. E dentro desses tons de roxo, né? A gente aqui na pastoral e nesse tema da violência chama de junho violeta. E eu queria até lembrar, né? Junho violeta lembra a delicadeza da flor de violeta. E nesse tom, né, que a gente chama de junho violeta, nós queremos trazer esse tema para todo o nosso entorno, inclusive para nossa igreja, respondendo ao chamado do Papa Francisco de sermos uma igreja em saída. Nós colocamos os nossos 20 mil voluntários que estão distribuídos do Rio Grande do Sul ao Rincão, né, ao último local da Amazônia, para, ao visitar as famílias, ao visitar a pessoa idosa durante esse mês de junho, se atente às questões que envolvem a violência. E para nós, Rafaela, é um tema tão significativo que ele consta, inclusive, no nosso guia, que foi revisado e que nós chamamos, né, de Guia do Voluntário. E nesse nosso guia, nós temos um momento extremamente, né, bem fundamentado para que o nosso líder, o nosso guia do líder voluntário, possa abordar essas questões nas diferentes perspectivas. Para nós, da pastoral da pessoa idosa, existem violências que por vezes não são nem identificadas. Para a gente ter ideia, Rafaela, nós temos então 20 mil líderes na pastoral da pessoa idosa. E esses 20 mil líderes visitam a cada mês 100

idosas. E neste mês de junho, nós estamos especialmente atentos à violência física, à violência psicológica ou moral, à violência financeira e patrimonial, né? Que às vezes nem é percebida, mas a gente encontra pessoas idosas que não são mais donas da sua aposentadoria, ou elas são vítimas de golpes, né? A negligência, que por vezes está relacionada a um

completamente os seus laços e estão isoladas, violência institucional, e também uma coisa que para a gente é um grande desafio nos últimos anos, que é a discriminação, em especial o idadismo, né? Essa coisa de entender que a pessoa idosa não tem mais condições, que ela não é mais capaz, e portanto reduzi-la a uma idade. E o nosso entendimento é que a idade não é um problema, que a idade, na verdade, é a possibilidade de acumular experiências e, portanto, a partir delas, ter a sabedoria.

0: no seu coletivo, na sua igreja, às vezes na sua paróquia e às vezes também dentro do seu grupo social, né? Então, esse é um tema muito importante, ele consta do nosso guia, ele é observado a cada visita domiciliar que fazemos, a cada novo idoso que acompanhamos, e neste mês, né, do Junho Violeta, é destacado, né? É o mês que a gente, além da visita, desenvolve mais algumas ações na comunidade. Posso falar um pouquinho dessas ações, Rafaela?
1: Claro, com certeza. Gostaria de saber dessas ações também. E que a senhora falasse um pouquinho sobre esse bonito tema que a pastoral trabalha, que é envelhecer com dignidade.
0: Sim. Então, nessas ações, né? A pastoral, nesse mês, faz uma discussão nas comunidades, a gente trabalha com os nossos coordenadores, né, estaduais, diocesanos, paroquiais, para que também sensibilizem a nossa igreja, sensibilizem a nossa comunidade, assim, organizando uma missa, articulando com as outras pastorais.

distanciaram da espiritualidade. Ou viveram situações que trazem dores, dores físicas, mas em especial a dor emocional. E aí ela nos pede: eu gostaria de confessar, eu gostaria de receber a Eucaristia. E aí a pastoral da pessoa idosa articula com as demais pastorais, às vezes para receber a visita do padre, às vezes para receber a visita do ministro de Eucaristia, e assim trazer um conforto que é espiritual. Porque para nós, Rafaela, algo extremamente significativo, em especial a partir do segundo congresso das pastorais que trabalham com o tema da pessoa idosa, né? O primeiro congresso foi em 2020 em Roma, organizado pelo Papa Francisco. O segundo congresso foi agora em outubro de 25, também tinha sido organizado pelo Papa Francisco, mas com seu falecimento o Papa Leão conduziu todas as situações, né? Todo o segundo congresso. E nesse segundo congresso

0: vamos articular com essas redes de cuidados, com as políticas públicas, para garantir direito e dignidade à pessoa idosa. Mas a gente nunca pode esquecer que nós somos uma pastoral. E nesse sentido, nós somos, né? A presença do Deus ternura, do Pai, do Filho, do Espírito Santo, quando entramos na casa de alguém. E isso, para nós, é dar dignidade à pessoa humana. Jamais reduzi-la a um sujeito que tem determinada idade, e sim a uma pessoa que tem uma história. E o tema deste ano, né, que nós trabalhamos no nosso Junho Violeta, é que nós queremos que as marcas sejam somente as marcas dos anos e não as marcas do maus-trato, da desconsideração, da desqualificação, da invisibilidade ou do idadismo.
1: Doutora Dione, para a gente finalizar, é importante falar também sobre a denúncia, a pastoral que tem orientado também sobre os canais de denúncia, tanto para os agentes quanto para a comunidade de fé, que perceba ali que um idoso está sendo vítima de violência. Qual a orientação para a denúncia?
0: Então, essa é uma questão bem importante, bastante delicada, e primeiro que a gente quer dizer que nós não entramos nas casas das pessoas com um papel de polícia. E isso é bem importante, Rafaela, porque eventualmente algumas famílias têm até um pouco de dificuldade de nos aceitar, porque acham que nós estamos ali para ver o que está acontecendo? Não, essa não é a nossa preocupação. A nossa preocupação é entender o sujeito como um todo, né? Entender a pessoa idosa como uma pessoa com dignidade. E quando observamos essas violências que eu trouxe antes, a orientação é sempre que o líder se reporte ao seu coordenador paroquial ou estadual, leve essa situação para que ela possa ser melhor avaliada. E quando a gente considera que de fato se trata de uma situação de violência, a gente articula inclusive com o Disque 100, que é um número que é nacional. A gente pode fazer essa denúncia, inclusive não precisa ser da pastoral da pessoa idosa. Qualquer um de nós que perceba um idoso nessa condição de violência pode relatar essa situação no Disque 100. É sempre anônimo, essa denúncia é encaminhada depois para os órgãos competentes vinculados à política pública, para que o ente governamental conduza essa situação. E nós, da pastoral da pessoa idosa, levamos esses temas aos diferentes espaços, inclusive partilhando o entendimento desses tipos de violência. E, mais uma vez, destaco, né? Nossa intenção jamais é a posição de investigador de polícia, é sempre a posição de alguém qualificado para visita domiciliar, que passou por uma formação para identificar essas situações e que articula os recursos necessários para essa proteção da pessoa idosa. Nós estamos sempre orientados pela dignidade humana, portanto, enfrentar a violência é fortalecer a dignidade humana dos vulnerabilizados, dentre eles, das pessoas idosas. Muito obrigada, Rafaela, um grande abraço a todos, a todas, né? E nós ficamos muito felizes, enquanto pastoral da pessoa idosa, de, a partir da Rádio Aparecida, né, que tem toda essa capilaridade, trazer essa problemática e essa complexidade do tema para a sociedade em geral. Muito obrigada, Rafaela.
1: Nós quem agradecemos, nós conversamos com a doutora Dione Maria Mendes, ela que é coordenadora nacional da Pastoral da Pessoa Idosa. Rafaela Oliveira para a Rede Aparecida de Rádio e Signis Brasil.
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1: A paz e Cristo. Uma alegria estarmos aqui mais uma vez nesse encontro com Maria. Lembremos cada vez mais que a base da nossa fé é conhecer Deus como Ele se revela, e não a gente criar uma imagem, uma ideia sobre Deus. Deus se revelou de uma maneira plena, total, em seu Filho Jesus. Jesus disse, conforme está no Evangelho de São João, eu e o Pai somos um. Deus é uma comunidade de três pessoas, que nós chamamos de Pai, Filho e Espírito Santo. O Filho é Jesus. Ele assumiu a natureza humana e, olhando para ele, o que ele viveu, o que ele falou, o que ele fez, nós vamos entendendo como Deus é, como Deus se revela, como Deus nos ama. Maria foi a primeira pessoa que soube acolher esse mistério. Foi graças a ela e com ela que Deus veio ao mundo. Por isso nós precisamos de Maria para entender cada vez melhor a nossa caminhada de fé, para adorar o único e verdadeiro Deus, aprender com Maria a fazer a vontade de Deus em cada momento da nossa vida. Esse é o verdadeiro projeto para que a gente viva uma vida verdadeira. Repito mais uma vez, não passemos só pela vida, mas vamos viver a vida. Para isso é necessário encontrar o sentido da vida que Jesus veio revelar para a nossa salvação e que Maria aprendeu como ninguém. Por isso, ela nos diz nas bodas de Caná, fazei tudo o que ele vos disser. Que a presença de Maria em nossa vida sempre seja

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1: O Senhor Jesus, o bom mestre, nos diz: recebei minha doutrina, porque eu sou manso e humilde de coração. Estamos chamados, por nossa vocação batismal, a possuir a terra, a levar os homens para Deus. Isto não conseguiremos com violência, com maus modos de proceder, com reações fora de lugar, com imposições arbitrárias, com avassalamentos ou coisas parecidas. O Senhor nos adverte que o conseguiremos com a mansidão, com as boas formas, com a paciência e com a bondade. Bom será que com alguma frequência nos detenhamos no exame de nossa maneira de ser e de agir. Vejamos se empregamos mais o açúcar que o sal, o azeite mais que o vinagre, mais a persuasão que o grito, mais o sorriso que o sobrecenho crispado. Não esqueçamos que se é agradável ser importante, é muito mais importante ser agradável. E isto não é pelo simples fato de se congraçar consigo mesmo, ou envaidecer-se tontamente, mas porque dessa maneira praticamos mais e melhor o primeiro dos mandamentos que o Senhor nos deu.

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1: E missão cumprida. Ponto final. Na primeira parte do programa com a Mãe Aparecida, você vai ficar agora com ele, Eduardo José, até as 5 da manhã. Boa noite, Eduardo.
2: Boa noite, Bruno. Tudo certinho?
1: Beleza, graças a Deus, né?
2: Que bom, que bom. Pois é, mais uma madrugada com a Mãe Aparecida chegando para ficar com vocês até as 5 da manhã, hein? Caminhada de fé, de esperança, sempre pedindo a proteção e as bênçãos da Mãe Aparecida na nossa vida, no nosso trabalho, pedindo sempre as bênçãos do nosso Pai Misericordioso por todos nós, por todos os nossos irmãos. E às 4 da manhã, o Santo Terço, você que rezou às 22 horas, reze conosco às 4 da manhã também, começando o dia em oração.
1: Maravilha, então. Bom trabalho, boa madrugada.
2: Obrigado, meu querido. Bom descanso pra você. Até amanhã.
1: Se Deus quiser. Amanhã tem mais.
2: Com certeza.
1: Maravilha. Ó, pra você que fica aí, ó, na companhia de Eduardo José, fiquem com Deus e com as bênçãos da Mãe Aparecida.
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6: Meia-noite, bom dia.
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6: Olá, bom dia com a Mãe Aparecida, Rede Aparecida de Rádio, uma ótima e abençoada madrugada a você, meu irmão, a você, minha irmã, que a partir de agora nos fazem companhia na segunda parte do programa com a Mãe Aparecida. Como é bom poder estar juntinho de vocês mais uma noite, mais uma madrugada, madrugada de um novo dia. Com as bênçãos do Senhor Jesus, a proteção, a intercessão de nossa mãe querida, a mãe da esperança, a mãe da misericórdia, a mãe do belo amor, a Senhora Aparecida. Obrigado a você, meu irmão, minha irmã, irmãos em Cristo que nos acolhem nas suas casas, louvando e agradecendo ao bom Deus por tudo. A você, meu irmão querido que está na estrada, os irmãos e irmãs profissionais do volante nesse momento rezando conosco, muitos parados, já ancorados, descansando, outros ainda rodando, mas na sintonia, rezando com a gente, louvando e agradecendo a Deus por tudo e pedindo a proteção e as bênçãos da Mãe Aparecida. A você, meu irmão, que está aí no seu trabalho, já cumprindo a sua missão, também rezando com a gente, louvando e agradecendo ao nosso bom Deus por tudo que temos, por tudo que somos, pedindo sempre a proteção e as bênçãos da Mãe Aparecida na sua vida, na vida da sua família. Como é bom estar onde a mãe está. A produção é de Marcos Tiago, Paula Castro na coordenação, na direção Padre Vanderlei Souza, missionário redentorista. Hoje nós já estamos vivendo o dia 9, isso mesmo, 9 de junho de 2026, terça-feira da graça de Deus. E hoje a Santa Mãe Igreja celebra, faz memória a São José de Anchieta, a quem nós pedimos a intercessão. Meia-noite, quase 4 minutos. Quem está chegando é o Padre Vanderlei Souza, trazendo para gente esse momento de evangelização, esse momento de reflexão

anunciou a Maria e ela concebeu do Espírito Santo. Ave Maria, cheia de graça, o Senhor é convosco. Bendita sois vós entre as mulheres e bendito é o fruto do vosso ventre, Jesus. Santa Maria, Mãe de Deus, rogai por nós, pecadores,

Olá, meu querido irmão, querida irmã, estamos no tempo comum na liturgia da igreja, nesse momento especial que vai da Páscoa até a festa de Cristo Rei. Um tempo longo na liturgia, na qual nós somos convidados a incorporar em nosso dia a dia a palavra de Jesus, a mensagem da comunidade de fé e a experiência daqueles que vieram antes de nós. Então a liturgia vai nos oferecer a oportunidade de fazer uma grande reflexão, um grande retiro na nossa vida, trazendo para o hoje a riqueza que a palavra nos traz. Hoje nós celebramos São José de Anchieta. E dentro dessa grande espiritualidade da fé cristã, trago um texto de Santo Inácio de Antioquia, bispo de mártir do século I, que nos ajuda a entender a dimensão de amor que está na crucificação de nosso Senhor Jesus Cristo. Diz o santo: nem as delícias do mundo, nem os reinos terrestres me interessam. Mais vale para mim morrer em Cristo Jesus do que imperar até os confins da terra. Procuro aquele que morreu por nós, quero aquele que por nós ressuscitou. Meu nascimento está iminente. Perdoai-me, irmãos, não me impeçais de viver, não desejeis que eu morra, pois desejo ser de Deus. Não me entregueis ao mundo, nem me fascineis com o que é material. Deixai-me contemplar a luz pura, onde lá chegando serei homem. Concedei-me ser imitador da paixão de meu Deus. Se alguém o possui no coração, entenderá o que quero e terá compaixão de mim, sabendo que ânsia me atormenta. O príncipe deste mundo deseja arrebatar-me e corromper meu amor para com Deus. Nenhum de vós aí presentes o ajude. Ponde-vos antes de meu lado, ou melhor, do lado de Deus. Com efeito, não podeis pronunciar o nome de Jesus Cristo enquanto cobiçais o mundo. Não more em vós a inveja, mesmo que eu em pessoa vos rogasse algo diferente, não me escuteis. Crede antes no que vos escrevo. Não há em mim fogo que busque alimentar-se da matéria, apenas uma água viva e murmurante dentro de mim, dizendo-me em segredo: vem para o Pai. Não sinta prazer com o alimento corruptível, nem com as volúpias deste mundo. Quero o pão de Deus, a carne de Jesus Cristo que nasceu da linhagem de Davi, e quero a bebida, o seu sangue, que é a caridade incorruptível. Não quero mais viver como os homens vivem. Isso acontecerá se vós quiserdes. Querei-o, rogo-vos que sejais vós também queridos. Com poucas palavras dirijo-me a vós, acreditai-me. Jesus Cristo vos manifestará que digo a verdade. Na verdade, alcançarei a misericórdia de ser alguém e se possuir a Deus. Saúdam-vos o meu espírito e a caridade das igrejas que me recebem em nome de Jesus Cristo, e não como um passante qualquer. As igrejas não se acham no caminho por onde vou passando. Antecipam-me a meu encontro em cada cidade. E hoje nós temos um trecho das cartas de São José de Anchieta ao prepósito geral Diego Lanhas, no dia 1 de junho de 1560. Diz o santo: de outros modos, muitos poderia contar, pelo que quase sem cessar andamos visitando várias povoações, assim tanto de indígenas como de portugueses, sem fazer caso das calmas, chuvas ou grandes enchentes de rios, e muitas vezes de noite por bosques muito escuros, e socorrermos aos enfermos, não sem grande trabalho. Assim, pela aspereza dos caminhos, como pela incomodidade do tempo, máxime sejam tantas essas povoações e tão longe uma das outras, que não somos bastantes a acudir tão variadas necessidades. Nada é árduo aos que têm por fim somente a honra de Deus e a salvação das almas, pelas quais não duvidarão dar a vida. Muitas vezes nos levantamos do sono, ora para enfermos, ora para os que morrem. Bem-aventurados aqueles que morrem no Senhor, os quais, livres das perigosas águas deste mudável mar, abraçada a fé e os mandamentos do Senhor, são trasladadas à vida, soltos das prisões da morte. E assim, os bem-aventurados êxitos destes nos dão tanta consolação que pode mitigar a dor que recebemos da malícia dos vivos. E contudo, trabalhamos com muita

Meia-noite, 13 minutos, Adriana Melo, Águas Eternas, Rádio Aparecida, Rede Aparecida de Rádio, com a mãe Aparecida. Obrigado a você que nos acolhe, a você que está rezando conosco aí na sua casa, no seu cantinho de oração, louvando e agradecendo sempre pela sua vida, pela vida da sua família, por tudo que o Senhor tem proporcionado a você e a todos os seus. E o nosso momento é de oração. Hoje nós celebramos o dia de São José de Anchieta, o apóstolo do Brasil. José de Anchieta nasceu nas Ilhas Canárias, na Espanha, no dia 19 de março de 1534. Cresceu cultivando uma grande devoção à Virgem Maria. Sentindo o chamado de Deus, ingressou na Companhia de Jesus, sendo enviado para o Brasil, ainda como noviço. Recebeu a missão de catequizar os índios brasileiros a pedido do padre Manuel de Nóbrega, no ano de 1553. Ele chegou ao Brasil junto com mais 6 jesuítas. José

0: de Anchieta, deixou grande contributo à formação religiosa e social do Brasil. São Paulo, a grande metrópole brasileira, teve seu início em 25 de janeiro de 1554, quando se fundou a vila no Planalto de Piratininga, com a presença dos jesuítas. Mais tarde, o próprio Anchieta batizaria a cidade de São Paulo. Depois de uma vida de muitas atividades, veio a falecer no dia 9 de junho de 1597, na pequena vila de Perituba de Reritiba, em território capixaba, hoje cidade de Anchieta, aos 63 anos de idade. Além de ser chamado de o apóstolo do Brasil, Anchieta foi também declarado pela Conferência Nacional dos Bispos do Brasil como padroeiro dos catequistas. Ele é também considerado o primeiro mariólogo do Brasil, sendo o patrono da Academia Marial do Santuário Nacional de Aparecida, como reconhecimento de seu grande amor à Virgem Maria, por intercessão de São José Anchieta, rezemos.
1: Ó São José de Anchieta, apóstolo do Brasil, poeta da Virgem Maria, intercede por nós, hoje e sempre. Dá-nos a disponibilidade de servir a Jesus, como tu serviste nos mais pobres e necessitados. Protege-nos de todos os males do corpo e da alma. E se for da vontade de Deus, alcança-nos a graça que te pedimos. São José de Anchieta, rogai por nós.

Meia-noite, 27 minutos, com a Mãe Aparecida. Música, fé e missão. Meu Senhor e meu Deus. Banda Vida Reluz.

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2: 12:30, horário de Brasília.
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2: Com a Mãe Aparecida, Rede Aparecida de Rádio, juntinho de você, aí na sua casa, no seu cantinho de oração. Obrigado, viu, pela sua companhia. E aquele convite muito especial para que vocês possam rezar conosco logo mais às 4 da manhã, o Santo Terço Mariano, e participando com a gente também pelo 3104-1043, que é o nosso WhatsApp, para você enviar a sua mensagem de fé, a sua mensagem de esperança e também as suas intenções. 3104-1043 é o nosso WhatsApp. Reze conosco, reze por você, reze pelos seus. 12:32.
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0: 25 minutinhos faltando para uma da madrugada. Você que está no trabalho, rezando com a gente, Dalvimar Galo, Uma Chance Outra Vez, com a Mãe Aparecida, música, fé e missão. Madrugada de terça-feira, 9 de junho. Obrigado, viu, pela sua companhia.
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2: Salmo 4. Sobre nós fazei brilhar o esplendor da vossa face.
3: Sobre nós fazei brilhar o esplendor da vossa face.
2: Quando eu chamo, respondei-me, ó meu Deus, minha justiça. Vós que soubestes aliviar-me nos momentos de aflição, atendei-me por piedade e escutai minha oração. Filhos dos homens, até quando fechareis o coração? Porque amais a ilusão e procurais a falsidade?
3: Sobre nós fazei brilhar o esplendor da vossa face.
2: Compreendei que nosso Deus faz maravilhas por seu servo, e que o Senhor me ouvirá quando lhe faço a minha prece. Se ficardes revoltados, não pequeis por vossa ira. Meditai nos vossos leitos e calai o coração.
3: Sobre nós fazei brilhar o esplendor da vossa face.
2: Muitos há que se perguntam: quem nos dá felicidade? Sobre nós fazei brilhar o esplendor de vossa face. Vós me destes, ó Senhor, mais alegria ao coração do que aos outros na fartura do seu trigo e vinho novo. Sobre nós fazei brilhar o esplendor da vossa face.

20 minutinhos para 1 da manhã, madrugada abençoada a você, meu irmão, a você, minha irmã, onde quer que estejam. Amanda Almeida.

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2: Hoje, terça-feira, queremos louvar e agradecer a Deus pela vida que recebemos e pela sua bondade infinita, cheio de amor por mim e por você. Nesta oração, lembro de maneira especial os aniversariantes de hoje: a Amanda, minha prima de Vera Cruz, a Vanessa de Piracicaba e a Arlete, aqui de Campinas. Iniciemos esta oração invocando a Santíssima Trindade. Em nome do Pai, do Filho e do Espírito Santo. Amém. Senhor nosso Deus, nosso Pai, nós cremos em vós, nós esperamos em vós, nós vos amamos, nós vos agradecemos este dia e vos damos graças porque estamos com vida. Oferecemos este dia ao Senhor com todas as nossas alegrias e sofrimentos, com todos os nossos trabalhos e divertimentos. Guardai-nos do pecado e fazei de nós instrumentos de vossa paz e do vosso amor. Ajudai-nos a observar vossos santos mandamentos. Amém. Terça-feira, dia 9 de junho, o trecho do Evangelho de hoje é escrito por Mateus, capítulo 5, versículos de 13 a 16. Anúncio do Evangelho de Jesus Cristo segundo Mateus. Naquele tempo disse Jesus aos seus discípulos: vós sois o sal da terra. Ora, se o sal se tornar insosso, com que salgaremos? Ele não servirá para mais nada, senão para ser jogado fora e ser pisado pelos homens. Vós sois a luz do mundo. Não pode ficar escondida uma cidade construída sobre um monte. Ninguém acende uma lâmpada e a coloca debaixo de uma vasilha, mas sim um candeeiro, onde ela brilha para todos os que estão em casa. Assim também brilhe a vossa luz diante dos homens, para que vejam as vossas boas obras e louvem o vosso Pai que está nos céus. Palavra da Salvação. Depois de nos mostrar o caminho para a felicidade, o sermão da montanha, né, as bem-aventuranças, Jesus afirma que nós, seus seguidores, eu e você, somos o sal da terra e a luz do mundo. O cristão deve levar ao mundo a luz, que é o próprio Cristo, Jesus. Deve dar testemunho da luz, daquela alegria e paz que tem dentro de si e que vem de Jesus, contribuindo assim para eliminar as trevas e as sombras que dominam o mundo. O cristão, eu e você, deve também levar ao mundo o sal, que é o Evangelho, purificando e dando sabor a tudo o que faz e a todos os lugares por onde anda. Sendo no nosso cotidiano o sal e a luz que penetram todas as pessoas e todas as realidades, estaremos dando o melhor testemunho possível do amor a Deus e de seguimento do seu Filho Jesus Cristo. Vamos pedir hoje a bênção para os animais, lembrando que eles são criaturas de Deus e participam das vicissitudes do ser humano e estão ligados à sua vida. O próprio Deus, que expande os seus benefícios sobre todos os seres vivos, não raro faz uso da ajuda dos animais.

0: até mesmo da imagem deles, para de alguma maneira significar os dons da salvação. Animais são salvos das águas do dilúvio na arca e depois do dilúvio são de certo modo associados à aliança feita com Noé. O cordeiro pascal recorda a imolação pascal e a libertação da escravidão do Egito. Um grande peixe salva Jonas. Animais são associados à penitência do ser humano e juntamente com todas as criaturas participam da redenção de Cristo. Invocando, portanto, a bênção de Deus sobre os animais, louvemos o próprio Criador de todas as coisas. Demos graças a Ele por ter elevado o ser humano acima de todas as criaturas e peçamos também que nos ajude a reconhecer nossa dignidade de ser humano e a caminhar sempre em seu amor. Oremos. Ó Deus, Criador e doador de todos os bens, que tudo fizestes com sabedoria e destes ao ser humano, criado à vossa semelhança, o domínio sobre todos os animais. Nós vos pedimos que, mediante vossa bênção, estendais sobre esses animais a vossa mão e concedei que eles sejam bem cuidados em todas as suas necessidades. Por Cristo, vosso Filho e nosso Senhor, na unidade do Espírito Santo. Amém. Deus, na sua bondade infinita, criou o ser humano e deu aos que creem em seu Filho ressuscitado a esperança da ressurreição. Dê também a você hoje toda a consolação e bênção. O Senhor esteja convosco, Ele está no meio de nós. Pela intercessão de São Francisco de Assis, desça sobre você, sobre a sua família, sobre as suas intenções e trabalho, a bênção do Deus Todo-Poderoso. Pai, Filho e Espírito Santo. Amém. Hoje o abraço vai para a Maria Júlia e o Mateus de Cruzeiro. Um abraço também para a Karina, para o Luciano e para o João Pedro, lá de São Paulo, do Colégio Santa Terezinha. Sou o padre Edmilson Moraes, salesiano de Dom Bosco, e moro atualmente em Campinas, no estado de São Paulo, no Colégio Liceu Salesiano Nossa Senhora Auxiliadora. Que Deus continue abençoando sua saúde e suas intenções. Abraço e até mais.
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0: Magnus Day cantando pra gente Canção a Maria. 10 minutinhos faltando para 1 da manhã, com a mãe Aparecida, música, fé e missão.
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2: Ouvintes queridos da Rede Aparecida de Rádio, uma vez mais juntos, recordando o significado da palavra sacramento na ação litúrgica da Igreja. Estamos vendo que os sacramentos são sinais visíveis que realizam o que significam, que realizam sinais, realidade invisível, que é a graça e a santificação. O significado dos sacramentos na Igreja é atualizar e realizar a salvação e a santificação da humanidade na história pela ação do Espírito Santo. Esse Espírito Santo é invocado em cada sacramento. Essa santificação e salvação que os sacramentos atualizam na história de cada cristão é concretizada, provém de Cristo, do seu mistério pascal, da sua vida, paixão, morte e ressurreição. Mistério é uma palavra grega, mysterion, aquilo que está por detrás, escondido, mas que tem um significado fundamental. O mistério de Deus em Cristo é a ação salvadora e santificadora de Deus através da história. Essa ação de Jesus, seu mistério pascal, concretiza a história da salvação, revelando o seu amor salvífico e concretizada em Jesus Cristo. Pelo seu mistério pascal, vida, paixão, morte e ressurreição, essa ação salvadora de Jesus é atualizada na história pela ação do Espírito Santo na Igreja e pela Igreja. Esse mistério, mysterion, termo grego, ação secreta de Deus, aceita pela fé, a Igreja a traduziu para o latim sacramento, sacramentum, igual a mistério. Pela fé, desvendamos o mistério e acreditamos que a salvação que Jesus nos conquistou é realizada pelos gestos sacramentais, pelos mistérios que eles significam. Essa ação salvadora de Cristo, transmitida pelos sacramentos, perpassa, conforme propõe Frei Beto, o dominicano, perpassa a ação sacramental, os principais eixos da vida humana. Veremos isso no próximo encontro. A ação salvadora de Cristo pelos sacramentos perpassa os principais eixos da vida humana. Isso é o nascimento, o crescimento, a necessidade de alimentação, estar a serviço do próximo, viver a vida amorosa através do matrimônio, da vida familiar, e também pelo perdão quando a gente fraqueja, e finalmente no final da existência ou no momento debilitado com a doença ou a morte, os sacramentos sempre atualizam a presença de Jesus nessas realidades. Isso, próximo encontro. Um abraço. Tchau.
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1: 1 hora, horário de Brasília.
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1: Onde quer que você esteja, rezando com a gente, louvando e agradecendo por mais este dia, abraçando os nossos irmãos queridos pelas nossas rádios que rezam conosco, a Rádio São Lourenço FM aqui em São Lourenço, sul de Minas, a Rádio Estância FM também em São Lourenço, os nossos irmãos que rezam conosco em Curvelo pela Rádio Centro Minas FM. Um abraço fraterno a todos, todos, todos. Agora 1:02.
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1: Às 4, Santo Terço, continue enviando as suas intenções pelo 3104-1043.

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1: Padre Cleidimar Moreira, vem Senhor. 1:06. 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

Fernando Vinhotti, pelas mãos de Maria. 1:10, com a Mãe Aparecida, Rede Aparecida de Rádio. Pelas mãos de Maria.

0: seja qual for a sua dificuldade, viu, meu irmão? A sua dificuldade, recorra sempre à nossa mãe, Maria Santíssima, a mãe Aparecida, e ela te conduzirá a Jesus, seu filho. 1:11.
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0: Gabi Pedroso chegando com a sua crônica de hoje.
1: Vidas com raízes. Os rituais nos dão parte na fé e na energia vital de nossos antepassados. Eles nos aproximam das raízes que nutrem nossa vida. Muitos que não têm mais uma pátria se tornaram ao mesmo tempo desenraizados. Uma das muitas causas de depressão é o desarraigamento. Quando eu não tenho qualquer raiz, facilmente o meu ambiente de vida torna-se árido. Tão logo os problemas externos me tocam, eu reajo indefeso e depressivo. Não tenho como reagir contra isso. Os rituais me põem em contato com as energias de minha fé, com a qual meus antepassados enfrentaram as adversidades da vida. Mesmo a sua vida não foi sempre fácil. Eles atravessaram a vida em meio a guerras, doenças, necessidades e pobreza, e conduziram suas vidas, apesar de tudo, com sucesso por meio da fé. Onde eu me sinto em casa. Ansel Grum, editora Vozes.

0: Eu não esqueço, na voz de Tony Alisson. 1:16. Obrigado a você que nos acolhe, a você que está rezando conosco em mais uma madrugada com a Mãe Aparecida, através das nossas rádios parceiras, aplicativo Aparecida e portal a12.com/rádio Aparecida.
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0: Padre Reginaldo chegando com esse nosso momento sempre muito especial.
2: Parece que o tempo está passando cada vez mais rápido, não é? Temos a impressão que o ritmo das coisas anda acelerado demais e não temos tempo para nada. Não, não é apenas uma sensação. O tempo está curto, não porque ele tenha diminuído, ele continua o mesmo, mas o que fazemos com ele tem mudado e muito. O ritmo da vida, com a facilidade de locomoção, o avanço das tecnologias, especialmente com a quantidade de informações e redes de relacionamentos que criamos, tornou nossa vida extremamente acelerada. E além disso, vale lembrar que nossa concepção de tempo a cada fase da vida sofre modificações. Para uma criança de 10 anos, um ano é 10% de sua vida, enquanto que para um jovem de 25 anos é 4% apenas. E para um adulto de 50 anos, um ano é apenas 2% de sua vida. Isso faz compreender por que aqueles dias da infância pareciam durar tanto. Não era apenas por falta de preocupações com as contas, os estudos, o trabalho. Era porque, proporcionalmente, tínhamos sensação de mais tempo. Por isso, vale lembrar: aproveite bem o seu tempo e quem está perto de você.

0: Sagrada Família. Com a Mãe Aparecida, Rede Aparecida de Rádio, juntinho de você, na sua casa, no seu trabalho, onde quer que você esteja. Mandando um abraço ao Paulo Roberto de Oliveira, lá em Santa Rita de Jacutinga, rezando conosco pela vida e saúde dele. Também, claro, pedindo sempre a proteção e as bênçãos da Mãe Aparecida. Ah, a nossa Ana, lá de Aracaju, pedindo oração por ela, pela vida e saúde dela e da filha Shirlane, quem está rezando com a gente também, mandando aquele abraço muito fraterno a Nilva Araújo, louvando e agradecendo a Deus por tudo. O nosso amigo rezando conosco, rezando e pedindo as bênçãos da Mãe Aparecida, o Genivaldo Mijolaro, ele que está em Rio Claro, nos ouvindo pela rede Claritianas, isso mesmo, rezando com a gente lá em Rio Claro, pela rede Claré de Comunicação, louvando e agradecendo ao bom Deus. E ali do ladinho, em Santa Gertrudes, o Júlio tá lá rezando conosco também, pedindo por ele, pela dona Valentina, pelo João Paulo. Obrigado, viu, Júlio, pelo carinho, meu irmão. Genivaldo, beijo no coração, meu irmão. Rezando e agradecendo a Deus por tudo. Ah, no Jardim Nordeste, em São Paulo, a Elaine, rezando por ela, pela família, por todos os nossos irmãos e irmãs. A Lucimara, a Lu, em Pindamonhangaba, rezando pelo Mateus, que é o filho dela, pela Jaqueline, que é a nora, louvando e agradecendo ao bom Deus por tudo. E a Maiazinha, que é a netinha, sempre rezando com a gente também, né, Lu? Obrigado, minha irmã querida. Louvando e agradecendo o Ayrton e o Miguel em São José do Rio Preto, a Cristiane Mota lá em Ribeirópolis, no Sergipe, pela Rádio Cultura FM, rezando conosco, louvando e agradecendo ao bom Deus por tudo na vida dela, na vida da família, pedindo sempre a proteção e as bênçãos da Mãe Aparecida. Quem canta pra gente, trazendo esse momento de oração e reflexão, é o Padre Jô.
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0: 28, quero mergulhar nas profundezas. Padre Jô.
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0: 1:32.
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0: Com a Mãe Aparecida, Rede Aparecida de Rádio, juntinho de você aí na sua casa, no seu cantinho de oração, rezando com você, por você. Obrigado, viu, por nos permitir entrar nesse local tão sagrado, a sua família. Estar junto de vocês nessa madrugada abençoada, madrugada fria, com a Mãe Aparecida, sempre aquecendo o nosso coração. Terça-feira, 9 de junho, obrigado, viu, hoje celebrando São José de Anchieta, o apóstolo do Brasil, louvando e agradecendo a Deus. Benedito Delaro em Poços de Caldas, rezando conosco, por ele e pela família. Também o Elias Edmar Peters, lá em Juiz de Fora, pela nossa Rádio Catedral FM, nossa grande parceira. A Alcilene Maria, rezando conosco, louvando e agradecendo, pedindo as bênçãos da Mãe Aparecida por ela, pela família, pedindo sempre a proteção e as bênçãos da mãezinha querida por ela e por todos, pedindo por proteção sempre de nossa mãe, a Mãe Aparecida. 1:34 agora.
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0: lugar do coração, Laércio Oliveira, 1:37. Bom dia. 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
0: Pelo Silvério chegando com esse momento tão especial, momento com a mãe.
2: Estamos começando o Momento com Maria de hoje e vamos juntos refletir o tema Rezar com Maria. Rezar com Maria é caminhar com aquela que mais profundamente conheceu o amor de Jesus. Quando nos unimos a ela em oração, não a adoramos, mas permitimos que ela nos conduza ao seu filho, como fez nas bodas de Caná. Fazei tudo o que ele vos disser. Maria é modelo de fé, silêncio e confiança. Sua vida é uma contínua oração vivida. Ao rezarmos com ela, especialmente através do rosário, mergulhamos nos mistérios da vida de Cristo, aprendendo a olhar o mundo com o coração de Deus. A oração com Maria não é repetição vazia, mas um caminho de meditação profunda e comunhão com o céu. Em tempos de dor, incerteza ou gratidão, ela é presença materna que intercede por nós, nos acolhe e nos fortalece. Rezar com Maria é se deixar formar por sua fé, seu amor e sua obediência a Deus. É, acima de tudo, aprender a dizer sim ao projeto divino em nossas vidas.

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2: Irmão, irmã, passamos catequese. Outra vez, estamos vivendo a era do pró-social. Estamos lembrando de novo Leão 13, agora com Leão 14. Os evangelhos falam que Jesus teve pena do povo com fome. Mateus 15:32. E fez e mandou fazer alguma coisa por este povo. Livro dos Apóstolos narra três momentos de preocupação pelo sociólogo e pelo sociológico da fé. O primeiro foi a escolha dos diáconos, Atos 6:3. O segundo foi a fome no tempo do imperador Cláudio, profetizada por Ágabo, Atos 11:28. E o terceiro foi o conflito dos ourives, Atos 19:21-41. Os três acontecimentos, mais a coleta de Paulo em favor das igrejas carentes, 2 Coríntios 9:1-15, e os

discursos iluminadores de Jesus em Mateus 7, 21, 22, 25, 31, 40 fazem o pano de fundo da fé cristã. Ela tem que ser caridosa, senão não será cristã. Cantemos.

0: escreveu Padre Zezinho.
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0: minutinhos faltando para as 2 da manhã, madrugada de terça-feira, 9 de junho. Rainha da Paz, Maria do Rosário, cantando para nós. Às 4, o Santo Terço Mariano. Reze com a gente. Continue enviando as suas intenções pelo 3104-1043.
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Adricleide Marmoreira, eu preciso de ti. 1h56, quase 1h57. Bom dia, com a mãe Aparecida. Música

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4: 2 horas, bom dia.
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4: Com a Mãe Aparecida, Rede Aparecida de Rádio. Mandando um abraço lá para os nossos irmãos rezando conosco em São Sebastião do Paraíso, Minas Gerais, pela Rádio Difusora FM. Louvando e agradecendo a Deus também os nossos irmãos em Iguatemi, lá no Mato Grosso do Sul, pela Rádio Boa Nova FM. Os irmãos que estão em Santa Maria, no Rio Grande do Sul, pela Rádio Medianeira FM, a todos o nosso abraço fraterno. Obrigado, viu, pelo carinho de sempre. Em Bom Jesus da Lapa, os nossos irmãos que rezam conosco pela Rádio Bom Jesus FM, a 98.1. Agora 2 horas e 1 minutinho. Obrigado a você, meu irmão, a você, minha irmã, que está rezando com a gente, pedindo as bênçãos da mãezinha querida, a Senhora Aparecida, na sua vida, na vida dos vizinhos, dos amigos, de todos aqueles que nos pedem orações. Já às 4 da manhã, o nosso Santo Terço Mariano.
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0: Roberto Galileu. 2:06, música, fé e missão. Padre Vanderlei Souza, missionário redentorista, chegando com o nosso momento de oração.
1: Olá, meu querido irmão, querida irmã. O mês de junho dedicamos à veneração ao Sagrado Coração de Jesus. Essa devoção que nasce com Santa Margarida Alacoque e que nos convida a contemplar a graça de Deus através de Jesus, nosso divino Redentor. Oremos. Concedei, Senhor, que alegrando-nos pela invocação do coração de vosso Filho, meditemos as maravilhas de seu amor e possamos receber muitas graças. No coração do vosso Filho ferido por nossos pecados, nos concedestes infinitos tesouros de amor. Fazei que lhe ofereçamos uma justa reparação, consagrando-lhe toda a nossa vida. Elevado na cruz, Jesus entregou-se por nós em seu imenso amor, e de seu lado aberto fez jorrar com a água e o sangue os sacramentos da Igreja, para que todos, atraídos ao seu coração, bebessem da perene alegria na fonte salvadora. Concedei-nos, Senhor, que sempre voltados para o vosso Filho, aprendemos a reconhecê-lo em cada irmão e irmã. Amém. Sagrado Coração de Jesus, nós temos confiança em vós. Sagrado Coração de Jesus, fazei o nosso coração semelhante ao vosso.
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1: Padre José Allen chegando com a sua mensagem.
2: A paz esteja com você. Mais uma vez estamos aqui seguindo esse encontro com Maria, procurando cada vez mais nos aprofundar no caminho de Jesus, seguindo Maria, nossa mãe. Em Maria, Deus realizou sua maior obra, sem palavras humanas, nem razões externas ou argumentos. Como diz o Evangelho de São Mateus, Jacó gerou José, o esposo de Maria, e dela nasceu Jesus, chamado o Cristo. Foi um nascimento diferente. Antes de morar com seu esposo, Maria ficou grávida. Aconteceu nela o mistério do Espírito Santo, que numa palavra, através da presença do anjo, na proximidade, superou todas as expectativas humanas. Entretanto, Maria manteve seu silêncio. De nada serviram as palavras. Nenhum argumento poderia justificá-la. Além disso, como falar daquilo que fazia parte do mistério de Deus? Logicamente, Maria orou calada. E José, seu esposo, sendo justo e não querendo difamá-la, resolveu rejeitá-la secretamente, como diz o próprio Evangelho de Mateus. José não se sentiu, digamos, capaz de conviver com esse mistério tão grande. Outro exemplo de humildade. Eu quero que Deus realize a vontade dele e eu acho que eu não estou em condições de colaborar com isso. Se ele escolheu Maria e ela já está grávida, isso tem um significado que ultrapassa a nossa compreensão. Que nós tenhamos também com São José um exemplo maravilhoso. Ele com Maria e Jesus e são expressão da Trindade. E nós devemos assim aprender com eles

0: através da expressão humana, o sagrado divino que Deus realiza. É verdade que para nós há momentos na vida em que as respostas não existem e nem podemos dar. Nós podemos assim enfrentar situações difíceis, e aí está exatamente a nossa atitude: sermos pessoas retas, sem medo, abandonarmos a Deus como Maria, no silêncio, e deixar que tudo se encaminhe segundo a vontade de Deus. É desse modo que nós vamos cumprindo o mistério da salvação, aprendendo com Maria, no silêncio, a falar com a própria vida, fazendo a vontade de Deus.
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0: revelou. 2h22, bom dia.
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3: Jesus, Deus, homem, redentor. Estamos meditando a pessoa de Jesus. Ele se apresenta há 2021 anos. Tão importante é Jesus que o mundo inteiro começou a contar de novo a partir da data do seu nascimento, a passagem do tempo. Estamos no ano de 2021 do nascimento em Belém do filho da Virgem Maria. Ele é o próprio Deus. Ele é a segunda pessoa de Deus que veio ao mundo. Verbo eterno, a ideia eterna que se fez homem. Foi assim que o Verbo eterno, Jesus, na eternidade, nasce do Pai. Como homem, nasce em Belém e viveu no meio dos homens a vida que nós vivemos para divinizar o homem e o universo. O pecado entrará no mundo, tornando-o abominável. O Filho Jesus veio para a reconciliação. Veio para ser o sacerdote e a vítima. Ofereceu ao Pai um sacrifício de reparação digna. Só ele podia oferecer reparação condigna. Porque só ele, como homem, Deus, tem dignidade igual à do Pai e do Espírito Santo. Porque a pessoa do Verbo, fazendo-se homem, tornou-se um homem cuja personalidade é divina. Por isso, ele é a propiciação, isto é, aquele que torna de novo o mundo agradável a Deus depois do pecado. Morreu em nosso lugar, ressuscitou e, subindo ao céu, colocou a natureza humana nas alturas da divindade.
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0: Ministério Adoração e Vida, o céu se abre. 2:30, bom dia.
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0: 2:32. 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
0: Com a Mãe Aparecida, música, fé e missão juntinho de você aí na sua casa, no seu trabalho, onde quer que você esteja, viu, meu irmão? Obrigado a você que nos faz companhia em mais uma madrugada com a Mãe Aparecida. O Roberto Cabreiro em Divinópolis, Minas Gerais, rezando por ele e pela família. Ele que está trabalhando e rezando lá pela esposa Dona Simone, os filhos Daniel e Yasmin, rezando com a gente também. Quem reza conosco, louvando e agradecendo ao bom Deus por tudo, é a nossa querida irmã Maria, rezando, louvando e agradecendo pelas bênçãos recebidas e hoje pela saúde do neto Davi, que está internado com pneumonia. Que Deus o abençoe e a Mãe Aparecida lhe proteja e lhe guarde, amém. Ao nosso Davi, melhoras, viu, Davi? Que Deus lhe abençoe, que a Mãe Aparecida o cubra com o seu manto sagrado. A Auricele Vasconcelos em Portugal, rezando com a gente, louvando e agradecendo pela vida e saúde dela e de todos os nossos irmãos e irmãs.
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0: Karen Keldani canta pra gente, vem, eu mostrarei.

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0: Eliseu Pasquale, 2:42. Nossa Senhora. Bom dia. Obrigado a você que nos faz companhia em mais uma madrugada com a Mãe Aparecida, louvando e agradecendo ao bom Deus por tudo em nossa vida, na vida de nossa família, na vida de nossos amigos.
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0: José Antônio chegando.
3: Se o próprio Davi o chama de Senhor, como pode ele ser o seu filho? Marcos 12:37. A regra das interpretações é necessária muita humildade e, igualmente, muita finura de espírito. Não basta olhar um texto com rapidez e logo dar a resposta, a interpretação correta. Às vezes, é necessário ler e reler e examinar outros autores para assim chegar a entender o que o texto bíblico pretende afirmar. Ora, os escribas diziam que Messias era filho de Deus, mas Jesus repete em nosso texto uma passagem que remete: Salmo de Davi, oráculo do Senhor ao meu Senhor. Assenta-te à minha direita, até que eu ponha os teus inimigos como apoio dos teus pés. E aí vem a interpretação de Jesus, vejam bem. Se o próprio Davi o chama de Senhor, como então ele é seu filho? É interessante observarmos que Jesus era um grande intérprete das Escrituras, que naturalmente eram o ato dos apóstolos. Não havia texto que ele deixava passar em branco. Todos, mas a todos mesmo, ele não só dava a sua interpretação, como ainda a colocava em ligação com a sua pessoa e obra pessoal. Nada ficava no ar. Desta forma, a sua atividade messiânica ficava definitivamente plantada como árvore frondosa, a produzir frutos e mais frutos para alimentar a humanidade inteira. Com isso, caros amigos, podemos colocar em Jesus a nossa inteira confiança, pois ele não é um invasor que chega arrombando as portas para assumir o lugar de Messias e Salvador. Não, ele é o Messias prometido, o Filho de Deus, aquela cuja carne o une ao Pai e a todos os seus filhos, que somos nós. Senhor Jesus, tu és para nós um teólogo refinado, contudo, muito mais que isso. Tu és para nós o Salvador que desceu das alturas para ser o nosso Salvador. Amém.
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0: Ministério Alfa Ômega, 2h48, Missionário do Amor. Com a Mãe Aparecida, Rede Aparecida de Rádio.
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2: Os santos nos ensinam, hoje dia 9 de junho, dia de São José de Anchieta. Nascido em 19 de março de 1534, São José de Anchieta viveu com os pais até a idade de 14 anos, quando foi para Coimbra, em Portugal, estudar filosofia. No ano de 1551, com 17 anos, ingressou para a recém-fundada Companhia de Jesus. Ela foi fundada no ano de 1534 por Santo Inácio de Loyola. É a congregação dos padres jesuítas, dos irmãos jesuítas, a mesma comunidade do nosso atual Papa Francisco. Ele adquiriu, José de Anchieta, uma enfermidade nessa época na sua coluna, e isso debilitou pelo resto de sua vida. Mas sabendo do clima ameno aqui do Brasil, bom para a sua saúde, pediu para vir em missão para as nossas terras. No ano de 1563, ele chega ao que hoje é a cidade de Ubatuba, no estado de São Paulo, com a difícil missão de pacificar os índios tamoios. Depois de ter passado por altos e baixos, sendo admirado e até condenado à morte junto aos índios, ele alcança a paz. Foi ordenado sacerdote no ano de 1567, aos 30 anos de idade. Depois, o nomearam provincial do Brasil, o cargo mais alto da Companhia de Jesus. Assim viajou por toda a colônia, orientando o trabalho da comunidade aqui no Brasil. Contribuiu muito para a formação de nossa identidade cultural. Estabeleceu, por meio de princípios evangélicos, as bases para um diálogo fecundo com os indígenas e estruturou o Colégio de São Paulo, onde se iniciou a atual megalópole. José de Anchieta se destacou também por sua produção literária. É dele a primeira gramática tupi.

0: contribuiu muito para a unidade linguística do Brasil. Compôs muitas cartas que descrevem a vida inicial e primitiva do Brasil. Faleceu no dia 9 de junho de 1597. O cortejo fúnebre foi acompanhado por mais de 3 mil indígenas, num percurso de 90 quilômetros. Devido à sua grande obra missionária, foi canonizado no dia 3 de abril de 2014 pelo Papa Francisco. Peçamos hoje a intercessão de São José de Anchieta para que, em nossas vidas, possamos também guardar o dom da fé que recebemos e fazê-lo crescer, servindo aos demais como missionários e missionárias, para que cada um de nós, como São José de Anchieta, sejamos também apóstolos do Brasil. São José de Anchieta, rogai por nós.
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Padre Aguinaldo José, família de amor. Agora 4 minutinhos faltando para as 3 horas da madrugada, com a Mãe Aparecida, música, fé e missão, onde quer que você esteja. Às 4, o Santo Terço Mariano. Reze com

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7: 3 horas, horário de Brasília.
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7: Com a Mãe Aparecida, Rede Aparecida de Rádio, juntinho de você, na sua casa, no seu trabalho, onde quer que você esteja, viu, meu irmão? Louvando e agradecendo. Rezando conosco, seu João Reis, lá em Brasília, rezando por ele, pela família, e hoje também pelo aniversário da dona Marli Dutra, que está fazendo hoje 83 anos, que a Mãe Aparecida abençoe a cubra com o seu manto sagrado, louvando e agradecendo sempre. Paulo Roberto, lá em Santa Rita de Jacutinga, rezando por ele, pelas intenções que ele traz no coração, rezando pela alma também do senhor Miguel Benfica, rezando por todos os irmãos e irmãs em Cristo, louvando e agradecendo conosco também a Maria, lá de Brasília, agradecendo por bênçãos e graças recebidas, pedindo por ela e por toda a família. Agora 3 horas, 1 minutinho.
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Vós sois o sal da terra, vós sois a luz do mundo. Jesus usa uma linguagem simbólica para advertir os seus seguidores e seguidoras e dá alguns critérios para viver a presença e o testemunho no mundo. Invoquemos a luz do Espírito Santo para que abra as nossas mentes e corações ao acolhimento da palavra do Senhor.

palavra. Que a minha mente e o meu coração sejam o terreno bom, onde a semente da palavra possa germinar, crescer e frutificar, para que a minha vida seja transformada. Amém. Hoje, dia 9 de junho, a liturgia nos oferece o Evangelho de Mateus, capítulo 5, versículos 13 a 16. Vós sois o sal da terra, mas se o sal se tornar insosso, com que ele será salgado? Já não serve para nada, senão para ser jogado fora e pisoteado pelos homens. Vós sois a luz do mundo. Não se pode ocultar uma cidade situada no alto de uma montanha. Do mesmo modo, não acendem uma lâmpada para colocá-la sob o cesto, mas no candelabro, para assim iluminar a todos na casa. Comece assim vossa luz a brilhar diante dos homens, para que, vendo vossas boas obras, glorifiquem vosso Pai que está nos céus. Depois das bem-aventuranças, Jesus passa à identidade dos seus discípulos e discípulas. Para isso, ele utiliza duas imagens: o sal e a luz. O tema da luz é bastante conhecido no mundo bíblico, o do sal menos. A lei afirma que ele é símbolo da aliança. O sábio, que é o sal, é coisa essencial à vida. O discípulo do reino é simbolicamente esfregado no sal em seu nascimento. O sal dá sabor, purifica e impede o apodrecimento. Essa é a primeira missão do cristão: dar sabor às relações, às famílias, às comunidades, ao mundo, e trabalhar para que eles não se estraguem. Jesus, contudo, diz que há um perigo: o discípulo sal pode perder a força, o encanto, o elan, tornar-se insosso e sem serventia. Jesus passa então a imagem da luz, associando-a às boas obras que os cristãos devem praticar. O povo de Deus é povo da aliança, luz das nações. Os abençoados, na verdade, devem se tornar uma bênção para os outros. O cristão é lâmpada que ilumina a casa. É cidade construída sobre o monte. Seu testemunho não pode ficar escondido. As obras a serem praticadas provêm do espírito das bem-aventuranças.

vós sois a luz do mundo. O Senhor nos convida a sermos praticantes da palavra. Neste momento, vamos dispor o nosso coração para a vivência

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1: Hoje, dia 9 de junho, nós vamos conhecer a história de Zabulon, patriarca do povo de Deus. É o sexto filho de Lia e Jacó. Diz o livro de Gênesis a respeito de Zabulon: Lia concebeu novamente e gerou um sexto filho para Jacó. Deus me deu um belo presente, desta vez meu marido me honrará, pois lhe darei 6 filhos. E o chamou de Zabulon. Na bênção das 12 tribos, Moisés diz o seguinte a respeito da tribo de Zabulon: Zabulon, ser feliz em tuas expedições. No Novo Testamento, quando Jesus iniciou o anúncio da Boa Nova do Reino de Deus, Mateus comenta: terra de Zabulon, terra de Neftali, caminho do mar, região do outro lado do Rio Jordão, Galileia dos que não são judeus. O povo que vivia nas trevas viu uma grande luz, e uma luz brilhou para os que viviam na região escura da morte. Além desses 6 filhos, Lia deu mais 2 a Jacó, por meio de sua empregada Zelfa. Os 8 filhos de Jacó com Lia e sua escrava são Rubem, Simeão, Levi, Judá, Gad, Asser, Issacar e Zabulon. Os outros 4 são filhos de Jacó por intermédio de Raquel e de Bala, a sua empregada. De Raquel são José e Benjamim. Da empregada Bala são Dan e Neftali. Jacó teve ainda uma filha chamada Dina. Essas histórias das 12 tribos de Israel são histórias populares, transmitidas oralmente durante séculos para o povo conhecer melhor a origem, as ligações que a união entre si, as 12 tribos, faziam. Então a consciência da origem comum ajuda a reforçar laços de amizade, de solidariedade, nos momentos de crise e nos momentos de guerra elas são importantes. E explica também as rivalidades que foram surgindo entre as tribos. Por exemplo, a Bíblia diz que Jacó amava mais Raquel do que Lia. Então diz também que as duas brigavam entre si pela preferência do marido.

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1: Olá, sejam bem-vindos ao programa Escola de Maria. No programa de hoje, o irmão Afonso Murad, marista, vai nos contar uma história familiar de cuidado e amor que vai nos ajudar a olhar para Maria de um jeito diferente. Nós a conhecemos como nossa mãe na fé, mas será que também podemos chamá-la de irmã? É o que vamos refletir hoje. Acompanhe.
2: Olá, minha amiga! Olá, meu amigo! Você já ouviu falar que Maria é a nossa mãe, mas também é a nossa irmã na fé? Pode soar estranho para os católicos, Maria como nossa irmã. Foi o Papa Paulo VI, quando escreveu um documento importante em 1974 sobre o culto a Maria, ele disse: Maria é nossa mãe e também nossa irmã na fé. Vou contar um exemplo para você que eu acho que ajuda a gente a entender isso. Júlia é hoje uma mulher que trabalha, que tem a sua família. E Júlia me contou que quando ela tinha 17 anos de idade, a mãe dela morreu. O pai, ninguém sabe quem é o pai, porque o pai desapareceu muito antes. E aí, como é que ficou? Júlia, 17 anos, a irmã de Júlia, 13 anos, morando na roça sozinhas. A irmã de Júlia, que já morava em Belo Horizonte, falou: minhas irmãs, vem para cá, que eu vou cuidar de vocês. E Júlia falou: mas como? A sua casa é tão pequenininha. Ela disse: coração é grande, vem. E as duas, Júlia e a irmã, foram morar com Inês, a mais velha. E veja, e aí Júlia conta para mim: olha, a minha irmã mais velha foi como uma mãe para nós. Ela conversava com a gente chorava porque tinha perdido a nossa mãe e ela nos abraçava. Com o trabalho dela, ela dividia a comida que ela tinha com a gente. Então, olha, a irmã que se tornou também mãe. Maria começa a vida dela dando uma resposta a Deus. E concebe, dá a luz a Jesus, é mãe educadora de Jesus. A primeira

0: grande etapa da vida dela como mãe. Depois que Jesus se torna adulto, Maria percebe que ela não tem mais controle sobre o filho. Então ela se faz discípula e segue Jesus com os discípulos e outras mulheres. Na cruz, Jesus dá uma missão especial para Maria, de ser a nossa mãe na fé. Então, nós podemos dizer sim, que Maria é nossa irmã, porque foi uma caminhante nesse mundo, que aprendeu de Jesus, que se fez membro da comunidade dos seus seguidores, inclusive no momento de Pentecostes, em que o Espírito Santo desce sobre a comunidade, mas ela é também a nossa mãe, a quem podemos recorrer, compartilhar nossas dores, agradecer a nossa alegria de sermos hoje discípulos, discípulas e missionários. Então, proclamamos com alegria e gratidão: viva Maria, nossa irmã, viva Maria, nossa mãe.
1: Chegamos ao final de mais um programa Escola de Maria. Hoje refletimos sobre Maria como nossa mãe e também como nossa irmã na fé. Obrigado ao irmão Afonso Murade por essa reflexão. Obrigado a você que nos assistiu até aqui. Até amanhã, fiquem com Deus.
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6: 3:36.
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6: Com a Mãe Aparecida, Rede Aparecida de Rádio, juntinho de você, rezando, agradecendo ao bom Deus por tudo em nossa vida. Quem reza conosco, a Dona Maria de Lourdes, em Itapurã, no Mato Grosso do Sul, rezando por ela e pela família, louvando e agradecendo a Deus também por mais um dia. O Oswaldo Marques rezando conosco, Antônio em São Paulo,

0: se preparando já para sair para o trabalho, pedindo as bênçãos da Mãe Aparecida por ele, pela família, pelos colegas de trabalho e também pelo filho dele que está para nascer daqui a 2 meses. Amém. Que a Mãe Aparecida abençoe a você, a sua família, viu, Antônio? Nosso irmão querido. Louvando e agradecendo conosco, Dona Maria Cleusa em Curvelo, rezando por ela, pela família e também rezando pela sobrinha Maria Augusta, que graças a Deus já está em casa. Que notícia boa, né, Dona Cleusa? Se recuperando, a Maria Augusta, e todos rezando, louvando e agradecendo a Deus. Quem reza conosco também é o Edson lá de Ceilândia, Brasília, o nosso Jorge Pimenta em Águia Branca, no Espírito Santo, rezando conosco também o Carlos André de Limeira, interior de São Paulo, louvando e agradecendo, pedindo pela vida e saúde da filha Adriele, pela saúde da dona Roseli, que é a esposa, pela saúde e vida dele também, louvando e agradecendo. Eu costumo dizer, né, Carlos André, que o céu de Limeira é um pedacinho do céu mais lindo que tem. Gente, é estrelado, como diz os goianos, é estrelado demais da conta, mas é a coisa mais linda do mundo. Quando você passa ali na rodovia Anhanguera, né? Dependendo do trechinho que você tiver ali, você dá uma apagadinha assim no farol, deixa só na lanterna, você para o carro, olha para cima. É maravilhoso, né, Carlos André? Já tinha comentado isso contigo, viu, irmão? Obrigado, viu, pelo carinho de sempre. Rezando conosco, louvando e agradecendo a nossa irmãzinha querida, o nosso irmão, Sandro Souza, rezando pela nossa irmã, esposa dele, a Janete, pelo Bruno e pelo Breno, que são os filhos, e por todos os nossos irmãos e irmãs. O Vanderigino em Suzano, Leleu em Pedregulho, seu João Reis em Brasília.
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1: O Senhor oferece paz e sossego a todos os que se acham oprimidos pelas angústias da vida. O pecado foi a causa de todas as aflições, de todas as tristezas e de todas as lágrimas. Se te examinas de maneira atenta, chegarás a constatar que sempre que te viste agoniado pela dor e pela amargura, isso obedecia a algum pecado previamente cometido. O coração compassivo de Jesus Cristo oferece a ti o descanso para todos os teus penares. Aquelas palavras de Jesus, "Vinde a mim", são dirigidas a todos sem exceção, a todos os que sofrem, e são as palavras que prometem o mais real consolo para nossos penares e o alívio mais eficaz para nossas canseiras.
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0: Padre João Carlos, me leva.
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3: Bom dia, meu amigo, minha amiga. Conta uma antiga fábula da Índia que havia um rato que estava sempre angustiado porque tinha medo do gato. Um mago se compadeceu dele e o transformou em um gato. Mas ele começou a sentir medo do cachorro. Então, o mago transformou em um cachorro. Logo, ele começou a sentir medo da pantera. E o mago o transformou em uma pantera. Mas então, começou a sentir medo do caçador. Ao chegar nesse ponto, o mago se deu por vencido e voltou a transformá-lo em um rato, dizendo-lhe: nada do que eu faça vai te servir de ajuda, porque você sempre terá um coração de rato. Muitas vezes ouvimos por aí que basta uma mudança na aparência para que os problemas se resolvam. Homens cortam ou deixam a barba, exercitam os músculos. As mulheres mudam a cor e o corte dos cabelos, mudam o visual, o jeito de se vestir. Mas no fundo, a mudança que todos nós desejamos é a mudança interior. O exterior pode até mostrar um pouco do que somos, mas no caso de muitas pessoas, o exterior mostra apenas o que aquela pessoa deseja em seu coração, como ela gostaria de ser verdadeiramente aceita. Uma grande empresa americana de consultoria costuma dar a seguinte dica aos seus clientes: vista-se de acordo com o cargo que você deseja, não com o cargo que você ocupa. E assim, muitas pessoas vão levando a vida, agindo só para agradar os outros e vivendo uma mentira interior, negando quem elas realmente são. Que triste gastar uma vida apenas para agradar os outros, não é? Todo ser humano deseja ser amado, mas o mais importante é: todo ser humano deseja ser amado pelo que ele é, verdadeiramente. E você, quando olha no espelho, gosta do que vê ou já se perguntou por que é que tem esse ou aquele comportamento ou costume? Talvez seja a hora de mudar, mas mudar integralmente, de corpo, alma e coração. Um grande abraço e até o nosso próximo encontro.
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5 minutinhos faltando para as 4 da manhã. Já já o nosso Santo Terço Mariano e você rezando conosco. Incendeia minha alma. Padre

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1: 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Estamos de volta com o programa Com a Mãe Aparecida, na rede Aparecida de Rádio. 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
2: 4 horas, horário de Brasília.
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2: Com a Mãe Aparecida, Rede Aparecida de Rádio, rezando com você e por você, meu irmão, minha irmã. Irmãos em Cristo que a partir de agora rezam conosco o Santo Terço Mariano. Rezando por nós, rezando pela nossa família, pelos nossos amigos, pelos nossos conhecidos, vizinhos, parentes, por todos aqueles que pedem nossas orações. Louvando e agradecendo a Deus por mais um dia que Ele nos concede. Que seja um dia de bênçãos e graças. Pedindo a proteção e intercessão de Nossa Mãe Santíssima, a Senhora Aparecida. A Mãe que conhece o coração de cada um de nós. As nossas dificuldades, as nossas preocupações, tudo aquilo que precisamos e desejamos, a Mãe sabe. Ela conhece o filho que tem. Obrigado, Mãe, pelo seu cuidado. Obrigado, Mãe, pelo seu colo. Esse colo acolhedor. Esse colo que consola. Obrigado,

Divino Jesus, nós vos oferecemos este terço que vamos rezar, meditando nos mistérios da vossa redenção. Concedei-nos, por intercessão da Virgem Maria, Mãe de Deus e Nossa Mãe, as virtudes que nos são necessárias para bem rezá-lo e a graça de ganharmos as indulgências desta santa devoção. Oferecemos particularmente em desagravo dos pecados cometidos contra o Santíssimo Coração de Jesus e o Imaculado Coração de Maria. Pela paz do mundo, pela conversão dos pecadores e pelas almas do purgatório, pelas intenções do Santo Padre o Papa Leão, pelo aumento e santificação do clero, pela santificação das famílias, pelas missões, vocações, pelos doentes e por todo o povo brasileiro. Professemos a nossa fé. Creio em Deus Pai Todo-Poderoso, Criador do céu e da terra, e em Jesus Cristo, seu único Filho, nosso Senhor, que foi concebido pelo poder do Espírito Santo, nasceu da Virgem Maria, padeceu sob Pôncio Pilatos, foi crucificado, morto e sepultado, desceu à mansão dos mortos, ressuscitou ao terceiro dia, subiu aos céus, está sentado à direita de Deus Pai Todo-Poderoso, donde há de vir a julgar os vivos e mortos. Creio no Espírito Santo, na Santa Igreja Católica, na comunhão dos santos, na remissão dos pecados, na ressurreição da carne, na vida eterna. Amém. Rezemos, irmãos e irmãs, a oração que o próprio Jesus nos ensinou. Pai nosso que estais nos céus, santificado seja o vosso nome. Venha a nós o vosso reino. Seja feita a vossa vontade, assim na terra como no céu.

0: tentação, mas livrai-nos do mal. Amém.
1: Ave Maria, cheia de graça, o Senhor é convosco. Bendita sois vós entre as mulheres, e bendito é o fruto do vosso ventre, Jesus.
2: Santa Maria, Mãe de Deus, rogai por nós, pecadores, agora e na hora de nossa morte. Amém.
1: Ave Maria, cheia de graça, o Senhor é convosco. Bendita sois vós entre as mulheres, e bendito é o fruto do vosso ventre, Jesus.
2: Santa Maria, Mãe de Deus, rogai por nós, pecadores, agora e na hora de nossa morte. Amém.
1: Ave Maria, cheia de graça, o Senhor é convosco. Bendita sois vós entre as mulheres, e bendito é o fruto do vosso ventre, Jesus.
2: Santa Maria, Mãe de Deus, rogai por nós, pecadores, agora e na hora de nossa morte. Amém.
1: Glória ao Pai, ao Filho e ao Espírito Santo, como era no princípio, agora e sempre. Amém. Ó meu bom e amado Jesus, perdoai-nos, livrai-nos do fogo do inferno, levai as almas todas para o céu e socorrei principalmente as que mais precisarem da vossa infinita misericórdia. E nós acolhemos a você, meus irmãos e irmãs, espalhados pelo Brasil, rezando conosco em mais uma madrugada com a Mãe Aparecida. Quem reza conosco, louvando e agradecendo, a Nilva Militão de Juiz de Fora, rezando por ela, pelo filho Eduardo, pelos netos Brenda, Luara, Noa e também o Caio. Louvando e agradecendo a Deus por tudo, o nosso José João, lá em Palhoça, Santa Catarina, seu Jorge Teruel em Votorantim, São Paulo, rezando por ele e pela família. A Marlene no bairro Santa Luzia, aqui em Aparecida, rezando conosco também. Rezando por ela, pela amiga Cida, lá de Roseira.

0: O João Batista, lá de Pontalina, Goiás, rezando por ele, pela família e pelas intenções que ele traz no coração. Reza conosco também a Gisélia, em Capela, no Sergipe, rezando por ela e pela família, louvando e agradecendo ao bom Deus por tudo que temos, por tudo que somos, pedindo a proteção e as bênçãos da Mãe Aparecida. A Aparecidinha, lá em Ribeirópolis, rezando conosco, lá na Fazendinha, louvando e agradecendo ao bom Deus. E a Márcia, nossa querida irmã, lá em Indaial, Santa Catarina, rezando com a gente também, pedindo as bênçãos da Mãe Aparecida por ela, pela família, louvando e agradecendo sempre ao bom Deus. E a Márcia que reza conosco o nosso primeiro mistério de hoje. No nosso primeiro mistério, Márcia, bom dia.
1: Bom dia, Eduardo.
0: Tudo bem, graças a Deus?
1: Do jeitinho que Deus quer e do jeitinho que Deus manda.
0: Que maravilha, isso é bom demais. E hoje seu Paulo tá aí com a gente, papai e mamãe rezando conosco também, com a graça de Deus.
1: Não, ele reza lá na casa dele, que a gente mora bem pertinho.
0: É bem pertinho, mas não é junto, né?
1: Não.
0: Tá certo. E hoje nós rezamos por quem, minha querida?
1: Hoje eu queria rezar por todos, né? Pelo Sérgio, pelo Lucas, por minha mãe, Dona Lúcia, e por seu Paulo, e muito especialmente para uma tia minha, a Nelore, que ela tá bem debilitada de saúde, mas ela tá na mão de Deus, no colo de Nossa Senhora.
0: Sim, com toda certeza. E só para esses que nós vamos rezar e para aquelas que você traz no coração aí, que só a mãezinha querida conhece e sabe como é que tá esse coraçãozinho aí, né?
1: Amém.
0: Amém. Vamos rezar e agradecer a Deus, rezando com o seu Paulo e a Dona Lúcia também, que estão em casa, rezando com a gente e contemplando o nosso primeiro mistério doloroso.

0: nosso que estás nos céus, santificado seja o vosso nome. Venha a nós o vosso reino, seja feita a vossa vontade, assim na terra como no céu.
1: O pão nosso de cada dia nos dai hoje, perdoai as nossas ofensas, assim como nós perdoamos a quem nos tem ofendido, e não deixeis cair em tentação, mas livrai-nos de todos os maus. Amém.
0: Ave Maria, cheia de graça, o Senhor é convosco, bendita sois vós entre as mulheres, e bendito é o fruto do vosso ventre, Jesus.
1: Santa Maria, Mãe de Deus, rogai por nós, pecadores, agora e na hora de nossa morte. Amém.
0: Ave Maria, cheia de graça, o Senhor é convosco, bendita sois vós entre as mulheres, e bendito é o fruto do vosso ventre, Jesus.
1: Santa Maria, Mãe de Deus, rogai por nós, pecadores, agora e na hora de nossa morte. Amém.
0: Ave Maria, cheia de graça, o Senhor é convosco. Bendita sois vós entre as mulheres, e bendito é o fruto do vosso ventre, Jesus.
1: Santa Maria, Mãe de Deus, rogai por nós, pecadores, agora e na hora de nossa morte. Amém.
0: Ave Maria, cheia de graça, o Senhor é convosco. Bendita sois vós entre as mulheres, e bendito é o fruto do vosso ventre, Jesus.
1: Santa Maria, Mãe de Deus, rogai por nós, pecadores, agora e na hora de nossa morte. Amém.
0: Ave Maria, cheia de graça, o Senhor é convosco. Bendita sois vós entre as mulheres, e bendito é o fruto do vosso ventre, Jesus.
1: Santa Maria, Mãe de Deus, rogai por nós, pecadores, agora e na hora de nossa morte. Amém.
0: Ave Maria, cheia de graça, o Senhor é convosco. Bendita sois vós entre as mulheres, e bendito é o fruto do vosso ventre, Jesus.
1: Santa Maria, Mãe de Deus, rogai por nós, pecadores, agora e na hora de nossa morte. Amém.
0: Ave Maria, cheia de graça, o Senhor é convosco. Bendita sois vós entre as mulheres, e bendito é o fruto do vosso ventre, Jesus.

0: Santa Maria, Mãe de Deus, rogai por nós, pecadores, agora e na hora de nossa morte. Amém.
1: Ave Maria, cheia de graça, o Senhor é convosco. Bendita sois vós entre as mulheres, e bendito é o fruto do vosso ventre, Jesus.
0: Santa Maria, Mãe de Deus, rogai por nós, pecadores, agora e na hora de nossa morte. Amém.
1: Ave Maria, cheia de graça, o Senhor é convosco. Bendita sois vós entre as mulheres, e bendito é o fruto do vosso ventre, Jesus.
0: Santa Maria, Mãe de Deus, rogai por nós, pecadores, agora e na hora de nossa morte. Amém.
1: Ave Maria, cheia de graça, o Senhor é convosco. Bendita sois vós entre as mulheres, e bendito é o fruto do vosso ventre, Jesus.
0: Santa Maria, Mãe de Deus, rogai por nós, pecadores, agora e na hora de nossa morte. Amém.
1: Glória ao Pai, ao Filho e ao Espírito Santo.
0: Como era no princípio, agora e sempre. Amém.
1: Ó meu bom e amado Jesus,
0: perdoai-nos, livrai-nos do fogo do inferno, levai as almas todas para o céu,
1: e socorrei
0: principalmente aquelas que mais precisarem da sua infinita misericórdia.
1: Nossa Senhora do Rosário,
0: rogai por nós.
1: Hoje nós celebramos José de Anchieta, patrono dos catequistas de todo o Brasil, rogai por nós.
0: Por nós.
1: Senhora Aparecida, rainha e padroeira do Brasil,
0: rogai por nós que recorremos a vós.
1: Minha querida Márcia, Sérgio, Lucas, dá um abração nos dois aí, viu, Márcia? No papai e na mamãe também. Que Deus abençoe o trabalho, a luta de vocês aí, com os bordados, com a graça de Deus. Obrigado por ter rezado conosco. Fiquem com Deus, minha irmã.
0: Obrigada a você, Eduardo. Um abraço para todos os irmãos do Santo Terço.
1: Amém. Salve Maria.
0: Salve Maria.

A você, meu irmão, minha irmã, você que está rezando conosco na sua casa, louvando e agradecendo a Deus por tudo que o Senhor tem realizado por você, pela sua família, pedindo sempre a proteção e as bênçãos de nossa mãe querida, a Senhora Aparecida. Obrigado a você, meu irmão, que está aí na sua casa, pedindo as bênçãos da Mãe Aparecida, louvando e agradecendo. A Rosa em Imutaba, Minas Gerais, rezando conosco, por ela e por toda a família. Quem reza com a gente também é o nosso querido amigo Fábio Nascimento, rezando, Fábio do Nascimento, rezando com a gente em São Paulo, capital, Campo Limpo, pedindo por ele, pela família, por todos aqueles que precisam. A Neia em Campinas reza conosco também, louvando e agradecendo ao bom Deus por tudo na vida dela, na vida de toda a família, pedindo lá pelo Lúcio, irmão dela, também pelos irmãos todos, por todos os nossos queridos irmãos e irmãs que rezam com a gente, louvando e agradecendo ao bom Deus, pedindo sempre a proteção e as bênçãos da Mãe Aparecida. Quem também está rezando com a gente é o Otávio Augusto, ele pedindo por ele e pela família, louvando e agradecendo a Deus também. O Almir de Jundiaí, agradecendo a Mãe Aparecida por mais um dia na vida dele, pela sua intercessão. Paulo Sapateiro em Nova Russas, no Ceará, rezando com a gente. A Dona Cleuse, Americana, São Paulo, rezando conosco também, pedindo por ela e pela família. Reza com a gente a Laura lá em Aracaju, ela, a filha, toda a família rezando, e a Dona Adelaide também, que reza conosco, pedindo por ela e pela família. O Alexandre de Barbacena, Minas Gerais, rezando por ele e por toda a família. O Jauri Matinhos, da mesma forma, rezando por ele, pela família, por todos os irmãos do Santo Terço. O Luiz Carrilho de Capivari, ele que avisa a gente aqui que dia 12 estará

0: saindo para visitar a casa da mãe Aparecida. Ele, a esposa e a mãezinha dele, a dona Jorgina. Olha que lindo. Obrigado, viu, meu irmão Luiz, aí em Capivari, por essa notícia linda, abençoada que você está nos dando. Com a graça de Deus, que vocês façam uma viagem abençoada, com muita alegria, com muita paz, aqui para a casa da mãe, trocando olhares com a mãe Aparecida no próximo dia 12. Que lindo! Parabéns, viu? Dona Jorgina, a sua esposa, toda a família na casa da mãe. Rezando conosco também a Edna, rezando por ela, pelas filhas, por todos, todos que precisam, e também pela recuperação da cirurgia, 3 cirurgias que ela fez, rezando e louvando a Deus por tudo. O nosso irmão querido Cláudio Ney de Poço Fundo, Minas Gerais, rezando por ele e pela família. O Paulo Corretor, também Lagoa Santa, Minas Gerais, rezando com a gente. E lá pelos lados de Campinas, quem reza conosco é a Neia. Neia, bom dia!
1: Bom dia, Eduardo. Tudo bem?
0: Tudo certinho, graças a Deus, do jeito que Deus manda, do jeito que Deus quer. Ei, coisa boa, não é? Neia, hoje, Edneia, a gente reza por quem, minha irmã?

0: fala também que dia 18, mas não é agora desse mês, 18 e 19, aí eu vou estar aí Aparecida agradecendo pessoalmente.
1: Que bom.
0: Essa graça recebida.
1: Que mês que você vai vir?
0: Olhar.
1: Mês que não é esse mês agora? Mês, no julho?
0: É.
1: Ah,
0: em julho.
1: Que coisa boa. Que, olha que
0: na igreja aqui, que, Santa Rita.
1: Que maravilha.
0: Pela paróquia. É. Aí se deu, eu vou estar bem assim no olharzinho dela, agradecendo.
1: Isso, trocando
0: a intercessão
1: olhares
0: dela,
1: com
0: nossa,
1: a mãe Aparecida.
0: E tudo que ela já fez na minha vida e na vida da minha família.
1: Amém. Amém.
0: E eu quero oferecer também esse terço para meu irmão, né, Lúcio, né? Pela saúde dele, pelo dom da vida dele também, por todos da minha família, em especial por uma sobrinha minha, a Nicole, né, que ela tá meio tá precisando de emprego, essas coisas, e ela é minha afilhada, né, então rezo sempre por ela.
1: Sim.
0: Que ela tem um caminho assim cheio de luz, que ela não se perde, né, porque ela tá meio perdida, mas ela vai se achar com a graça de Deus, e Nossa Senhora vai passar sempre na frente da vida dela. E quando ela era pequenininha, ela tem 19 anos, quando ela era pequenininha

0: todos que precisam de oração, as pessoas mais necessitadas também, né? E rezo já antecipadamente amanhã, né? Que é o meu aniversário, né?
1: Isso mesmo, amanhã é seu aniversário, né, Neia? Parabéns, é. Viu? Que Deus abençoe, que a Mãe Aparecida lhe cubra com o seu manto sagrado, muita saúde, muita paz pra você, viu, minha irmã?
0: Obrigada, viu? E rezo também por todos os irmãos do Santo Terço, por você, Eduardo, por todos da sua família, tá bom? E todos da Rádio Aparecida.
1: Amém.
0: E por todos daqui, a Dona Inês de Campinas também, né? Que ela sempre reza.
1: Tá certo. Vamos rezar e agradecer a Deus por tudo na vida, na sua vida, na vida de todos nós. Pai nosso que estás nos céus, santificado seja o vosso nome. Venha a nós o vosso reino, seja feita a vossa vontade, assim na terra como no céu.
0: O pão nosso de cada dia nos dai hoje, perdoai as nossas ofensas, assim como nós perdoamos a quem nos tem ofendido. E não deixeis cair em tentação, mas livrai do mal. Amém.
1: Ave Maria, cheia de graça, o Senhor é convosco. Bendita sois vós entre as mulheres, e bendito é o fruto do vosso ventre, Jesus.
0: Santa Maria, Mãe de Deus, rogai por nós, pecadores, agora e na hora de nossa morte. Amém.
1: Ave Maria, cheia de graça, o Senhor é convosco. Bendita sois vós entre as mulheres, e bendito é o fruto do vosso ventre, Jesus.
0: Santa Maria, Mãe de Deus, rogai por nós, pecadores, agora e na hora de nossa morte. Amém.
1: Ave Maria, cheia de graça, o Senhor é convosco, bendita sois vós entre as mulheres,

0: é o fruto do vosso ventre, Jesus.
1: Santa Maria, Mãe de Deus, rogai por nós, pecadores, agora e na hora de nossa morte. Amém.
0: Ave Maria, cheia de graça, o Senhor é convosco. Bendita sois vós entre as mulheres, e bendito é o fruto do vosso ventre, Jesus.
1: Santa Maria, Mãe de Deus, rogai por nós, pecadores, agora e na hora de nossa morte. Amém.
0: Ave Maria, cheia de graça, o Senhor é convosco. Bendita sois vós entre as mulheres, e bendito é o fruto do vosso ventre, Jesus.
1: Santa Maria, Mãe de Deus, rogai por nós, pecadores, agora e na hora de nossa morte. Amém.
0: Ave Maria, cheia de graça, o Senhor é convosco. Bendita sois vós entre as mulheres, e bendito é o fruto do vosso ventre, Jesus.
1: Santa Maria, Mãe de Deus, rogai por nós, pecadores, agora e na hora de nossa morte. Amém.
0: Ave Maria, cheia de graça, o Senhor é convosco. Bendita sois vós entre as mulheres, e bendito é o fruto do vosso ventre, Jesus.
1: Santa Maria, Mãe de Deus, rogai por nós, pecadores, agora e na hora de nossa morte. Amém.
0: Ave Maria, cheia de graça, o Senhor é convosco. Bendita sois vós entre as mulheres, e bendito é o fruto do vosso ventre, Jesus.
1: Santa Maria, Mãe de Deus, rogai por nós, pecadores, agora e na hora de nossa morte. Amém.
0: Ave Maria, cheia de graça, o Senhor é convosco. Bendita sois vós entre as mulheres, e bendito é o fruto do vosso ventre, Jesus.
1: Santa Maria, Mãe de Deus, rogai por nós, pecadores, agora e na hora de nossa morte. Amém.
0: Ave Maria, cheia de graça, o Senhor é convosco. Bendita sois vós entre as mulheres, e bendito é o fruto do vosso ventre, Jesus.
1: Santa Maria, Mãe de Deus, rogai por nós, pecadores, agora e na hora de nossa morte. Amém.
0: Glória ao Pai, ao Filho e ao Espírito Santo.
1: Assim como era no princípio, agora e sempre. Amém.
0: Ó meu bom e amado Jesus,
1: perdoai e livrai do fogo, do fundo do inferno, levai as almas todas para o céu, e socorrer principalmente aquelas que mais precisam da vossa infinita misericórdia.
0: Nossa Senhora do Perpétuo Socorro,
1: rogai por nós.
0: Nossa Senhora das Graças,
1: rogai por nós.
0: Senhora Aparecida, Mãe, Rainha e Padroeira do Brasil,
1: rogai por nós que recorremos a vós. São Francisco de Assis,
0: rogai por todos nós. Neia, muito obrigado por ter rezado conosco. Parabéns a você, viu? Que a Mãe Aparecida abençoe você, toda a sua família. Aproveite bem o dia de hoje, o dia de amanhã também, toda essa semana, comemorando o seu dom, o dom da sua vida. Tá bom, minha irmã? Fique com Deus.
1: Obrigada, muito obrigada mesmo. Fica com Deus. Deus abençoe você e todos os irmãos do Santo Terço.
0: Amém. Salve Maria.
1: Salve Maria.

louvando e agradecendo ao bom Deus por tudo que temos, por tudo que somos, pedindo sempre a proteção e as bênçãos do Senhor Jesus na nossa vida, na vida de todos os nossos irmãos e irmãs em Cristo. Quem reza conosco, pedindo as bênçãos da Mãe Aparecida, o Adailton e a Adileuza, lá em Dourados, no Mato Grosso do Sul, rezando pela família, louvando e agradecendo a Deus por tudo, pedindo a proteção e as bênçãos do Senhor Jesus por eles, pelos netos, pelos filhos, pela mãezinha também, Dona Maria José, pela alma do seu José Gonçalves, que é o pai, louvando e agradecendo a Deus pela vida de todos os irmãos do Santo Terço. Adailton e Adileuza sempre rezando conosco. Lá também em Dourados, no Mato Grosso, Zé Carlos e Dona Neuza, nosso querido irmão baiano, rezando com a gente, pedindo por ele, pela família, pelos filhos, netos, por todos os irmãos e irmãs. A Mariluce, em Araucária, no Paraná, rezando por ela e pela família. A Maria Elza, nossa irmã querida, lá em Ananindeua, rezando também por ela e pela família. O nosso irmão querido rezando com a gente também,

0: o Sandro em Tucano, na Bahia, pedindo por ele e agradecendo a Deus e a Nossa Senhora por todas as graças alcançadas, pela vida e saúde dele e da família. A Luzia Cândida em Brumadinho, Minas Gerais, rezando por ela e pela família. O Bruno Nunes em Taubaté, rezando por ele e pela família, pelo trabalho dele também. O nosso irmão Zico, lá em Jales, interior de São Paulo, reza por ele e pela família. O Luiz em Portugal, rezando por ele, pela mãezinha dele, a dona Ivete Seixas, a esposa, a dona Selma, por todos aqueles que precisam. A Núzia de Aracaju, rezando por ela e pela família, também pela saúde mental. Rezando conosco, nosso irmão, o Sérgio Garcia, rezando por ele em Ponta Grossa, no Paraná, e por toda a família. O Luciano de Aracaju, rezando com a gente. O Walter Alencar, em Mossoró, no Rio Grande do Norte. O Arlindo Canal, em Cachoeiro de Itapemirim, ele e dona Lucineide, rezando pelos filhos, netos, pelo irmão, por todos da família, por todos aqueles que precisam. Reza com a gente o José dos Santos, de Caxambu, Minas Gerais, pertinho de nós aqui, louvando e agradecendo a Deus por tudo na vida dele e na vida da família. Reza com a gente também o Anderson em Franca, São Paulo, pedindo por ele e pela família. O Rafael Cunha em Itabaiana, no Sergipe, rezando também por ele e pela família, louvando e agradecendo ao nosso bom Deus. Quem reza com a gente também nesse mistério é o nosso irmão querido João. O João, ele é policial penal, está trabalhando nesta madrugada, ele e os colegas, todos rezando conosco, louvando e agradecendo aqui no presídio, na cidade do Putim, rezando por ele, pela família, pelo trabalho dele e pedindo sempre a proteção e as bênçãos da Mãe Aparecida na vida dele e de todos os colegas policiais penais trabalhando no dia de hoje, espalhados por todo o Brasil. Complicado a profissão, né? Difícil, mas pedindo sempre a proteção e as bênçãos de Nossa Mãe Santíssima. Obrigado, João, pelas suas orações, meu irmão. Reza todos os dias com a gente, louvando e agradecendo ao bom Deus por tudo que temos, por tudo que somos. E quem reza conosco é a nossa irmã Maria Márcia, lá em Manhuaçu, Minas Gerais, rezando por ela, pela família também, louvando e agradecendo ao bom Deus por tudo na vida dela e na vida de todos os nossos irmãos e irmãs que estejam neste momento em oração conosco. Maria Márcia, bom dia, minha irmã.
1: Bom dia, meu irmão.
0: Tudo bem, graças a Deus.
1: Do jeitinho que Deus manda, do jeitinho que Deus quer.
0: É isso aí, minha irmã. Que coisa boa. Maria Márcia, hoje nós rezamos por quem, irmã?
1: Hoje eu vou rezar por todos nós que estamos aqui firmes nessa corrente de oração, nesse momento maravilhoso na vida de cada um de nós, né, Eduardo?
0: Sim.
1: E quero rezar, Eduardo, de uma forma muito especial para um casal, a Nilta Fontoura e o Itamar. Vou contar assim rapidinho. O Itamar me ouviu rezando no Com a Mãe Aparecida, aí deu vontade de me conhecer. Olha pra você ver, vem cá, ele mora lá no Córrego do Jadão, em São João do Manhuaçu. A Nilta Fontoura e Mãe Mirim, e todos dois viúvo. E você vai acreditar que, por intermédio do Com a Mãe Aparecida, hoje os dois estão morando junto numa felicidade que só Deus que pode dar.
0: Amém, amém. Os dois são viúvos?
1: Os dois são viúvos. O Itamar é viúvo, a Nilta é viúvo. O Itamar, inclusive, nós fomos na casa dele domingo, ele fez 74 anos. Aí, para minha surpresa, ontem, eles chegaram aqui ontem de tarde, ele deixou ela comigo aqui e foi em São Pedro, que é um distrito aqui de Manhuaçu, e ela ficou aqui, nós conversamos, eles foram embora. Era mais de 9 horas da noite, ainda fiquei pensando, ai meu Deus, que toma conta, que ficou distante um pouquinho daqui, mas conseguiu essa união através, olha pra você ver, é uma bênção de Deus, né?
0: E vamos rezar para que eles, né, diante do altar, eles possam receber o sacramento do matrimônio, já que eles são viúvos, podem se casar novamente, né, com a graça de Deus e com as bênçãos de nossa mãe, a Senhora Aparecida. Que bom. Vamos, e para quem mais, Maria Márcia, que você reza, minha irmã?
1: Aí rezo por você, sua família, pelo o José Antônio, a família dele, pelo Evandro, a família dele, por todos, pela minha família aqui, por mim, que Deus continue me abençoando, me dando muita força, que Nossa Senhora cuide do meu marido, da saúde dele, meus filhos, Cleiciane, Edivaldo, Luciana, meus genros, Ailton e Robertinho e a Nora Valdemira, e meus netos, Wesley Daniel, William Fernando, e o João Pedro, que é o mais novinho aqui, que Deus o abençoe, que agora tá falando, Eduardo, fala você. Tá, vou, agora vou fazer isso aqui para você.
0: Que bom, vamos rezar então, Maria Márcia, louvando e agradecendo a Deus por tudo isso. Pai nosso que estais nos céus, santificado seja o vosso nome, venha a nós o vosso reino, seja feita a vossa vontade, assim na terra como no céu.
1: O pão nosso de cada dia nos dai hoje, perdoai as nossas ofensas, assim como nós perdoamos a quem nos tem ofendido. Não nos deixeis cair em tentação, mas livrai-nos do mal. Amém.
0: Ave Maria, cheia de graça, o Senhor é convosco. Bendita sois vós entre as mulheres, e bendito é o fruto do vosso ventre, Jesus.
1: Pela Dinaíra, pelo Cristiano, por Dona Marita, por Paulo Brito, Amarildo, João Antônio, São José de Luz, Almira, Márcia, Paulo Sérgio, pela Maria do Carmo e a família dela. Santa Maria, Mãe de Deus, rogai por nós, pecadores, agora e na hora de nossa morte. Amém.
0: Ave Maria, cheia de graça, o Senhor é convosco. Bendita sois vós entre as mulheres, e bendito é o fruto do vosso ventre, Jesus.
1: Dona Raimunda, alma do Senhor Domingos, pela Creuza, pelo Olaí Labanco, Guanaí, Leonel e Celita, Divino Lucimar. Santa Maria, Mãe de Deus, rogai por nós, pecadores, agora e na hora de nossa morte. Amém.
0: Ave Maria, cheia de graça, o Senhor é convosco. Bendita sois vós entre as mulheres, e bendito é o fruto do vosso ventre, Jesus.
1: Pelo Valtinho fotógrafo e o Vanil, Andrezinho, pela a Dona Maura Verli, pelo Sr. Joel e Dona Neudes, Jonas Eliseu e Eliane. Santa Maria, Mãe de Deus, rogai por nós, pecadores, agora e na hora de nossa morte. Amém.
0: Ave Maria, cheia de graça, o Senhor é convosco. Bendita sois vós entre as mulheres, e bendito é o fruto do vosso ventre, Jesus.
1: Pelo Padre Carlos, pela recuperação do Padre Rafael, pelo Marcelo Costa. Santa Maria, Mãe de Deus, rogai por nós, pecadores, agora e na hora de nossa morte. Amém.
0: Ave Maria, cheia de graça, o Senhor é convosco. Bendita sois vós entre as mulheres, e bendito é o fruto do vosso ventre, Jesus.
1: Por todo o povo brasileiro, por todos que estão firmes neste momento. Santa Maria, Mãe de Deus, rogai por nós, pecadores, agora e na hora de nossa morte. Amém.
0: Ave Maria, cheia de graça, o Senhor é convosco. Bendita sois vós entre as mulheres, e bendito é o fruto do vosso ventre, Jesus.
1: Mais uma vez por você, Eduardo. Nossa, mãe, como faz bem ouvir a sua voz. A gente adora mesmo, adora você. Santa Maria, Mãe de Deus, rogai por nós, pecadores, agora e na hora de nossa morte. Amém.
0: Ave Maria, cheia de graça, o Senhor é convosco. Bendita sois vós entre as mulheres, e bendito é o fruto do vosso ventre, Jesus.
1: Pela Ana Maria de São Pedro do Havaí. Santa Maria, Mãe de Deus, rogai por nós, pecadores, agora e na hora de nossa morte. Amém.
0: Ave Maria, cheia de graça, o Senhor é convosco. Bendita sois vós entre as mulheres, e bendito é o fruto do vosso ventre, Jesus.
1: Em ação de graças a minha Nossa Senhora, por essa oportunidade que eu tenho de estar rezando, como eu amo, meu Deus do céu. Santa Maria, Mãe de Deus, rogai por nós, pecadores, agora e na hora de nossa morte. Amém.
0: Ave Maria, cheia de graça, o Senhor é convosco. Bendita sois vós entre as mulheres, e bendito é o fruto do vosso ventre, Jesus.
1: Santa Maria, Mãe de Deus, rogai por nós pecadores, agora e na hora de nossa morte. Amém.
0: Ave Maria, cheia de graça, o Senhor é convosco. Bendita sois vós entre as mulheres e bendito é o fruto do vosso ventre, Jesus.

0: Santa Maria, Mãe de Deus, rogai por nós, pecadores, agora e na hora de nossa morte. Amém.
1: Glória ao Pai, ao Filho e ao Espírito Santo.
0: Assim como era no princípio, agora e sempre. Amém.
1: Ó meu bom e amado Jesus,
0: perdoai-nos, livrai-nos do fogo do inferno, levai as almas todas para o céu e socorrei principalmente as que mais necessitarem de vossa infinita misericórdia.
1: Hoje nós celebramos José de Anchieta, é o nosso querido São José de Anchieta. Rogai por todos
0: rogai por todos nós.
1: Ele que é patrono dos catequistas, rezando conosco, louvando e agradecendo, pedindo também a intercessão de nossa mãe, Nossa Senhora de Fátima.
0: Rogai por nós.
1: Santa Rita de Cássia,
0: minha protetora, rogai por nós.
1: Senhora Aparecida, mãe, rainha e padroeira do Brasil.
0: Ô, minha mãe querida, rogai teu filho Jesus por cada um de nós, interceda por cada um de nós e cuide de nossas vidas.
1: Amém. Maria Márcia, muito obrigado, minha irmã, por ter rezado conosco, rezando por você, pela sua família. Fique com Deus, viu?
0: Amém, fique com Deus também. Eu que agradeço demais da conta, ganhei meu dia hoje, meu
1: Amém.
0: Dia. Que bênção. Obrigado, Eduardo.
1: Salve Maria.
0: Salve Maria!

0: louvando e agradecendo ao nosso bom Deus por tudo em nossa vida, na vida de nossos familiares, o Fernando Cosme, em Colatina, no Espírito Santo, rezando por ele, pela família, agradecendo pela vida e saúde dele, da esposa, Dona Mara, dos filhos, o José Cosme e a Maria Fernanda. Espírito Santo, iluminai-nos. Amém. Nosso irmão querido Fernando Cosme, Fernando Luiz Cosme, lá de Colatina, no Espírito Santo. Dona Mara, um beijo no coração da senhora, viu? Rezando conosco, louvando e agradecendo ao bom Deus também, o José Alexandre de Lima. Ele rezando com a gente, na verdade, quem está rezando conosco é o seu Alcino Marcelino, rezando conosco, e ele reza pelo descanso do seu José Alexandre de Lima, que fez a sua passagem no dia de ontem, retornando à casa do pai. O José Edites, em São Sebastião do Paraíso, rezando por ele, pelo terço dos homens, pelas famílias e pela mãezinha dele também, a dona Placidina, louvando e agradecendo a Deus por tudo. Reza conosco o Marcinho, em Dourados, no Mato Grosso do Sul, pedindo por ele e pela família. A nossa irmã Idelma, rezando por ela e pela família, louvando e agradecendo a Deus. O Rogério, no Rio de Janeiro. O Marcial, em Pindamonhangaba, pela aposentadoria dele, pela mãezinha dele, Dona Isaura, pelos filhos, filhas e netos. O nosso querido irmão Vicente, lá em Mococa, São Paulo, rezando também por ele, pela esposa, filhos, netos e genros, e por uma cirurgia que ele vai passar. Que a mãe Aparecida passe à frente e cuide de tudo para ele. O Damião, no Rio de Janeiro, rezando conosco também, louvando e agradecendo a Deus por tudo. O Márcio Brandão e família, lá em Diamantina, Minas Gerais, rezando por ele e pela família, louvando e agradecendo. O Fernando Coutinho, em Vila Velha, no Espírito Santo, agradecendo pelas bênçãos recebidas, louvando e agradecendo a Deus também. O nosso irmão Padre Sebastião, lá da Fazenda da Esperança, em Campo Mourão, Paraná, rezando e agradecendo por tudo, agradecendo a intercessão da Mãe Aparecida. E o nosso querido Agrene reza conosco. Agrene, bom dia, meu irmão.
1: Bom dia, Eduardo, tudo bem?
0: Tudo bem, graças a Deus. E aí?
1: Então tá bom.
0: Aí também tá tudo certinho?
1: Graças a Deus, Eduardo.
0: Ih, coisa boa. Tá frio?
1: Frio tá.
0: E hoje nós rezamos por quem, Agrene?
1: Vou rezar para minha família, para mim, minha saúde, e para toda minha família, meus filhos, netos, esposa.

0: internet, é muita gente, vou falar resumido. E para o Paulo Brito, que sempre reza pra gente também, a Crisa lá de Bom Jesus de da Lapa, da Bahia também, que ela reza muito pra gente, então vai resumir um bocado, porque é para todo mundo o texto, porque é muita gente, né?
1: Graças a Deus.
0: É, e na mão do outro, seu prazo aí é curto, e Deus vão rezar então. E
1: amém.
0: Você também aí, vocês aí da rádio,
1: da TV,
0: da igreja aí, da Nossa Senhora da Aparecida, e para todo mundo.
1: Amém, meu irmão. A Grene, conta só um negocinho pra gente. Quantos bisnetos você tem, meu irmão?
0: Bisneto é 9.
1: 9 bisnetos. E netos?
0: 9 bisnetos. Neto, eu tenho 17.
1: Ei, coisa boa!
0: É muita gente.
1: Que
0: né?
1: Maravilha! Que família abençoada!
0: Se for falar por nome, fica meio. Tomou tempo demais.
1: Acaba esquecendo também de algum, né, Agrene? Aí dá problema.
0: Seu compromisso aí é meio grande no mundo inteiro.
1: É, graças a Deus. Vamos rezar pela sua família, meu irmão. Que coisa linda, que maravilha. Vamos louvar e agradecer a Deus por isso. Pai nosso que estais nos céus, santificado seja o vosso nome. Venha a nós o vosso reino, seja feita a vossa vontade, assim na terra como no céu.
0: O pão nosso cada dia nos dá hoje, perdoai as nossas ofensas, assim como nós perdoamos quem tem ofendido. E não deixei cair tentação, mas livrai todo mal. Amém.
1: Ave Maria, cheia de graça, o Senhor é convosco. Bendita sois vós entre as mulheres, e bendito é o fruto do vosso ventre, Jesus.
0: Santa Maria, Mãe de Deus, rogai por nós,
1: pecadores,
0: na hora de nossa morte, amém.
1: Ave Maria, cheia de graça, o Senhor é convosco. Bendita sois vós entre as mulheres, e bendito é o fruto do vosso ventre, Jesus.
0: Santa Maria, Mãe de Deus, rogai por nós, pecadores, agora e na hora de nossa morte. Amém.
1: Ave Maria, cheia de graça, o Senhor é convosco. Bendita sois vós entre as mulheres, e bendito é o fruto do vosso ventre, Jesus.
0: Santa Maria, Mãe de Deus, rogai por nós, pecadores, agora e na hora de nossa morte. Amém.
1: Ave Maria, cheia de graça, o Senhor é convosco. Bendita sois vós entre as mulheres, e bendito é o fruto do vosso ventre, Jesus. Santa Maria, Mãe de Deus, rogai por nós,
0: pecadores, agora e na hora de nossa morte. Amém.
1: Ave Maria, cheia de graça, o Senhor é convosco. Bendita sois vós entre as mulheres, e bendito é o fruto do vosso ventre, Jesus.
0: Santa Maria, Mãe de Deus, rogai por nós, pecadores, agora e na hora de nossa morte. Amém.
1: Ave Maria, cheia de graça, o Senhor é convosco. Bendita sois vós entre as mulheres, e bendito é o fruto do vosso ventre, Jesus.
0: Santa Maria, Mãe de Deus, rogai por nós, pecadores, agora e na hora de nossa morte. Amém.
1: Ave Maria, cheia de graça, o Senhor é convosco. Bendita sois vós entre as mulheres, e bendito é o fruto do vosso ventre, Jesus.
0: Santa Maria, Mãe de Deus, rogai por nós, pecadores, agora e na hora de nossa morte. Amém.
1: Ave Maria, cheia de graça, o Senhor é convosco. Bendita sois vós entre as mulheres, e bendito é o fruto do vosso ventre, Jesus.
0: Santa Maria, Mãe de Deus, rogai por nós, pecadores, agora e na hora de nossa morte. Amém.
1: Ave Maria, cheia de graça, o Senhor é convosco. Bendita sois vós entre as mulheres, e bendito é o fruto do vosso ventre, Jesus.
0: Santa Maria, Mãe de Deus, rogai por nós, por a nossa morte. Amém.
1: Ave Maria, cheia de graça, o Senhor é convosco. Bendita sois vós entre as mulheres, e bendito é o fruto do vosso ventre, Jesus.
0: Santa Maria, por nós pecadores, agora e na hora de nossa morte. Amém.
1: Glória ao Pai, ao Filho e ao Espírito Santo.
0: Isso agora e sempre. Amém.
1: Ó meu bom e amado Jesus,
0: sai do fogo do inferno, levar as almas todas para o céu e socorrer somente as que mais
1: da vossa infinita misericórdia. Nossa Senhora do Perpétuo

0: Socorro.
1: Rogai por nós.
0: São José.
1: Valei, São José, rogai por nós.
0: Senhora Aparecida, Mãe, Rainha e Padroeira do Brasil.
1: Rogai por nós.
0: Que recorremos a vós. Meu querido Agrene, muito obrigado, viu, por ter rezado conosco. Um dia abençoado a você, a toda a família. Fique com Deus, meu irmão.
1: Amém, com Deus também. Deus abençoe todo você.
0: Amém. Salve, Rainha. Salve, Maria.
1: Salve, Maria.

rezando com todos os nossos irmãos e irmãs espalhados por todo o Brasil, louvando e agradecendo a Deus por tudo. O nosso irmão querido que reza conosco, o Rui Tomé em Quirinópolis, o Anderson em Taubaté, rezando com a gente, louvando e agradecendo a Deus por tudo. Os nossos irmãos rezando, pedindo as bênçãos da Mãe Aparecida, o Eduardo Santana, lá em Ouro Preto, Minas Gerais, rezando pelos filhos, louvando e agradecendo a Deus também, o Osmair de Santa Bárbara do Oeste, o nosso irmão querido reza com a gente, pedindo as bênçãos e a proteção da Mãe Aparecida, o Rodrigo, a nossa irmã Ibirigui, a Célia Nogueira, rezando por ela e pela família, a Cristiane e o Antônio em Fátima do Sul, Mato Grosso do Sul, a Conceição Tavares, Dona Madalena em Juiz de Fora, rezando conosco, o Renato Rodrigues em Patos de Minas, o Ribeiro em São Paulo, Cláudio em Tremembé, louvando e agradecendo a Deus também, o Inácio Rosda, rezando conosco, o Rubão, lá em Itapurã, no Mato Grosso do Sul, a Eliete, lá em Curvelo, que hoje está celebrando o aniversário do sobrinho Paulo Henrique, hoje completando 19 anos. Parabéns, viu, Pedro Henrique, que Deus abençoe a sua vida, que a Mãe Aparecida lhe cubra com seu manto sagrado. O Antônio Marcelo em Guaratinguetá rezando conosco, a Yolanda em Ibotirama, na Bahia, também rezando por ela e pela família, o nosso irmão Jackson, São José dos Campos, rezando por ele e pela família dele, louvando e agradecendo a Deus também, o nosso irmão Vandenilson, rezando por ele e pela família. Pai nosso que estais nos céus, santificado seja o vosso nome, venha a nós o vosso reino, seja feita a vossa vontade, assim na terra como no céu. O pão nosso de cada dia dai-nos hoje, perdoai-nos as nossas ofensas, assim como nós perdoamos a quem nos tem ofendido, e não nos deixeis cair em tentação, mas livrai-nos de todo o mal. Amém. Ave Maria, cheia de graça, o Senhor é convosco. Bendita sois vós entre as mulheres, e bendito é o fruto do vosso ventre, Jesus. Santa Maria, Mãe de Deus, rogai por nós, pecadores, agora e na hora de nossa morte. Amém. Ave Maria, cheia de graça, o Senhor é convosco. Bendita sois vós entre as mulheres, e bendito é o fruto do vosso ventre, Jesus. Santa Maria, Mãe de Deus, rogai por nós, pecadores, agora e na hora de nossa morte. Amém. Ave Maria, cheia de graça, o Senhor é convosco. Bendita sois vós entre as mulheres, e bendito é o fruto do vosso ventre, Jesus. Santa Maria, Mãe de Deus, rogai por nós, pecadores, agora e na hora de nossa morte. Amém. Ave Maria, cheia de graça, o Senhor é convosco. Bendita sois vós entre as mulheres, e bendito é o fruto do vosso ventre, Jesus. Santa Maria, Mãe de Deus, rogai por nós, pecadores, agora e na hora de nossa morte. Amém. Ave Maria, cheia de graça, o Senhor é convosco. Bendita sois vós entre as mulheres, e bendito é o fruto do vosso ventre, Jesus. Santa Maria, Mãe de Deus, rogai por nós, pecadores, agora e na hora de nossa morte. Amém. Ave Maria, cheia de graça, o Senhor é convosco. Bendita sois vós entre as mulheres, e bendito é o fruto do vosso ventre, Jesus. Santa Maria, Mãe de Deus, rogai por nós, pecadores, agora e na hora de nossa morte. Amém. Ave Maria, cheia de graça, o Senhor é convosco. Bendita sois vós entre as mulheres, e bendito é o fruto do vosso ventre, Jesus. Santa Maria, Mãe de Deus, rogai por nós, pecadores, agora e na hora de nossa morte. Amém. Ave Maria, cheia de graça, o Senhor é convosco. Bendita sois vós entre as mulheres, e bendito é o fruto do vosso ventre, Jesus. Santa Maria, Mãe de Deus, rogai por nós, pecadores, agora e na hora de nossa morte. Amém. Ave Maria, cheia de graça, o Senhor é convosco.
Bendita sois vós entre as mulheres, e bendito é o fruto do vosso ventre, Jesus. Santa Maria, Mãe de Deus, rogai por nós, pecadores, agora e na hora de nossa morte. Amém. Ave Maria, cheia de graça, o Senhor é convosco. Bendita sois vós entre as mulheres, e bendito é o fruto do vosso ventre, Jesus. Santa Maria, Mãe de Deus, rogai por nós, pecadores, agora e na hora de nossa morte. Amém. Glória ao Pai, ao Filho e ao Espírito Santo, como era no princípio, agora e sempre. Amém. Ó meu bom e amado Jesus, perdoai-nos, livrai-nos do fogo do inferno, levai as almas todas para o céu e socorrei principalmente aquelas que mais precisarem da vossa infinita misericórdia. Nossa Senhora do Perpétuo Socorro, rogai por nós. Santa Rita de Cássia, rogai por nós. Senhora Aparecida, Rainha e Padroeira do Brasil, rogai por nós que recorremos a vós. Chegamos ao final do nosso Santo Terço e nós queremos agradecer, ó Mãezinha querida, por tudo que a Senhora tem realizado em nossa vida através de sua intercessão. Infinitas graças vos damos, soberana rainha, pelos benefícios que todos os dias recebemos de vossas mãos maternais. Dignai-vos agora e para sempre tomar-nos debaixo de vosso poderoso amparo, e para mais, mãe, queremos vos saudar com uma salve rainha. Salve rainha, mãe de misericórdia, vida, doçura e esperança nossa salve. A vós bradamos os degredados filhos de Eva, a vós suspiramos gemendo e chorando neste vale de lágrimas. Eia, pois, advogada nossa, esses vossos olhos misericordiosos a nós volvei, e depois deste desterro mostrai-nos Jesus, bendito fruto do vosso ventre. Ó clemente, ó piedosa, ó doce sempre Virgem Maria, rogai por nós, Santa Mãe de Deus, para que sejamos dignos das promessas de Cristo. Assim seja. Amém. Que alegria ter rezado este terço junto com você, amigo ouvinte, amiga ouvinte da Rádio Aparecida e Rede Aparecida de Rádio. Obrigado por mais uma vez me fazer companhia nesta última hora em oração. Eu convido a todos vocês para juntos nos consagrarmos a Nossa Senhora Aparecida. Ó Maria Santíssima, pelos méritos de nosso Senhor Jesus Cristo, em vossa querida imagem de Aparecida, espalhais inúmeros benefícios sobre todo o Brasil. Eu, embora indigno de pertencer ao número de vossos filhos e filhas, mas cheio do desejo de participar dos benefícios de vossa misericórdia, prostrado a vossos pés, consagro-vos o meu entendimento, para que sempre pense no amor que mereceis. Consagro-vos a minha língua, para que sempre vos louve e propague a vossa devoção. Consagro-vos o meu coração, para que depois de Deus vos ame sobre todas as coisas. Recebei-me, ó Rainha incomparável, vós que o Cristo crucificado deu-nos por mãe, no ditoso número de vossos filhos e filhas. Acolhei-me debaixo de vossa proteção, socorrei-me em todas as minhas necessidades espirituais e temporais, sobretudo na hora de minha morte. Acolhei-me, abençoai-me, ó celestial cooperadora, e com vossa poderosa intercessão, fortalecei-me em minha fraqueza, a fim de que, servindo-vos fielmente nesta vida, possa louvar-vos, amar-vos e dar-vos graças no céu por toda a eternidade. Assim seja. Obrigado a você, meu irmão, minha irmã, a você que rezou conosco, louvando e agradecendo ao nosso bom Deus por tudo que temos, por tudo que somos. Nós estivemos e continuaremos unidos sempre, em nome do Pai, do Filho e do Espírito Santo. Amém. Fiquem todos com as bênçãos do Senhor Jesus, a proteção e a intercessão de Nossa Mãe Santíssima, a Senhora Aparecida.
Fiquem na paz. Até amanhã, na próxima madrugada, se Deus quiser.

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5: 5 horas.

Bom dia, caro ouvinte. Em nome do Pai, do Filho e do Espírito Santo. Amém. Eu vos adoro, meu Deus, e vos amo de todo o coração. Dou-vos graças por me terdes criado, feito cristão e conservado nesta noite. Humildemente vos agradeço todos os benefícios que me concedestes. Estou pronto para ajudar-vos na construção de uma humanidade mais feliz, na construção do vosso reino de amor e de paz. As pessoas estão me esperando. Ofereço-vos todas as ações desse dia. Fazei que sejam todas segundo a vossa santa vontade, para a vossa maior glória. E seja sempre comigo a vossa graça e com toda a minha família. Defendei-me do pecado e de todo o mal. Senhor Deus, Rei do céu e da terra, dirigi, santificai e governai neste dia os nossos corações e os nossos corpos, sentidos, palavras e ações, a fim de que mereçamos ser salvos e libertos, aqui e na terra, por nosso Senhor Jesus Cristo, vosso Filho, na unidade do Espírito Santo. Amém. Que este dia seja um dia abençoado para cada um de vocês, caro ouvinte. Abençoe-vos o Deus Todo-Poderoso, Pai, Filho e Espírito Santo. Amém.

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1: Ouvintes da rádio Vida Nova FM, bom dia. Vamos fazer junto a nossa oração da manhã. Senhor Deus e Pai, a Ti a minha gratidão pela vida que desperta, pelo calor que cria vida, pela luz que abre meus olhos. Eu Te agradeço por tudo que forma minha vida, pela terra, pela água, pelo ar, pelas pessoas. Inspira-me com Teu Espírito Santo, os pensamentos que vão me alimentar, as palavras que eu vou dizer, os gestos que vou dirigir, a comunicação que vou realizar. Abençoa as pessoas que eu vou encontrar, os alimentos que vou ingerir. Abençoa os passos que eu der, o trabalho que devo fazer. Abençoa, Senhor, as decisões que eu vou tomar, a esperança que eu vou promover, a paz que eu vou semear, a fé que eu vou viver, o amor que eu vou partilhar. Ajuda-me, Senhor, a não fugir diante das dificuldades, mas abraçar com amor as pequenas cruzes desse dia. Quero estar contigo, Senhor, no início, durante e o fim desse dia. Amém.

0: paz.
1: Ouvinte da Rádio Vida Nova FM, bom estarmos juntos nessa manhã de terça-feira, 9 de junho de 2026. Pedimos a Deus que abençoe todos os nossos amigos e amigas aqui da Vida Nova FM. Palavra de Deus ilumina a nossa oração. Um texto do Evangelho de Mateus. Vós sois o sal da terra, mas se o sal perde o gosto salgado, como que se salgará? Sentir o sabor da vida por meio do amor de Deus. O Senhor afirma que devemos dar testemunho neste mundo, refletindo em todas as nossas ações. Este é o nosso momento de reflexão. Saborear as coisas verdadeiras mediante a presença constante do amor de Deus em nossa vida. O que quer que façamos durante o dia, todas as atividades ficam saborosas, porque aonde está o amor de Deus, ali há um gesto de vida plena. É sal que tudo dá sabor, pois tempera a vida em plenitude de todos que vivem seu amor. Podemos questionar sobre a autenticidade da nossa vida cristã e da nossa influência no mundo. A nossa missão de dar sabor à vida dos irmãos sendo instrumento de paz e de amor. Esse desafio nos alerta sobre a importância de não sermos acomodados, pois a fé que professamos deve manifestar em ações concretas que transformem a realidade ao nosso redor. Devemos lembrar que o sal e a luz são necessários para manter a identidade cristã e que perder essa identidade significa perder a capacidade de ser eficaz no mundo. A luz deve brilhar, o sal deve dar sabor, mas sempre para a glória de Deus e o bem do outro. Somos convidados a ser sal em todos os ambientes onde estiver nossa vida, purificando-os e tornando-os agradáveis. Se nos acomodarmos, nossa fé se apagará e, consequentemente, nossa luz diminuirá e deixaremos de ser testemunhas do amor de Deus.

0: amado sou você e sua família, e que o Senhor te guarde na palma da sua mão e o livre de todo mal. E até que nos encontremos de novo, que Deus te abençoe em nome do Pai, do Filho e do Espírito Santo. Tenha um bom dia e até amanhã, se Deus quiser.
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3: Ai de mim se não anunciar o Evangelho. Primeira carta de Paulo aos Coríntios, capítulo 9, versículo 16. Celebremos jubilosos 40 anos da nossa Diocese de Guanhães. Rezemos com nosso bispo diocesano, Dom Otacílio Ferreira de Lacerda.
4: Resplandeçamos a luz divina. Passagens do Evangelho de São Mateus, capítulo 5, versículos 13 ao 16. Evangelho de São Lucas, capítulo 8, versículos 16 ao 18. Sejamos enriquecidos com esta catequese batismal, escrita por São João Crisóstomo, bispo e doutor da Igreja, século V. Realmente, assim como aqueles que ao mostrarem sobre as vestes, na altura do peito, as insígnias imperiais, destacam-se diante de todos, da mesma forma, nós, que de uma vez por todas fomos revestidos de Cristo e considerados dignos de tê-lo morando em nós, se verdadeiramente o queremos, mediante uma vida perfeita, até mesmo silenciando, poderemos mostrar a força daquele que reside em nós. E da mesma forma que agora a desenvoltura de vosso vestuário e o brilho das vestimentas atrai todos os olhares, assim também e para sempre, contanto que o queirais e conserveis o resplendor de vossa régia vestimenta, podereis com muito mais rigor que agora, por meio de uma conduta perfeita, segundo Deus, atrair a todos os que observam um mesmo zelo e para a glorificação do Senhor. Por essa razão, Cristo dizia de forma incontestável: brilhe vossa luz diante dos homens, para que vejam vossas boas obras e glorifiquem vosso Pai que está nos céus. Observa como ele exorta a que brilhe a luz que existe em nós, não através das vestes, mas mediante as obras. De fato, ao dizer brilhe vossa luz, acrescentou: para que vejam as vossas boas obras. Esta luz não se detém nos limites dos sentidos corporais, mas sim ilumina as almas e as mentes dos que observam, e após dissipar a treva da maldade, persuade aos que a recebem para que iluminem com luz própria e imitem a virtude. Brilhe, diz, a vossa luz diante dos homens. E disse bem, diante dos homens. Vossa luz seja tão grande que não somente ilumine a vós, mas que ilumine também diante dos homens que necessitam da sua abundância. Portanto, como esta luz sensível afugenta a obscuridade e faz que caminhe corretamente os que tomaram este caminho sensível, assim também a luz espiritual, que provém da conduta louvável, ilumina ao

aos que têm a vista da mente bem turvada pela obscuridade do erro, e são incapazes de ver com precisão o caminho da virtude. Limpa a remela dos olhos de suas mentes, os guia para o bom caminho e faz que, de agora em diante, caminhem pelo caminho da virtude, para que vejam vossas obras e glorifiquem ao vosso Pai que está nos céus. Vossa virtude, diz, vossa perfeição na conduta e o êxito de vossas boas obras, desperte aos que observam a glorificar ao comum Senhor de todos. Assim, cada um de vós, vou-lhes suplico, coloque todo o seu empenho em viver com tal perfeição que eleve para o Senhor o louvor de todos os que vos contemplam. Continuemos a nossa reflexão. Somos exortados a fazer resplandecer a luz divina que em nós habita através de nossa conduta expressa em boas obras para a honra e glória de Deus. Como discípulos missionários do Senhor, urge que façamos progressos contínuos na perfeição de conduta, deixando-nos iluminar e guiar pela palavra de Deus, tendo-a na mente e no coração, de tal modo que também poderá ser vista em nossas obras. Fazemos a luz de Deus brilhar quando não separamos a palavra de Deus do pão da Eucaristia e, movidos pela chama da caridade, nos colocamos a caminho em atitude missionária em todos os âmbitos da existência. Eis a missão da Igreja, portanto, eis a missão de todos nós. Resplandeçamos a luz divina.

alegrai-vos sempre, orai sem cessar. 1 Tessalonicenses capítulo 5, versículos do 16 ao 17. Você acompanhou Momento de Oração com nosso Bispo Diocesano, Dom Otacílio Ferreira de Lacerda.

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0: Bom demais, hein? 6h23 é o Desperta Brasil.
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0: WJ em seu migão de todas as manhãs e mais uma edição do Desperta Brasil com você. 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Juntos aqui no Desperta Brasil pra você. Excelente terça-feira, hoje 9 de junho 2026. Bom dia!

0: Sempre com você, Desperta Brasil, pra aquecer sua manhã fria de terça.
1: Oi, bom dia!
0: Já abraçando e claro, bom dia para o Afonso Batista do Vista Alegre. Já tá ligado, né, Afonso? Bom dia pra você, abraçando Anne com a gente, Larissa, Jennifer, também a Carla. Ótima manhã, tá? Abraçando também o Zé Afonso, já ligado aqui, tá na sintonia. Obrigado pela companhia também, né, Zé Afonso? Boa terça, tá chegando a saudosa Marília com Hugo no nosso Desperta Brasil.

Bom demais, hein? Desperta Brasil, bom dia pra você, abraçando por aqui o Rian com a gente. Oi, Rian, bom dia. Tá ligado na Fazenda Água Boa, lá em Sabinópolis, né? Juntinho aqui no Desperta Brasil. Abraça a turma aí de Sabinópolis e toda a região. Fazenda São Francisco, João Paulo e Daniel. Bom dia, 6:28.

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4: Bom demais, Desperta Brasil, agora são 6:36, excelente manhã para você, juntinhos até as 8 horas da manhã, na sua frequência 91,5, Goiás e toda a nossa região. Música.

0: dia pra você que tá ligado aqui na sua Vida Nova, sempre com você. Bom dia.
1: Padrinho, você faz favor de tocar pra mim a música do Eduardo Costa?
0: Pode manda ser aí, qualquer Evita. Um.
1: Aqui é Evita que mora nesse Tiberão da mesma.
0: Abraço pra turma aí.
1: Oferecer para Raquel, para Clóvis, para todos que gostaram da música.
0: Bom demais.
1: Deus abençoe os seus dias aí. Fica com Deus.
0: Todos nós, Evita, obrigado pela participação, um abraço a turma aí de São João Evangelista, toda a região com a gente, bom dia também pra turma aí de Peçanha, você em São Pedro do Suaçuí, né? De Virolândia, de Minas, bom dia, boa terça, tá na Vida Nova, tá bom demais.

0: Bom demais esse Desperta Brasil, tá aí Eduardo Costa, fala, você conferiu aqui no Desperta Brasil, a Cirleia também já ligadinha no Village, bom dia Cirleia.
1: Bom dia, Valinho Júnior, Cirleia, beleza? Toca pra mim, três parada dura, último adeus.
0: Manda aí Cirleia.
1: Salve pra todos meus familiares aqui em Goiânia, pra Geraldinha, Dona Lica, pra Maria e família na Jacutinga, Delico do Bernardino e família, Leandro e família na Jacutinga, pro Das Neves e família, Ritinha e família, Lourdinha e família, pro Misael, Maiara, Graciane, Ederson, Mama Saria, Milu, pro Anderson, pro Ronaldinho, esposa do Anchoira das Pombas, pro Ederson, pro Laninho, Luzia, pro Cleidione, pra todos estão ligadinhos no Desperta Brasil, tenha um ótimo dia, que Deus abençoe você hoje sempre, tchau, tchau.
0: Valeu, Cirleia, obrigado pela companhia, tá? Tá ligadinha com a gente, o Lucas Souto, João Miranda, bom dia. Valeu.
2: Bom tomar um cafezinho cedo, que o filho tá apertando.
0: Pois é, Lucas, é, rapaz, tá frio, hein? Daqui a pouquinho eu vou trazer a temperatura de momento pra Goiânia, aqui pra nossa região. Hoje, com certeza, bem mais frio, né? Que ontem, em relação a ontem, o vento tá soprando frio nessas montanhas de Minas. Bora tomar aqui cafezinho pra esquentar, gente? 6:42, hein? É o Desperta Brasil, Vila Nova, sempre com você. Bom dia, trio Parada Dura com o último adeus na sua manhã.

0: Bom demais, é a Vida Nova, sempre com você. O último adeus é o trio Parada Dura.
1: É desse jeito.
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0: Bom demais, a Eva tá ligadinha, não é isso, Eva? Bom dia pra você.
3: Bom dia, aqui é a Eva aqui do Vista Alegre.
0: Legal, tá no Vista Alegre com a gente, né, Eva? E aí, vai mandar a próxima pra quem? Fala comigo aqui no Desperta Brasil.
3: Para mim, todos que estão participando da Vida Nova.
0: Tamo junto. Beleza, valeu, Eva, bom dia, tá? Abraçando aqui também, lá na Fazenda Quartel, tá a Júlia com a gente, né, Júlia? Bom dia, viu? Uma ótima manhã pra você, tá ligadinha, tá curtindo o nosso Desperta Brasil. Abraçando a Mirissan também, né, Mirissan? Ótima manhã pra você, ligadinha, junto aí com o Zé Roberto, né, toda a família, lá na Fazenda do Adriano Barão. Obrigado pela companhia, boa terça-feira aí pra toda a turma, tá? Caminhoneiro tem Chitão e Chororó no seu Desperta Brasil. Volto logo após o Santo do Dia com muito mais aqui no Desperta Brasil.

0: Bom demais, hein? Desperta Brasil, tá aí Caminhoneiro, Chitão e Chororó, nós Desperta Brasil, no oferecimento Lojas Pague Menos, mania de vender barato, Ultimóveis, é pra você que ela existe. 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Depois do intervalo e do Santo no Dia, muito mais aqui no Desperta Brasil. Bom dia pra você, já já eu volto.
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2: Bom dia para você que nos ouve através das ondas da Rádio Vida Nova FM e através das redes sociais. Você que nos acompanha pelas redes, deixe o seu like, comente, siga o perfil da rádio e se inscreva no nosso canal. Eu sou Kênia Maria. É uma imensa alegria ter a sua companhia. O programa Santo do Dia é um programa para nos aproximar de Deus, nos inspirando com o exemplo daqueles que santificaram suas vidas, dedicando-as a Deus. Hoje é terça-feira, 9 de junho de 2026. Celebramos hoje o nosso querido São José de Anchieta. São José de Anchieta foi um padre jesuíta espanhol conhecido como o Apóstolo do Brasil. Ele desembarcou no país em 1553 e dedicou sua vida

0: vida à catequese indígena. Notável polímata, foi o primeiro gramático da língua tupi, o primeiro dramaturgo e poeta do território brasileiro, além de ajudar a fundar a cidade de São Paulo. Ele nasceu em 19 de março de 1534, em São Cristóbal, de La Laguna, Tenerife, nas Ilhas Canárias, na Espanha. Aos 14 anos, mudou-se para Portugal para estudar no prestigiado Real Colégio das Artes, em Coimbra. Ingressou na Companhia de Jesus aos 17 anos. Ele faleceu em 9 de junho de 1597, na aldeia de Reritiba, atual município de Anchieta, Espírito Santo. O apóstolo do Brasil, Padre Anchieta, desembarcou na Bahia em 1553 e logo partiu para a região de São Vicente. Teve um papel crucial na pacificação de conflitos entre indígenas e colonizadores portugueses. Ele participou ativamente da fundação de São Paulo, em torno do pátio do colégio e do Rio de Janeiro. Escreveu a primeira gramática da língua tupi. Para facilitar a evangelização, compôs peças teatrais, como O Alto da Festa de São Lourenço e poesias em português, espanhol, latim e tupi. Além de missionário, atuou como professor, construtor, enfermeiro e diplomata. A sua beatificação foi realizada pelo Papa João Paulo II em 1980. E ele foi declarado santo pelo Papa Francisco em 3 de abril de 2014. São José de Anchieta, apóstolo do Brasil, rogai a Deus por nós. Agora, quero convidar você, ouvinte, a rezar comigo a oração que o Senhor nos ensinou. Pai nosso que estais nos céus, santificado seja o vosso nome. Venha a nós o vosso reino. Seja feita a vossa vontade, assim na terra como no céu. O pão nosso de cada dia nos dai hoje. Perdoai-nos as nossas ofensas, assim como nós perdoamos a quem nos tem ofendido. E não nos deixeis cair em tentação, mas livrai-nos do mal. Amém. Ave Maria, cheia de graça, o Senhor é convosco. Bendita sois vós entre as mulheres, e bendito é o fruto do vosso ventre, Jesus. Santa Maria, Mãe de Deus, rogai por nós, pecadores, agora e na hora da nossa morte. Amém. Meu irmão, minha irmã, santificado seja o seu e o nosso dia. Até o próximo encontro, onde traremos mais exemplos de fé e coragem para santificar a sua vida. Fique com Deus e até lá.
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4: Bom demais, hein? Desperta Brasil, 7:03. Obrigado você pela companhia, excelente manhã. 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

0: 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Vida Nova, sempre com você, tá chegando o Marques Araújo aqui no Desperta Brasil, vai trazer para você ligado o Boletim do Agro para hoje, terça-feira, 9 de junho. Marques Araújo.
1: O preço do boi gordo nesta terça-feira, dia 9, apresenta queda de 0,18%. A arroba está sendo negociada a R$ 353,15 no estado de São Paulo. Em São Paulo, em São José do Rio Preto e em Descalvado, os preços do frango apresentam valorização. O frango congelado teve alta de 0,70%, negociado a R$ 7,18. Já o frango resfriado teve aumento de 0,70%, vendido a R$ 7,19. A carcaça suína especial também apresenta elevação no preço, sendo negociada a R$ 8,73 por quilo nos atacados da Grande São Paulo. Já o suíno vivo apresenta queda nos preços na maioria dos estados analisados, como é o caso de São Paulo, onde o valor é de R$ 5,25. Os dados são do CEPEA. Reportagem Marquesan Araújo.
0: Tá aí o Marquesan Araújo trazendo para você o Boletim do Agro aqui no Desperta Brasil. Bom dia, 76.
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1: Bom demais, hein? Tô de volta, Desperta Brasil, 7:11, bom dia.

Desperta Brasil, pra você ligado, abraçando por aqui o Igor Carlinhos e também a Sônia com a gente lá no Sítio Alegre, abraçando também a Dona Maria com a gente, Andréia, Andresa, Bertão, William, Chubão lá na Barreira, obrigado pela companhia, tá? Barreira, Fazenda Barreira, deixando um abraço também para o Xandrinho com a gente, alô Felisberto, Geraldo também com a gente, é o Pitingó, né? Toda essa turma aí na sintonia, curtindo já o nosso Desperta Brasil, abraçando também o Luciano com a gente, né Luciano? Bom dia pra você, obrigado pela companhia. Zé Dalice também tá com a gente por aqui. Laude Pereira, tô abraçando o Aizen, também a Simone, toda a família também na sintonia. Deixando um abraço também, participa lá no Ribeirão dos Bernardos, em Paulistas. Abraça a turma aí de Paulistas com a gente, né? Curtindo também a nossa programação. Abraçando o Anderson Silva com a gente, não é isso, Anderson? Deixando um abraço pra todos lá na região, em especial a todos com a gente, né? Abraçando a tia Maria, lá em Cachoeira Alegre, abraçando também a esposa Silvana, os filhos Wenderson, Arthur, também o Braia com a gente, a Ana Maria, deixando um abraço a toda a equipe Vida Nova, abraço pra turma aí com a gente em Paulistas, toda a região da sintonia, curtindo a nossa programação, né? Estamos sempre por aqui, legal, abraçando também, tá ligadinha? A Vânia com a gente. Oi, Vânia, bom dia pra você. Tá ligadinha também no Desperta Brasil, né? Tá no Moura. Abraço pra turma aí. Felipe Falcão, deixa eu te amar. 7:13. Bom dia. Desperta Brasil.

bom demais, hein? Desperta Brasil, tá aí você ligado aqui na nossa programação Desperta Brasil, com lojas Pague Menos, mania de vender barato, muitas opções lá, tá? 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Já já eu volto com muito mais pra você, com mais um bloco do nosso Desperta Brasil. Bom dia, 717.

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0: bom demais, a Desperta Brasil com seu amigão WJ, hein? Seu amigão de todas as manhãs com você até as 8 por aqui, viu? Bora de cafezinho, bora esquentar porque tá frio, é.
1: Oi, bom dia!
0: Abraçando o Adão por aqui, né, Adão?
2: FM, você em primeiro lugar.
0: E aí, rapaz?
2: Júnior,
0: bacana?
2: Ritinho Pedreiro.
0: Bom dia.
2: Tô meio sumido, mas tamo aí de novo.
0: Pode sumir não, hein, rapaz?
2: Uma música pra mim do Chucote de Luxo.
0: Manda aí.
2: Alculano. Que é meu, ao meu aculano, meu ajudante que está trabalhando comigo. Fala comigo,
0: bacana, bom trabalho aí, tá?
2: Abaixa a agulha que a moda é boa.
0: É boa, rapaz. Bom trabalho pra turma aí da construção civil, né? Você também, claro, na sua ocupação aí, dia, amanhã super produtiva pra você. Obrigado pela companhia. Geraldo com a gente, mais conhecido como Geraldo da Rodoviária, também na audiência do Desperta Brasil. Bom dia!

bom demais, é o Desperta Brasil, WJ, em São Miguel de todas as manhãs, comandando o Desperta pra você até as 8 horas da manhã. Samara Salles e Chicote de Luxo, você conferiu por aqui, abraçando com a gente, a Thaís Coutinho, né, Thaís, ótima manhã. Tá lá em Contagem, região metropolitana de BH, tá curtindo pelo app também o nosso Desperta Brasil, obrigado pela companhia. Maria Helena Fonte Nova, também pelo app, bom dia.

0: demais, Desperta Brasil. Como é que a gente fica? Tá aí, Henrique Juliano. Já já muito mais pra você. Bom dia.
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3: Bom demais, é o Desperta Brasil, 7:37. Excelente manhã pra você em casa, pra você também no seu trabalho, né? Obrigado pela companhia, turma também na estrada, galera do trecho, tamo junto, boa viagem pra você, pelas estradas aqui, né? Das Minas Gerais, com Desperta Brasil.

0: Bom demais, hein? Sempre com você, abraçando por aqui o Sebastião Ferreira com a gente. Obrigado pela companhia lá em Boa Vista, Virginópolis, né? Tá na sintonia. Abraçando o Biá também na Fazenda Cachoeira, lá em Senhora do Porto. Obrigado pela companhia. Na região ali também, tô abraçando a Regina Silvio, toda a turma com a gente lá também na sintonia, conferindo. Abraçando o Júlio, tá ligado também, Santa Teresa. Bom dia.
1: Bom dia.
0: Tá ligado com a gente, curtindo por aqui o nosso Desperta Brasil. Ótima manhã, não é isso? Abraço pra turma lá na sintonia, curtindo a nossa programação. Abraçando também a Marlete Aparecida. Oi, Marlete. Abraço pra você. Tá lá no Maio dos Buracos, né? Tá curtindo por lá o Desperta Brasil. Fala, Júlio.
2: E aí, Wagner, tudo bem por aí?
0: Bacana,
2: eu sou o
0: você?
2: Júlio César, estou no bairro Santa Teresa e pra agitar nossa manhã de terça-feira, eu quero ouvir, por favor, a música do Zezé de Camargo e Luciano.
0: Manda aí, Júlio.
2: Veneno. Vou oferecer essa música para o senhor Anésio, dona Carlota e toda a família, para o meu irmão Diago, sua esposa Larissa, sua filha Cecília, nos ouvindo lá no bairro Cidade Nova, meu pai Zé Maria, nos ouvindo lá no Colo Santa Rita dos Fernandes, lá na Ponte Alta. Eu vou dedicar essa música para o Antônio Timutinho e toda a sua família, Célia e toda a sua família, José Renato toda a sua família, Charlene toda a sua família, a minha prima Sinhá e toda a família, a Aparecida, Pedro Nique e toda a família, lá no Colo Santa Rita do Gunga vai para o Dinei e toda a sua família, lá na Barra Mansa vai para o Lúcio Marcolino e toda a família, Panelão e toda a família, lá na Conquista vai para a Aparecida, Ladinho e toda a família, vai para toda a turma da Vida Nova FM e todos os ouvintes ouvindo o nosso Desperta
0: Brasil. Hein?
2: Deus abençoe a nossa terça-feira, valeu, tudo de bom aí.
0: Valeu, Júlio, é, vai curtir essa aqui, né? Foi sucesso, é anos 2000, né? Anos 90, Menina Veneno com Zezé de Camargo e Luciano. Mais conhecido que adotou agora depois da trend, né? É, tem o Mirosmar no Desperta Brasil.

0: bom demais, hein? Menina Veneno, Minas Mar, Zezé de Camargo e Luciano no Desperta Brasil.
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0: Tamo junto com o Desperta Brasil, quem tá ligadinha por aqui tá curtindo também com a gente, a Grace Mara, Quarco Barbosa, né, Grace Mara? Vai mandar abraço pra quem nessa manhã, diz aí.
2: Com meus pais, tudo com a voz. Você da rádio, você
0: da... Obrigado pela participação, abraçando os pais, toda a família, toda a equipe Vida Nova, Grace Mara com a gente, abraço pra turma aí, né? Corre com Barbosa e toda a região com a gente. Abraçando aqui também Cachoeira das Pombas, tá ligadinha? A Rosileia com a gente, né, Rosileia? Bom dia.
3: Eu queria oferecer pra todos que escutando a rádio, vocês da rádio, Cachoeira das Pombas, todo popular. Rosinha com Zericando, esposo dela, Ronaldinho Cachoeira. Enfim, pra todos que estão amizados na rádio.
0: Bom demais, hein?
3: Bom dia.
0: Valeu. Abraço, Rosileia. Boa terça pra turma aí da Cachoeira das Pombas e toda a região. Abraçando aqui também, tá ligadinha com a gente nesta manhã de terça, Adriana da

Macena, é Adriana. Ótima manhã pra você, tá ligadinha? Vai curtir o cara mais amado do Brasil aqui no Desperta, com a Simone e Simária também, né? Obrigado pela companhia. 7h44, já já vou na porteira, vou buscar a Cláudia. Tem papo do dia, tem o que é, pois é. É já já, viu?

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4: Bom demais, a Vida Nova, sempre com você. Desperta Brasil, tá indo, né, gente? 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Música.

0: bom demais. Amanhã, quarta, bem cedinho, muito mais pra você, pra espantar o frio, né? Bora mexer o doce, menino parado no vento, picolé de eu pra eu, tem Guilherme Benuto. Fechando o Desperta, já já eu volto com a Cláudia Rocha por aqui no nosso bate-papo do dia, pra aquecer e, claro, deixar a sua manhã de terça muito mais animada, tá? Te espero.
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1: Bom demais, hein? Bom dia pra você que tá ligado. São 8 horas, 8 minutos, hein? Manhãs, temperatura? Tá frio. Bom dia, Cláudia Rocha.
2: Bom dia, Wagner. Bom dia, ouvintes da Vida Nova. Temperatura?
1: Tá igual, frio.
2: Igual a Dobrejo?
1: A Dobrejo. Menina, hoje tá bem friozinho de
2: gelado,
1: novo.
2: Gelado.
1: Mas aí eu já tomei aquele cafezinho, já aqueceu tudo.
2: Tá. Menino,
1: tudo
2: incrível bem. Como o cafezinho esquenta, né?
1: Café é sensacional,
2: ele é,
1: né?
2: É ótimo, ele é muito bom.
1: Café aí.
2: Cafezinho tem seu lugar.
1: Melhora, dá energia, dá gás pra trabalhar o dia todo.
2: Isso. É,
1: faz bem,
2: é,
1: né?
2: É bom.
1: Moderadamente.
2: Exatamente. Aí dizem, né, que a pessoa que tem dificuldade pra dormir, depois das 5 da tarde, é evitar o cafezinho.
1: Exatamente.
2: Mas até esse horário, tranquilo. A não ser que você tenha alguma restrição médica.
1: Isso.
2: Eles falam que, por exemplo, quem tem gastrite tem que evitar, né? Frituras, farinhas e o café. Aí você vai de acordo aí com as suas possibilidades.
1: Exatamente. Vai balanceando daqui, balanceando de lá, que dá tudo certo.
2: Dá tudo certinho. Por falar em café, que vai de café da manhã hoje?
1: Café da manhã hoje? Deixa eu dar uma pesquisada aqui. Como é que chama aquele negócio lá que é branquinho, que a gente abre tipo um pastel e depois recheia ele?
2: Ah, tapioca?
1: Mas eu vou de uma tapioca.
2: Tapioca?
1: Bem recheiadinha.
2: É, dizem
1: bonitinha.
2: Que tem doce e salgada, né?
1: É, a salgadinha que eu gosto.
2: É.
1: Uma tapioca. uma tapioca com o quê?

0: forno assim, ó, fumegando.
1: Nossa, top, viu?
0: Nossa senhora, eu queria, viu? Se tivesse aqui agora, eu devoraria.
1: Aí sim, aí sim.
0: Ah lá, nossa ouvinte, a Adriana, né? Acho que é a Adriana que passou.
1: Adriana Damasceno.
0: Oi, Adriana, bom dia. Ela mandou assim, ó, café espanta meu sono, não.
1: Aí,
0: acordo,
1: ó.
0: Acordo de madrugada, tomo café, eu durmo melhor ainda. Ó,
1: aí sim, ué.
0: Essa é das minhas, eu também sou dessas,
1: muito
0: viu?
1: Muito bom.
0: É, menina, também sou dessa. Ô, Vanilda, bom dia.
1: Vanilda Graipu com
0: Graipu,
1: a gente.
0: Graipu. Esse é quem? Ai. Salvador.
1: Salvador da
0: Silva. O povo chegou cedo hoje,
1: lá em Boa Vista, Virginópolis e o Salvador com a gente.
0: Muito bem. Aí, ó, essa é a Flaviana, né?
1: Flaviana também, a menina das perguntas, esperta, esperta.
0: Aí ela mandou, bom dia, pessoal. Bom dia. Eu acho que ontem tava mais frio, não tem nem comparação.
1: É, hoje tava tranquilo, mas ontem parece que realmente
0: tava
1: mais mesmo.
0: Mais, né? Verdade. Você falou que tava quantos graus? 10 graus?
1: Ah, eu falei 10, né? 10, 9.
0: 10 com sensação térmica de...
1: De 9, 8, né? É, por aí.
0: Sensação térmica é sempre a mais. Quem é? Ah, a Mirissan mandou assim, ó. Olha os torresmos aqui de casa. Nossa senhora, olha. Esse tá no ponto, hein?
1: Esse tá bonito, olha que orelha.
0: Ele fica de olho na orelha do
1: povo. Tadinho. Ô, torresmo, você tá bom?
0: É, menino, esse torresminho, eu vou lá com você, viu? Dá pra fazer muita coisa com esse torresmo. Esse pernil dele aí, ó, dá pra assar. Primeiro você coloca no papel alumínio, aí vai pra churrasqueira. Depois que já tiver cozido, né, assado ali, você vai tirar o papel alumínio pra ele dar aquela dourada.
1: Nossa.
0: E pipocar, né? Pururucar a pelezinha. Nossa, aí você vai cortar e fala assim, creque,
1: nossa,
0: creque, creque, creque,
1: creque. Ô, Cláudio, e agora?
0: Aí, como diz o menino do vídeo da internet, aí você vai e combina com aquele outro barulhinho assim, ó. Chita. É abrindo a latinha da geladinha.
1: Da geladinha.
0: Chita.
1: Agora você falando aí torresmo, menina. E eu, agora que eu tô ligando, isso aí é o nome do porquinho lá de casa, ele, do meu porquinho lá. Eu coloquei o nome dele. Já tem uns cachorros que chama Totó pra dois,
0: tudo,
1: né?
0: É Totó.
1: E o porquinho também eu coloquei Totó, né?
0: Mentira!
1: Sério.
0: Até o porco!
1: Porque é Totó.
0: Maguinho, que falta de criatividade!
1: É, porque fica mais fácil pra você chamar a atenção da turma toda.
0: Mentira!
1: Fica mais fácil.
0: Você chama Totó, vem cachorro, gato, periquito, papagaio.
1: Papagaio, porco. E o Totó é de quê? Totó de torresmo, né?
0: Ah,
1: Totó torresmo.
0: Mentira!
1: Agora eu tô ligando os pontos.
0: O porquinho é que não sabe disso.
1: Tadinho do Totó.
0: Vaguinho, gente, olha pro porquinho lá no terreiro e lambe os beiços assim, pensando, nossa senhora.
1: Tadinho, né?
0: Dá pra tomar quantas com esse porquinho?
1: Nossa, Natal vai ser bom.
0: Olha. Oi, Cleiton, bom dia. Ele falou que hoje ele vai de café de rapadura, pãozinho de queijo.
1: Aí sim, hein? Café de rapadura.
0: Ele falou que não buscou pão de queijo, não, mas já tá indo buscar.
1: Já tá indo?
0: Aproveita, dá uma passada aqui na rua Amável Nunes, Rádio Vida Nova FM, atrás aqui da Catedral. Metade do pão de queijo você pode deixar aqui pra nós damos conta dele, né, Wagner? O que você tá procurando aí, Vaguinho?
1: É, menino.
0: Eu não acredito, gente. Ele já tá lá concentrado na pergunta.
1: Pois é.
0: Não tô acreditando nisso, não.
1: Ai, não, agora não é pra pergunta, não.
0: Olha, aqui, ó. Essa aqui nós vamos ter que dar print e guardar. Viu que a Mirissão mandou assim, pode deixar que no dia do abate vai chegar um torresminho aí.
1: Sério mesmo?
0: Olha.
1: Quem falou?
0: Tem que dar print, a Mirissão.
1: Ah, Mirissão.
0: Promessa é dívida, Mirissão.
1: Ô, oh, beleza, hein?
0: Oi, Terezinha, bom dia. Quem mais?
1: Terezinha com a gente.
0: A Geralda também. Oi, Geralda, bom dia pra você. Obrigada, viu, pelo seu bom dia aqui.
1: Aí, ó.
0: A Flaviana mandou uma pergunta com resposta.
1: Com resposta?
0: Ah, já. Eu achei que eu não tinha pergunta pra você hoje, mas agora eu tenho.
1: Mas agora já tem?
0: Mande.
1: Deixa-me ver aqui a primeira pergunta. Ah, vamos com o Zé Afonso? Afonso, então.
0: Tá aqui no zap?
1: Tá no zap aí o Zé Afonso.
0: Vamos lá, preparando.
1: Vou se eu vou procurar a minha outra pergunta por
0: olha,
1: aqui.
0: Gente, olha.
1: Ah, tem uma lá de Sabinópolis pra você também, depois eu te faço.
0: Por que tanta maldade no coração?
1: É, menina.
0: Então vamos com o Zé Afonso. Fala aí, Zé Afonso.
1: Vai, Zé.
2: Oi, Wagner, bom dia.
1: Bom dia.
0: Bom dia, bom dia.
2: Tô com uma perguntinha aqui pra você fazer pra Cada Rocha. Pergunta o seguinte. Quando é que o giz faz lembrar o nome de uma cobra?
1: Aí.
0: Opa! Quando você joga ele na água.
1: Isso!
0: Que o giz boia. Ah, menino, será que acertei?
1: Ah, não deu tempo nem de você respirar a primeira respiração.
0: Não acredito que você me deu esse presente, Zé Afonso. Será que é isso mesmo? Ai. Quando você joga ele na água, que aí o giz boia. É isso mesmo?

0: Você joga na água e não afunda.
1: Ah, não
0: fica boiando.
1: Não afunda, não?
0: Aí o giz boia.
2: Ah, oh, rapaz! Acertei!
1: Uma vez eu fiz isso lá no Ribeirão lá perto de casa, joguei o giz lá, mas ele não afundou, não.
2: Pois é, o giz boia.
1: Não, ele escreveu WJ e depois virou a fumaça e...
2: Gente, misericórdia, vaguinho, pelo amor de Deus, essa hora da manhã. Escreveu seu nome na água.
1: Escreveu meu nome na água, soltou aquela...
2: Porque, é a fumacinha de efeito especial.
1: Tem uma fumacinha, né? Aquela poeirinha que as professoras que viram. Noma, quem tem me dava alergia. Ô, Cláudio, mas o que teve de tilápia? Foi tilápia, carazinho e mandi. Pulando e espirrando pra aquele negócio de água fora.
2: Vaguinho, sua cara nem queima, né, Vaguinho? Gente, a cara dele nem queima.
1: Eu só colocava o balde pra cima assim, ó. E tava chovendo o dia, eu tive que virar o guarda-chuva ao contrário.
2: E a história continua.
1: Eu tive que virar o guarda-chuva ao contrário, por quê?
2: Ah, sim, pra quando cair.
1: Esse caía, já caía dentro do guarda-chuva. Aí daqui eu já mandava lá pra cima. Deu 3 baldinhos, bom.
2: Gente, a cara dele nem queima,
1: gente.
2: Não, vou falar nada com você não, viu, Vaguinho? Deixa quieto. Aqui, ó, a Flaviana disse que é pra te perguntar o que é. Que sempre, sempre chega, mas nunca chega de fato.
1: Sempre chega...
2: Mas nunca chega de fato.
1: Sempre chega, mas nunca... O amanhã? O futuro?
2: Ah, acertou.
1: Amanhã?
2: Acertou.
1: Por que o amanhã?
2: É amanhã.
1: Ah, é?
2: Amanhã é sempre amanhã.
1: É verdade. Inclusive, você vai em alguns botequinhos aí, tá escrito lá, fiado só amanhã.
2: Só mas amanhã. Aqui, essas plaquinhas de boteca é divertida demais. Se bebe para esquecer, então pague antes de beber.
1: Convido fiado pra você acompanhado dos pais, né? Como é que é?
2: É um negócio assim, né?
1: Mas aí o cara já é velho demais, né, tadinho? Então...
2: Não vendo meia dose porque eu não lavo meio copo.
1: Meio copo, é verdade.
2: Acho que eu tô me conhecendo muito, frase de boteco.
1: Ai, ai, ai.
2: Ah, muito legal, o povo é criativo demais, gente.
1: Vendo pra maiores de 80 acompanhado dos pais.
2: Isso, piada só pra maiores de 80 acompanhado dos pais.
1: É mesmo. Bem.
2: Gente, é muita criatividade, é muito legal, muito legal. Nossa, o brasileiro é incrível.
1: Ai, meu Deus.
2: Alô, Cida. É a Cida do campo de aviação?
1: Vamos ver.
2: É, né? Deixa eu ver se é. É
1: a Cida?
2: Cida do campo de aviação. Bom dia.
1: Bom dia, bom dia.
2: Ela tá assim, bora pra Rio Vermelho?
1: Aí, Rio Vermelho, um abraço pra lá. Cidade maravilhosa, movimentada. Já tive lá uma vez ou duas.
2: É mesmo, não tive o prazer ainda.
1: Nossa, adorei lá, viu? Muito bom.
2: E a gente tem muito ouvinte lá, o pessoal participa com a gente. Abraço, viu, Cida? Leva um abraço nosso lá pro Rio Vermelho também, tá bom?
1: Abraço pra turma aí, viu?
2: Alô, Zé Dalice, bom dia. Pedindo um alô aí da turma.
1: Bom demais. Se quiser ver nós aí em Rio Vermelho, né? Fala com a turma aí pra contratar eu e a Cláudia pra apresentar os eventos aí.
2: Então
1: vamos aí.
2: chama no zap que nós combina. Alô. O Vanderlei mandou assim, já que você falou que o seu giz teve o seu nome na água e fez toda aquela confusão lá, ele mandou assim, esse giz é master diferenciado.
1: Esse giz.
2: Alô, Luzia, bom dia. Olha, a Adriana disse que hoje tá de queimadinha lá, ó.
1: Queimadinha?
2: Nossa senhora. Ah, ela falou que vocês falaram, eu fiquei com vontade. Aí não vale não que você fez só pra você, não fez pra nós? Parece que tem até uma canelinha,
1: ó. Tá bonito, hein?
2: Tá vendo? Uhum. Nossa senhora.
1: Ô,
2: Adriana, agora eu fiquei com vontade.
1: É, deu vontade.
2: Nossa senhora, pelo amor de Deus. Alô, Ronaldo, bom dia pra vocês.
1: Com a gente.
2: Deixa eu ver quem mais. Ah, o Cleiton tá mandando pergunta. Meu Deus, deixa eu esconder.
1: Ah, o Cleiton?
2: Deixa eu esconder, senão o Wagner vê.
1: É, ô Cleiton, só pra encerrar do giz lá, que eu esqueci, né? Que na hora que fritou os peixes, adivinha quem que apareceu lá pra apreciar.
2: Não, não vou nem arriscar, não. Porque...
1: Pode. Ela fica esperta.
2: Não, não vou perguntar.
1: O Zé Ramalho.
2: O Zé Ramalho?
1: É, ué.
2: Por que o Zé Ramalho?
1: Cadê o chão de giz?
2: Meu Deus. Eu sei quem foi com ele.
1: Essa música.
2: O Fagner. Quem dera ser um peixe.
1: Ai, você ainda tem
2: Meu Deus do céu, gente. Hoje não é nem quinta-feira ainda. E nós já estamos nesse naipe.
1: Ai, meu Deus
2: Nossa
1: do
2: senhora.
1: Céu.
2: Nossa senhora. Essa semana também tem promessa do dia caipira aqui, né?
1: Pois é, menina.
2: Aguarde,
1: tem mesmo.
2: Aguarde.
1: Ai, ai, ai.
2: Deixa eu ver quem mais. Ele mandou assim, ó. O que é o que é? Manda a resposta aí, Cleito. Quanto mais se tira, maior fica.
1: Ah, essa aí é moleza. Tá perguntando pra mim?
2: É.
1: É o buraco, é?
2: Ah, que droga.
1: É o buraco.
2: Cleiton, você tá ajudando eu ou ele? Não tô entendendo isso aí.

0: não, viu? Tô achando que o negócio tá jogando contra.
1: Você quer uma pergunta que eu faça pra você ou você quer uma pergunta agora do Rian da Fazenda Água Boa, lá em Sabinópolis?
0: Pode mandar que hoje eu tô respondendo tudo.
1: Então tá bom, Rian, Fazenda Água Boa, Sabinópolis, pergunta. Pergunta pra Cláudia. O que é o que é? Tem 39, tem 6, tem 2, tem 4 e nasceu em 1921.
0: Que é isso?
1: É, ué, olha.
0: Tem 39?
1: Que é o que é? É, tem 39, tem 6, tem 2, tem 4 e nasceu em 1921. Engraçado, 39, 6, 2. É, esses 30, é o títulos? Ah, são títulos, é um time de futebol. Interessante.
0: É um time de futebol? É. Ah, não, aí já era, eu...
1: Ah, agora eu matei a charada, hein, Rian?
0: É uma
1: Legal. Piada
0: ou é uma pergunta?
1: É uma pergunta mesmo. Ah, porque tá fazendo alusão aos títulos, é isso mesmo. Então, só pra simplificar, porque cê, né, o que é o que é? Tem 39, 6 fica difícil. Então, eu tô fazendo aqui o seguinte, são os títulos. Ah. 39, tem 6 títulos, tem 2, tem 4 e nasceu 1921. Rian Fazenda Água Boa, Sabinópolis, tá
0: não,
1: perguntando.
0: Não, manjo não.
1: Manja não?
0: Não.
1: Vou deixar essa no ar aí.
0: Ah lá, o Cleito falou que é o Cruzeiro.
1: Aí, boa, acertou, Cruzeiro é o Cruzeiro Esporte Clube. Clube. Muito é. Bem, Rian, tá aí, ó.
0: É.
1: É.
0: É uma pergunta.
1: Agora eu tenho uma pra você.
0: Alô, Souza Martins, bom dia.
1: Tá vindo lá da minha safra.
0: Aqui, ó. Ele falou que essa frase sua aí do boteco.
1: Do boteco?
0: Só vendemos fiado pra cima de 80 acompanhado dos pais. Uhum. Aí ele tá aqui falando que essa do boteco aí, que ele conhece um moço de 108 anos que tem um filho de 81.
1: Mas é verdade? E aí?
0: Ele falou que é em Euxenita,
1: tá? Euxenita?
0: Então essa frase de boteco aí pra ele não vai
1: olha
0: dar muito
1: certo. Olha só que legal,
0: não.
1: Hein? Pois é.
0: Alô, Souza Martins, abraço aí, viu?
1: É, Souza.
0: E dizer que é lá de Euxenita.
1: Euxenita.
0: O pai de 108 e o filho de 80. Que bacana,
1: bacana,
0: né?
1: Bacana, viu?
0: Nossa,
1: muito nossa, bacana. Muita história, né, gente?
0: É, imagina.
1: 180 anos aí, gente.
0: É. E tem uma galera passando de 100, viu?
1: Pois é.
0: Tem uma galera passando de 100 aí.
1: Muito bem. Pergunta: o que é o que é? O que o rádio e o coração têm em comum?
0: O rádio e o coração?
1: Pois é. O que tem em comum o seu bom e velho rádio? E o coração, que os dois têm como aí, o rádio e o coração. Eles ficam...
0: O rádio...
1: Gostei da quase, resposta.
0: Quase que ele leu a resposta, gente. O que tem em comum...
1: Isso.
0: Em comum, do rádio e o coração.
1: Que o rádio e o coração têm em comum.
0: Porque o rádio toca o coração dos ouvintes.
1: Aí, ó.
0: É isso.
1: Como é que ela tá hoje, tá vendo, gente? Aí, ó.
0: Toca o coração das pessoas, é isso. Não é, gente? O rádio toca no coração, ocupa um lugar especial no coração dos ouvintes. Pra mim é isso. Né não? Passei perto?
1: Passei
0: longe.
1: Não, faz sentido, faz sentido.
0: O que tem em comum entre o rádio e o coração? Não sei. É meio que o rádio toca no coração das pessoas.
1: Aí, o que o rádio e o coração tem em comum. Gostei. E aí eu vou emendar mais uma, o que a escada e o salário tem em comum também.
0: Que é isso?
1: O que o salário e a escada? Essa aqui
0: a
1: é curiosa, hein?
0: A escada e o salário?
1: O que que eles têm em comum?
0: O que a escada e o salário? Nossa, agora você me pegou.
1: Essa é boa, gostei.
0: O que a escada e o salário tem em comum?
1: Comum, né? É,
0: cada de degrau bom. Que você sobe menor fica? Não, não é. Mais perto fica de acabar.
1: Ai,
0: sei lá.
1: Ai, ai, ai. Muito
0: sei
1: bom.
0: Não.
1: Vou deixar essas duas no ar aí.
0: Gente.
1: Que o rádio coração.
0: Agora
1: tem
0: ele
1: comum.
0: Achou. Agora ele achou.
1: A fonte tá boa.
0: Oh, e o Ronaldo pediu pra te perguntar aí, ó. Essa daqui eu sei, essa daí é da minha infância.
1: O Ronaldo é de onde?
0: Que ele não mandou aqui.
1: Ah, tá.
0: Fala pra nós, Ronaldo.
1: O Ronaldo Pacheco?
0: Tá só o Ronaldo.
1: Só tá Ronaldo.
0: Manda pra nós de onde você fala com nós.
1: É o fenômeno.
0: É o Ronaldo Fenômeno. Ou é o gaúcho?
1: É, também.
0: O que é o que é? Uma caixinha de bem querer que o Carapina não sabe fazer?
1: Eu sabia, caixinha de música?
0: Não, essa daí o Carapina faz, ué.
1: Ah, tá. É um...
0: Uma caixinha de bem querer que nenhum Carapina sabe fazer.
1: Eu sabia essa.
0: Ah, Vanderlei, obrigada pelo carinho. Ele falou assim, o rádio ocupa o coração dos ouvintes com Cláudia Rocha e Wagner.
1: Aê, Vanderlei, ó, aí sim,
0: não
1: rapaz.
0: Não é verdade?
1: Boa.
0: E a gente agradece por vocês darem o lugar aí no coraçãozinho de vocês.
1: Eu só vou deixar no ar bem pro finalzinho pra mim ver, assim, vocês inspirados aí.
0: Manda

0: nós, gente. O que, que tem em comum? O rádio e o coração.
1: E o coração.
0: Ah, o Ronaldo, eu tô falando que é a senhora do Porto aí.
1: Ah, o Ronaldo é o Pacheco mesmo, é o Pacheco. Ô, Pacheco,
0: senhora
1: bom
0: do
1: dia.
0: Porto, Minas Gerais. Essa aí eu sei, viu, Ronaldo?
1: Essa eu não sei, não. Não, eu sabia. Eu sei.
0: Motor... Olha o que o Juninho mandou.
1: Nossa.
0: Um mexidão com um zoião em cima. Nossa senhora, hein, Juninho? Tá abastecido, hein, meu filho?
1: É, rapaz, aqui, Juninho.
0: Bom dia aqui pra... Madalena.
1: Madalena com a gente.
0: Bom dia também pra Valdineia.
1: Valdineia Maia, Aldi Pereira.
0: Alô, Valdineia. O Zé Dalice mandou a resposta, a Madalena também mandou e eles acertaram.
1: Eles acertaram?
0: Acertaram.
1: Ô Juninho, só faltou uma pelota de mostarda aí, hein?
0: Nossa,
1: com a pimenta eu sei que você tem aí, que você gosta.
0: Refogadinho.
1: É. Até saindo aquela fumacinha aí, mexendo nesse... Nossa!
0: Você tá doido, menino?
1: Nossa
0: Agora senhora. Deu fome. Nossa senhora. Menino. Aproveitar que já tem um cafezinho ali. Sair do ar, vou lá tomar um café.
1: Comprar desse aí, eu enchi 5 caminhão de areia sozinho hoje.
0: 5 caminhão de areia sozinho? Isso é um prato de comida ou é o espinafre do papai?
1: É, menina.
0: Deve ser o espinafre do papai. O papai, quando tomava o espinafre dele, ele ficava diferenciado.
1: Um abraço pra Líder com a gente, pessoal da Líder, lá de Ferros, Areal Líder.
0: Aí,
1: tá
0: ó.
1: Aí falando de areia,
0: o Mechã,
1: né? É, ué, lá.
0: Falta só patrocinar nós aqui, ó.
1: Galera com a gente.
0: Aí.
1: Abraço pra da
0: Líder. O pessoal aí dessas Areal. Máquinas pesadas, caminhões e tudo, ouve muito, tá?
1: Ouve, sim.
0: Um abraço
1: sim.
0: pra essa galera aí que nos ouve aí. Sintoniza a Vida Nova e vai aí fazendo seu trabalho, ouvindo a programação. Obrigada, viu, pelo
1: Galerinha
0: carinho.
1: Com a gente aí.
0: Tem um pessoal de máquinas pesadas mesmo, tratores e tudo mais, que também ouve a programação,
1: sim,
0: tá?
1: Sim.
0: Manda pra gente aí que estão ouvindo. Então, aquele abraço carinhoso pra vocês também aí. Obrigada pela audiência. Não sei a resposta.
1: Não sabe a resposta? Ah, um abraço.
0: Agora do ouvinte lá, eu vou te passar já. Vamos lá. Caixinha de bem-querer que nenhum carapina sabe fazer.
1: Tem as turmas dos aviões também que curte a gente no ar aí.
0: Dos aviões?
1: É, ué. Que menino que fica abrindo porteira pros aviões passar.
0: Meu Deus do céu. E eu ainda pergunto. Misericórdia.
1: O avião buzina tem que abrir a porteira.
0: Ah, tem que ir lá abrir a porteira. Quem gosta de abrir porteira é você, Maguinho. Você que tá indo lá abrir as porteiras pro avião? Tá igual a viagem que fizeram aí, uma turma que nós conhecemos.
1: Ah, é?
0: Fizeram viagem pra São Paulo, aí disse que num pedaço do caminho alguém acerta a pessoa, virou e falou assim, ah, bom, agora nós já saímos de Minas Gerais, já tô entrando em São Paulo. Eles falaram assim, como que você sabe? Ele falou, vi a placa. Abraço Rony Barroso, que Rony, só podia ser o Rony.
1: O Rony e suas histórias aí.
0: Ó, resposta. Caixinha de bem-querer que nenhum carapina sabe fazer.
1: Essa não sei.
0: É o amendoim.
1: Ah, o amendoim.
0: É,
1: boa.
0: Ó, é amendoim. É. Aqui, amendoimzinho, agora é época, né? Você faz
1: saudável,
0: aquela canjica
1: né?
0: grossa. Nossa, também amo canjica grossa.
1: Muito
0: com
1: bom.
0: Bastante amendoim.
1: Um amendoim torradinho na hora também, gostoso.
0: É, ali pra você degustar é bom demais.
1: Excelente.
0: Nossa senhora.
1: Ótimo petisco.
0: Vai muito bem, vai muito bem. Então, é o amendoim, e a sua resposta?
1: Muito bem. O que é o que? É do rádio, né?
0: É, do rádio e coração, é.
1: Ah, tá. O que o rádio e o coração tem em comum? Os dois ficam melhores quando estão ligados. Ah, é
0: ligado?
1: Verdade. É,
0: e o coração tá ligado aonde?
1: Ah, o coração tá ligado, no, né? Tá ligado.
0: No peito.
1: Tá ligado,
0: no peito. É, isso aí. Faz tum-tum, tum-tum, tum-tum. Esses dias eu ouvi uma frase bonita. Quer saber... Quer ouvir uma declaração de amor? Coloca a mão no peito, que cada batida é Deus falando. Eu
1: Nossa,
0: te amo.
1: Que chique, hein?
0: Ah,
1: poxa!
0: Tá vendo? Ai de nós, se não fosse Papai do Céu.
1: Muito bem.
0: Gostei dessa.
1: Também gostei. Gostei. Bacana, viu? Inspiradora essa aí. Ah,
0: deixa eu ver quem
1: bola.
0: Mais. Ah, o Juninho mandou a foto das pimentas. Aí ele que tem aquela pimenta que eu acho que é dedo de moça, que chama, né?
1: Uhum.
0: Bonitona, pacotão, ó.
1: Nossa, aí é top, hein,
0: essa
1: Juninho?
0: Essa dá pra fazer uma conserva, assim, no capricho, não dá?
1: Olha essa, Julinho, aqui, naquele disco de arada, hein? Aqueles...
0: Nossa!
1: Que estolete de fígado de boi, assim, fresquinho na hora, com um gelozinho, tá com as bichinhas, três dessas aí.
0: É. Nossa senhora, você tá doido. Alô, Leonardo, é da Vila Esperança. Você tinha mandado a resposta aqui também do amendoim, né, Leonardo? Quem também mandou aqui foi a Edna, acertou, viu, Edna?
1: A Edna acertou também.
0: Parabéns pra você aí. Quem mandou alô pra nós aqui foi a Maria Aparecida. Oi, Aparecida, bom dia.
1: Muito bem.
0: Tem outro áudio da Luzia, com certeza tava mandando a resposta. E o Ronaldo tá aqui dizendo que acertou.

0: Ei.
1: Muito bem.
0: Muito bem. Tem uma outra no ar aí.
1: Ah, tem. O que a escada e o salário têm em comum?
0: Ah.
1: Quando são bons, ajudam a subir na vida.
0: Ah.
1: É. Se a escada for boa, te ajuda a
0: verdade.
1: Subir. Agora, se a tiver,
0: aqui,
1: né?
0: Já caiu um tombo de escada.
1: Uma já quebrou comigo.
0: Terrível, mas assim, foi uma sacanagem também, né? Uma distração, na verdade, mas nossa senhora, aquela escada aqui, sem ser aquela de armar,
1: uhum.
0: Aquela é um perigo, que você coloca ela numa cerâmica, aquilo é perigosíssimo, ela não tem aquela borracha no pé, principalmente,
1: ela
0: né?
1: Chia,
0: é
1: né?
0: Um perigo. Aí vou eu subir na escada, pedir alguém pra segurar pra mim, né? A pessoa empolgada conversando,
1: esqueceu,
0: tirou o pé. Na hora que tirou o pé, a escada desceu com tudo, misericórdia. Pensa numa sensação que o estômago vem parar cá na boca. Aqueles milésimos
1: não,
0: um de segundo, assim que.
1: Você fica. É, já.
0: A sorte que não aconteceu nada pior, mas poderia ter acontecido.
1: É muito perigoso.
0: Aí o pessoal da construção civil, o pessoal que faz pinturas, né? Que às vezes sobem em alturas assim elevadíssimas. Tem que tomar muito cuidado. Inclusive, gente, às vezes há uma resistência muito grande para essas pessoas em usarem o EPIs, né?
1: Exatamente.
0: Os equipamentos de segurança. Não tem essa resistência, não, porque é para o seu bem.
1: Com certeza.
0: A pessoa fala assim, mas isso atrapalha, esse capacete me atrapalha, essa luva me atrapalha. Não atrapalha.
1: Não, é segurança.
0: Porque, né, ali é questão de hábito. Quando você já tiver o hábito de usar, você já vai usar sem nenhum problema.
1: Com certeza.
0: Né? E assim, se você pensar que aquilo ali é para evitar um mal maior, vale muito a pena você se esforçar para usar, né?
1: É verdade. Muito
0: bem, muitos acidentes acontecem, inclusive teve uma pessoa na rádio há um tempo atrás que ele é uma pessoa que trabalha com esses equipamentos e ele veio falar isso, que a pessoa foi comprar uns equipamentos e achou melhor não levar o óculos, né? Não, esse óculos acho que não vai precisar não. E essa pessoa perdeu a visão.
1: Aí.
0: Por causa de um fiapo que voou no olho, mas voou com uma velocidade muito alta, né? E atingiu o olho e ele perdeu a visão.
1: Aí,
0: então,
1: tá
0: às vezes uma economia que sai muito caro,
1: exatamente.
0: Né?
1: Exatamente.
0: Vamos cuidar aí, gente.
1: É isso aí, saúde e bem-estar é tudo, né, gente?
0: Isso. E muito cuidado também com os acidentes domésticos,
1: é,
0: né?
1: Complicado.
0: O pessoal que gosta de subir, esse pessoal da maioridade, que gosta de fazer arte, sabe? Subir em banquinho, subir em mesa. Muito cuidado, que acidentes domésticos acho que são quase a maioria dos acidentes, viu?
1: São bem.
0: Que chegam com fraturas.
1: São números alarmantes aí.
0: E principalmente esse pessoal aí da terceira idade. Olha, quando você quebra um osso na terceira idade, é completamente diferente do que quando você quebra quando é mais novo. De qualquer forma, é ruim.
1: É.
0: Mas na terceira idade é uma questão mais séria, muito mais séria. É melhor evitar.
1: Espera
0: chegar alguém pra pegar pra você alguma coisa que tá no alto. Né? Melhor ter paciência do que correr o risco.
1: É, chama, liga pro neto, manda um zap pro neto, pro sobrinho.
0: Lá em casa eu tenho dois arteiros.
1: Aí, ó.
0: Que gostam de fazer arte, assim, sabe? De vez em quando eu tenho que tá puxando a dele.
1: Tá certo.
0: É porque a pessoa toda a vida fez esse tipo de coisa, né? E nunca teve nada, mas esquece que o tempo passa, a resistência física não
1: então,
0: é a mesma, né?
1: Diminui. É isso
0: então,
1: mesmo.
0: Fica aí o alerta.
1: Muito bem. Fechamos por hoje?
0: Fechamos por hoje.
1: Tem mais
0: aí? O Vanderlei que mandou ali que o Gugu subiu e caiu aquele acidente, né?
1: É
0: doméstico,
1: verdade,
0: né? Acidente doméstico que acabou,
1: tava
0: infelizmente.
1: Limpando o ar-condicionado, né?
0: Infelizmente teve uma fatalidade, a pessoa veio a falecer,
1: pois
0: né?
1: É.
0: O Gugu aí, conhecido em todo o Brasil, né? Sucesso ali no SBT.
1: É.
0: E foi muito triste essa morte aí.
1: Pois é.
0: Muito bem.
1: É outro tipo de acidente também que é muito comum, principalmente nessa época agora, é da rede elétrica, né? Esse negócio de
0: ele tá mexendo com festa
1: junina, né?
0: Fazendo
1: bem complicado.
0: Essas ligações aí, verdade, gente.
1: Tem que ficar esperto.
0: Cuidado,
1: mesmo.
0: Gente, se cuidem.
1: É isso aí. Amanhã teremos mais, beleza?
0: Amanhã teremos, amanhã é quarta-feira. Mas vamos aproveitar a terça que ela tá só começando.
1: Só começando. Saúde e paz, cuide-se aí. Cláudia, amanhã bem cedinho no nosso bate-papo a partir das 8 da matina.
0: Valeu.
1: Valeu.
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0: Bom dia, bom dia, bom dia para você, ouvinte da Vida Nova. Já são 8 horas e 35 minutos no ar por aqui o nosso Bom Dia Vida. Bom dia.

0: 5 minutos, oi, pra você ligadinho aí.
1: Oi, bom dia!
0: E aí, como é que você tá? Tudo bem? Tudo bom? Tudo certo? Super terça-feira, dia 9 de junho, e a gente aqui juntinho mais uma vez. Que bom, né, que eu cheguei e te encontrei aí grudadinho. Te convido agora a fazer o programa junto comigo, tá? 3334212056 é o telefone que você liga, fala comigo, escolhe música e manda pra quem você quiser. 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Primeira do Bom Dia Vida chegando com De Propósito.

0: 8h39, volto já já. 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

0: 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Bom dia, pra você ligadinho. Aí, intervalinho tá chegando, mas eu volto. Daqui a pouquinho tem muita música pra gente curtir até as 11 da manhã no nosso Bom Dia Vida. Na volta do intervalo você vai curtir essa aqui comigo, ó.
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0: Luan Santana, parece. Agora 8h44, volto já já.
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1: Vida Nova sempre com você, são 8:50. Bom dia pra você ligadinho aí.
3: Oi, bom dia!
1: Bom dia, deixa eu ver quem passou por aqui, quem escolheu música, você ouviu um pedacinho aí antes do intervalo e a gente vai saber já já quem foi que pediu. Oi, bom dia!
4: Bom dia, Cláudia Rocha, aqui é a Luísa da Promete.
1: Oi, Luísa.
4: Eu sabia que você toca a sua música do Luan Santana.
1: Aham.
4: É, para toda a minha família.

0: Facebook. Para todos que gostarem da música e para todos vocês aí da rádio.
1: Certo.
0: Você tem um dia abençoado.
1: Amém. Você também manda um beijo aí para dona Francisca, viu? Obrigada pela companhia de vocês. São 8 horas e 50 minutos. Luan Santana, aparece.

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2: Bom dia,
0: bom dia, bom dia. Até às 11, te fazendo companhia aqui com o nosso Bom Dia Vida. É bom demais dar conta, passar as manhãs aqui juntinho, grudadinha com você.
3: Oi, bom dia!
0: Bom dia, bom dia, bom dia. Bora ficar junto por aqui, viu? Você participa comigo, eu te faço companhia, você me faz companhia. E assim é bom demais passar as manhãs grudadinho com você. Tamo de volta ao intervalo, tá chegando mais música. Agora 10 horas em ponto.

0: até as 11 da manhã te fazendo companhia aqui na sua 91, sempre, sempre, sempre com você.
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0: 9 horas e 3 minutos, daqui a pouquinho eu volto com mais música pra gente curtir, continua ligadinho aí. Lembrando que hoje também tem o nosso Fique Sabendo com o Bom Dia Vida. Hoje nós vamos falar a respeito da vacina da dengue. Tem um alerta aí, então fica ligado pra você ficar por dentro comigo daqui a pouquinho no Fique Sabendo com o Bom Dia Vida.
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10: Rádio Vida Nova, sempre com você. Agora já são 9:09. Bom dia!
11: Bom dia!
10: Tamo junto! Tamo junto por aqui, hein? Sempre com você. 9:09. Bom dia pra você ligadinho aí. Um excelente dia, uma excelente terça-feira pra você que tá ligadinho acompanhando a nossa programação, onde quer que você esteja. Um beijo, ó, muito carinhoso pra você, obrigada pela sua companhia. Você que tá no seu veículo e sintonizou a gente, obrigada, tamo junto por aqui. Você que tá no seu trabalho, que seja um dia produtivo de trabalho pra você. Você que tá em casa também recebendo a gente com muito carinho aí, um beijo carinhoso, excelente dia. Bora ficar junto? Até às 11. Tem Bom Dia Vida e você participa comigo, ouve música junto, bora ficar grudadinho por aqui. São 9:10, tá chegando o som de Henrique e Juliano. Cansei, mas ainda tô tentando.

0: do Zezinho Gasolina, um playboy demais.
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0: 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Já são 9h34, de volta do intervalo com mais música pra gente curtir e participação também.
9: Oi, bom dia!
0: Bom dia pra você e pra Evita, que me ouve lá no sítio Ribeirão da Mesa, em São João Evangelista. Alô, São João, alô, Ribeirão da Mesa, bom dia pra vocês. Ela quer curtir o som do Léo Magalhães, tá oferecendo pros filhos Raquel, Edgar e Clóvis, pra mim também e pra todos que gostarem da música.

0: aqui da 9 FM, já são 9:37. Tá aí, você curtiu o som do Léo Magalhães, Minha Pequena. Tá chegando mais música e com participação também. Vamos saber de quem? Oi, bom dia.
1: Bom dia, Cláudia Rocha, tudo bem aí? Eu sou o Júlio César, estou no trabalho e quero ouvir, por favor, a música do Muriel Alves, Búfalo do Marajó.
0: Opa!
1: Oferecer essa música para toda a minha família, todos os meus vizinhos, todos os meus colegas de trabalho, toda a turma da Vida Nova FM, todos os ouvintes ouvindo o nosso Bom Dia Vida. Que todos nós tenhamos um ótimo dia. Valeu, tudo de bom, hein?
0: Valeu, Júlio, bom trabalho para você, viu? Obrigada por estar aí ouvindo a gente. Ele pediu para curtir o som do Muriel Alves.

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São 9h40. Seguem as participações por aqui, porque a Adriana também tá participando, né, Adriana? Um beijo grande. Ela quer curtir Eduardo Costa, tá oferecendo pra sua cunhada Jaque e seu irmão Alessandro, né? Que estão ligadinhos lá na Fazenda Santa Cruz. Então, abraço pra eles, pra você também, Adriana. Obrigada pela companhia.

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2: Coisa linda, hein? Bota a mão pra cima assim, ó. Você vem balançando com a gente, passando energia positiva, energia de amor. Ica!

0: Fernandes e Ferrugem, eu juro. Agora são 9h55, chegando mais música e participação também que veio lá de São João Evangelista. Não é isso, Neuza? Bom dia pra você.
1: Oi, bom dia.
0: Oi.
1: Manda pra mim. O Leonardo. Beleza. Qualquer uma do Leonardo.
0: Beleza.
1: Escutar que eu tô agarrado no
0: céu. Coisa boa. Beijo pra todo mundo aí.

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1: 10:05, hora do nosso Fique Sabendo com o Bom Dia Vida. Suspensão da vacina da dengue do Butantan. O Ministério da Saúde suspendeu nesta segunda-feira a vacina e deve seguir investigando os óbitos e casos adversos registrados após a aplicação do imunizante. O uso do imunizante nacional foi descontinuado temporariamente após o registro de 42 casos de reações severas, entre eles duas mortes que podem estar ligadas à vacina. O Ministério passará a orientar o monitoramento ativo de casos na rede hospitalar de dengue em pessoas com vacinação recente, casos com sinais de alarme e óbitos. O Ministério da Saúde recomenda redobrar a atenção a possíveis efeitos adversos e quem foi imunizado nos últimos 21 dias deve fazer um acompanhamento em uma unidade de saúde local para observar se haverá ou não reações adversas. Então, por enquanto, suspensa a vacina da dengue do Butantan aí pelo Ministério da Saúde. Esse foi o nosso Fique Sabendo com o Bom Dia Vida de hoje, que volta amanhã.
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4: Vida Nova FM 10:23. Bom dia pra você ligadinho de volta do intervalo com Zé Neto e Cristiano, bem, mas nem tanto.

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2: Vida Nova sempre com você. 10:50. Bom dia, bom dia, bom dia.
3: Oi, bom dia.
2: E olha, atenção, a paróquia São Miguel e Almas informa que hoje, terça-feira, haverá missa às 7h na Igreja Matriz e logo após, Terço dos Homens, relógio avisando 10:50, então é hora de encerrar o nosso Bom Dia Vida. Pois é, acabou, passou voando mais uma manhã, mas foi maravilhoso passar mais uma manhã juntinho com você nessa terça-feira, dia 9 de junho. Olha o mês de junho passando, vamos aproveitar cada minuto dele, viu? Deixa eu agradecer aqui as participações que ainda faltam. Oi, Cleiton, bom dia pra você, obrigada pela sua companhia. Oi, Aparecida da Conquista, um beijo grande pra você. Deixa eu mandar beijo também pro Adão. Alô, Adão, bom dia pra você aí, obrigada pela sua companhia, tudo de bom. E o Geraldo da Rodoviária, que também passou por aqui, né, Geraldo? Um beijo grande. Oi, Grace Mara, beijo pra você, minha querida, obrigada por ter passado aqui. A Domingas também passou, um beijo, Domingas, obrigada por estar aí acompanhando a gente, viu? Daqui a pouquinho, Vida News, com muita informação importante pra você. A gente fecha com Adam Lambert, Ordinary World.

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1: Onze horas e dois minutos. Terça-feira, 9 de junho de 2026, começa agora o Vida News com reportagens de Rony Barroso e Wagner Júnior, edição final de Rony Barroso. Eu sou Cláudia Rocha, hoje é o dia da imunização, dia do porteiro, dia do tenista, dia internacional dos arquivos e dia do Beato José de Anchieta. 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
1: Vamos aos destaques de hoje. Cunhães terá unidade de hemodiálise. Homem é indiciado por morte de cão em Santa Maria do Suaçuí. Quatro pessoas, incluindo bebê de 3 meses, sobrevivem à batida violenta na MGC 120. Daqui a pouco em nosso Pod News estaremos recebendo o sargento Fábio Alex do Tiro de Guerra para falar sobre o prazo de inscrições no serviço militar. Essas e outras notícias em instantes aqui no Vida News.
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1: São 11 horas e 5 minutos. Bem-vindos ao Pod News, o podcast do Vida News, a partir de agora, transmitindo também ao vivo pelo nosso canal no YouTube. O prazo para o alistamento militar obrigatório encerra exatamente no dia 30 de junho de 2026. Para falar sobre o alistamento, tirar algumas dúvidas, nós estamos recebendo o sargento Fábio Alex, do Tiro de Guerra 04012, que vai dar mais detalhes pra gente. Não é isso, sargento? Bom dia.
6: Bom dia, é um prazer. Vamos passar mais informações sobre o alistamento, o prazo que está encerrando, para que os jovens cumpram o prazo, para que não tenham problemas futuros.
1: Muito bem. Ô, sargento, para quem ainda tem dúvida, qual que é a importância fundamental do alistamento militar para o cidadão brasileiro, além do cumprimento da lei?
6: Inicialmente ele está cumprindo a lei, né? Mas é mais do que isso, ele está exercendo o seu papel de cidadão, ao cumprir rigorosamente o que está estabelecido na lei. O serviço militar é muito mais do que apenas as parte militar, instrução militar, o exercício de cidadania.
1: Muito bem. E muitos jovens ainda têm receio, né, de fazer o processo presencialmente. O sistema online no site oficial é totalmente seguro e substitui com a mesma eficácia aí a ida à junta ao serviço militar?
6: Sim, temos as dois métodos de alistamento. É o presencial, através da junta militar. O cidadão comparece com a documentação, certidão de nascimento, CPF, RG, comprovante de residência, e o alistamento online, através do alistamento.eb.mil.br. Completamente seguro, o sistema, ele é feito, autenticação através da conta gov.br, então o jovem precisa ter a conta gov para fazer o alistamento.
1: E lá é facinho, passo a passo, é fácil de

0: Entendeu?
1: Sim. Assim que ele abre, ele vai ter as opções dele lá, é intuitivo. Para quem tá no exterior, para quem tá presencialmente, é o segmento feminino que também pode se alistar.
0: Ah, sim.
1: Em outros quartéis, não nos TGs ainda não.
0: Uhum, ainda não. Certo. E o que que acontece na prática com o jovem que perde o prazo do dia 30 de junho, por exemplo? Dá até um tempinho bom, mas o brasileiro tem aquela mania de deixar pro finalzinho. Quais os impedimentos que ele pode enfrentar na vida civil por não estar em dia com o serviço militar?
1: Então, até reforçando o prazo, ele iniciou em 1º de janeiro e vai até 30 de junho.
0: Uhum.
1: Uma dúvida frequente é: ah, meu filho faz aniversário 31 de dezembro. Uhum. Ele completa 18 anos 31 de dezembro. Ele tem que se alistar? Tem.
0: Ah.
1: O prazo, ele é 30 de junho, mas é para todos os jovens que completam 18 anos no corrente ano.
0: Uhum.
1: Até o último 23 horas e 59 minutos do dia 31 de dezembro.
0: Muito bem. E quais são os impedimentos aí que ele pode enfrentar se ele perder esse prazo?
1: Ele perdendo esse prazo, depois ele tem que procurar a junta militar para se regularizar.
0: Ah, sim.
1: Para ele vai ser incluído na próxima turma de formação do ano seguinte. Ele vai ficar impedido. Impedimento para retirar passaporte, concursos públicos, outras documentações, inscrições em universidades. Então, tem várias consequências.
0: Vários transtornos
1: que a falta de um simples ato pode causar.
0: Muito bem. E após o alistamento, quais são as próximas etapas que o jovem deve aguardar? Existe algum tipo de comunicação oficial? Ou ele deve buscar essas informações ativamente ele mesmo?
1: Existe a comunicação oficial, mas a responsabilidade, ela é do próprio cidadão.
0: Ah, sim.
1: Ele pode acompanhar através do site alistamento, vai lá para as próximas etapas, as próximas datas, quais os procedimentos que ele tem que tomar, e através da junta militar também, as informações são passadas.
0: Certo.
1: Inicialmente, o próximo passo é a seleção geral, com exame médico, teste físico, que ocorre na primeira quinzena de agosto.
0: Uhum.
1: Então, jovem se alistou, já pode ficar atento com este prazo, que é a primeira quinzena de agosto.
0: Uhum. E como é que essa experiência de um ano pode agregar aí valor ao currículo de um jovem está começando sua vida profissional aí no mercado de trabalho civil?
1: Eu converso, inclusive, com os atiradores agora. O tiro de guerra, ele é mais do que apenas instrução militar.
0: Uhum.
1: A gente prepara, a intenção é preparar os jovens para o pós.
0: Ah, sim.
1: Tá? O tempo dele é curto no TG, são 9 meses, então ele assume responsabilidades, é cobrado por isso, disciplina, hierarquia, são atributos que a vida civil exige, o que o empregador exige.
0: É verdade.
1: E esse pessoal, esses atiradores, quando saem, eles têm algo a mais que talvez a população civil não tenha.
0: Ah, com certeza. E ao mercado de trabalho se interessa muito,
1: sim,
0: né?
1: Sim, a gente é procurado constantemente por isso.
0: Olha, tá vendo? Então, e além dessa parte técnica, muito se fala sobre a disciplina, né? Como o senhor falou aí, né? Hierarquia, liderança. Como é que o senhor descreveria a transformação de um jovem que entra no tiro de guerra e o que sai após um ano de serviço? Vocês realmente notam aí uma diferença?
1: Sim. Nós que estamos com ele todos os dias, já notamos. Imagina os familiares.
0: Imagina.
1: Que foram lá no primeiro dia, na formatura de matrícula em março, vem todo esse processo, já sente essa diferença em casa, o jovem já começa a participar mais da família, ajudar,
0: olha,
1: ter mais responsabilidade, procurar um emprego, e ao final eles saem realmente transformados. Isso são palavras deles próprios, né? Quando chega ao final, eles sentem a diferença.
0: Olha que maravilha.
1: Mesmo aqueles que não queriam, que não eram voluntários, ao longo do processo, eles vão vendo o que agrega na vida e mudam de opinião.
0: Muito bem. Então, e muitos jovens ficam ansiosos aí com essa etapa de seleção. O que que o senhor diria para tranquilizar aqueles que têm medo dos testes físicos, das entrevistas? O que o senhor poderia dizer para eles?
1: Primeiro, não fiquem nervosos. A seleção, ela é rigorosa, mas é feita com muita seriedade.
0: Uhum.
1: Muita seriedade para que o processo siga normalmente. Vai passar por teste físico, avaliação de saúde, mas seguindo, respeitando as características de cada um.
0: Ah,
1: e aqueles que ainda sentem nervosismo, tem essa apreensão, vou servir, sou obrigado a servir, ele é obrigado a se alistar. Quem vai servir é um outro processo, é a seleção que vai ser feita. Não necessariamente ele vai servir.
0: Muito bem. Existe algum mito aí sobre esse alistamento que o senhor gostaria de esclarecer para os jovens que estão nos ouvindo agora? Alguma coisa que já chegou até vocês, assim, que seja um mito, que seja só alguma conversa aí de corredores, de rua, né?
1: É essa principalmente. Ele se alistou, ele vou servir obrigatoriamente.
0: Uhum.
1: Não vai. Ele obrigatório o alistamento. Ele vai passar pela seleção para ver se as condições vai ser avaliado, se ele vai servir ou não. Esse é um dos principais mitos, né?
0: Uhum. Então é ele que decide se vai seguir carreira militar, vamos dizer assim.
1: Não, a seleção quem faz somos nós. Uhum. Para quem vai servir ao TG, a seleção é feita por nós. Uhum. Então ele

0: o Exército Brasileiro. Então, nasceu, cresceu nele essa vontade de seguir a carreira. Vão prestar o concurso agora no mês de julho.
1: Que bacana. Então, e após o alistamento, o jovem recebe o certificado de alistamento militar. Qual que é a recomendação para que ele não perca os prazos das próximas etapas e acabe tendo problemas de documentação? Ou seja, aqui são duas perguntas, né? Recebe esse certificado, primeiramente?
0: Sim, recebe o certificado de alistamento.
1: Uhum.
0: E a junta vai orientá-los quanto aos próximos, os próximos passos, as próximas datas.
1: Uhum.
0: Mas também ele tem que guardar esse certificado cuidadosamente, uhum, para não perder, para não amassar, e acompanhar o site alistamento.eb.mil.br. Lá estarão todas as datas, as próximas datas, os próximos passos, se é a seleção, se é um teste físico, e também as comunicações oficiais, seja por rede social, através do e-mail. Importante manter o e-mail, o telefone atualizado,
1: uhum,
0: para que essa comunicação chegue da maneira adequada.
1: Uhum. E no tiro de guerra 04012, quantos jovens vocês recebem lá por ano?
0: São 50 jovens por ano.
1: 50 jovens
0: por ano.
1: E como que é? Como é que eles frequentam lá na semana? Quantas vezes por semana? Quais períodos do dia?
0: É uma carga horária de 12 horas semanais. Eles são 40 semanas ao todo.
1: Uhum.
0: Entram em março, 2 de março, e vão até 30 de novembro, totalizando as 40 semanas.
1: Muito bem.
0: 2 horas por dia, diárias, uhum, das 6 da manhã às 8, de segunda a sábado.
1: Uhum. E o que o senhor gostaria de dizer para o jovem que está nos ouvindo? Se o senhor quiser também reforçar aí o prazo que está se esgotando, o senhor fica à vontade aí para a gente fechar nossa conversa.
0: Reforçando o prazo, estamos no último mês, nos últimos dias, uhum, os últimos dias de prazo, que encerra dia 30 de junho.
1: Isso.
0: Aqueles jovens que completam 18 anos este ano,
1: uhum,
0: independente da data, 31 de dezembro, 20 de novembro, independente da data de aniversário, nascidos em 2008, se alistem até 30 de junho. Procure a Junta de Serviço Militar ou através do site alistamento.eb.mil.br. E venham tranquilos, venham cumprir seu papel de cidadão tranquilos. Serão muito bem recepcionados no tiro de guerra. Estamos prontos para acolher esses jovens e dar-lhe a eles uma experiência diferente, que
1: bem,
0: talvez não tenham uma outra oportunidade para isso.
1: Sim, sem dúvida. Vou agradecer ao senhor por ter vindo falar com a gente. Tomara que os jovens não percam esse prazo, até para evitar todos esses transtornos que a gente sabe que tem no caso de a pessoa perder esse prazo. Tomara que eles consigam fazer isso e não deixe para a última hora, para não acontecer nenhum imprevisto e não conseguir fazer esse alistamento. Muito obrigado, senhor.
0: Muito obrigado, eu que agradeço.
1: Muito bem. Falei aqui com o sargento Fábio Alex, do Tiro de Guerra 04012, a respeito do alistamento militar que está se encerrando no dia 30 de junho. Então fique atento que o tempo passa voando e quando chegar dia 30 de junho, será o último dia, estará encerrado o prazo. Então fica por aqui o nosso Pod News de hoje. Lembrando que você pode rever caso tenha alguma dúvida, ficou querendo aí saber um pouco mais, volta lá no nosso YouTube, vai estar disponível o nosso bate-papo de hoje para você acompanhar e rever a nossa entrevista. E se quiser ouvir algum tema interessante, alguma coisa que você acha importante nós tratarmos aqui, trazer algum especialista para estar falando, manda sua sugestão através do nosso Instagram, que é Vida9FM91, ou do nosso WhatsApp, que é o 33-3421-2056. Agora são 11 horas e 15 minutos. Segue por aqui o nosso Vida News.
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7: O volante Ederson foi a grande novidade da seleção brasileira no treinamento desta segunda-feira em Nova Jersey, nos Estados Unidos. O volante foi chamado para a vaga de

0: Ashley, que foi cortado por conta da lesão na coxa esquerda durante o amistoso diante do Egito. Vale ressaltar que Neymar não foi a campo nesta segunda-feira. Ele passou por um exame de ressonância magnética. Em nota, a CBF disse que o jogador apresenta uma boa evolução, mas evita fazer uma projeção. A intenção é que Neymar passe 2 dias sem treinar para apresentar uma melhora maior e aí sim ser liberado para fazer exercícios com bola. Mas a seleção tem que continuar treinando, afinal a estreia está chegando. E o volante Bruno Guimarães deu as boas-vindas ao companheiro que chegou nesta segunda.
1: Todos receberam a notícia com muita tristeza. Acho que para nós jogadores estar numa Copa do Mundo é o ápice da nossa carreira. E você perdeu uma Copa do Mundo faltando apenas 5 dias é muito triste. Todos ficaram muito tristes com essa notícia. Desejar ao Wesley uma pronta recuperação. A gente já tem 1.000 motivos para correr, mas ganhamos um a mais, que aí vai ser por ele. E aproveitar também e desejar boa sorte para o Ederson aí, que possa somar junto com a gente.
0: Depois da vitória por 2-1 contra o Egito no último amistoso, o técnico da seleção, Carlo Ancelotti, deixou claro que já tem um time titular em mente. O treinador, que usou 12 escalações diferentes nas 12 partidas, ele fez o comando da seleção algumas mudanças contra os egípcios em relação ao amistoso contra o Panamá. Portanto, confundindo a cabeça da galera em relação qual será o time que vai entrar em campo diante do Marrocos. Agência Rádio Web, com informações da seleção brasileira, Daniela Esperon.
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7: 11h20. Guanhães deverá ganhar em uma unidade de hemodiálise nos próximos anos, ampliando a oferta do tratamento para pacientes com doença renal crônica em diferentes regiões do estado. Wagner Júnior.
8: As futuras estruturas estão previstas para municípios que ainda enfrentam dificuldades de acesso ao serviço, obrigando moradores a percorrer longas distâncias várias vezes por semana para realizar o procedimento. Segundo a Secretaria de Estado de Saúde, uma das novas unidades deverá ser implantada em Guanhães. Atualmente, Minas conta com 90 centros de hemodiálise em funcionamento. A expansão ocorre em um cenário de alta demanda. Apenas em 2025, cerca de 14 mil pessoas realizaram sessões de hemodiálise no estado. O tratamento é fundamental para pacientes com insuficiência renal e costuma exigir deslocamentos frequentes para unidades especializadas. De acordo com a secretaria, a prioridade é levar o serviço para micro-regiões que ainda apresentam vazios assistenciais, reduzindo desigualdades no acesso à saúde e diminuindo o tempo gasto em viagens para quem depende do procedimento. Além da ampliação física da rede, a Secretaria de Estado de Saúde informou que trabalha na qualificação dos serviços e das equipes responsáveis pelo atendimento e fiscalização das unidades.
7: 11:22. Minas Gerais foi o estado brasileiro que registrou o maior número de acidentes, mortes e feridos nas rodovias federais durante o feriado prolongado de Corpus Christi. Rony Barroso.
9: Segundo o balanço preliminar divulgado pela Polícia Rodoviária Federal, o trecho mineiro contabilizou 135 sinistros de trânsito que resultaram em 10 mortes e 155 pessoas feridas ao longo

0: dos 5 dias de operação. No ranking nacional de violência no trânsito, Minas Gerais ficou à frente de Santa Catarina, que registrou 130 sinistros e 6 mortes, e do Paraná, com 112 ocorrências e 5 mortes. Em todo o país, a Operação Corpus Christi, encerrada no domingo, registrou um total de 98 mortes e 1.057 pessoas feridas em meio a 1.060 acidentes de trânsito. Durante as ações, a Polícia Rodoviária Federal fiscalizou 210.472 pessoas e veículos com foco em pontos considerados críticos e uso de radares portáteis.
1: 11:22. A Polícia Civil concluiu ontem as investigações sobre um caso de maus-tratos a animal doméstico ocorrido em Santa Maria do Suaçuí e indiciou um homem de 32 anos pelo crime, que teve como resultado a morte do cão. Detalhes com Wagner Júnior.
2: O fato ocorreu no dia 16 de maio, ocasião em que o cachorro de pequeno porte foi chutado enquanto caminhava com uma tutora em via pública. O golpe atingiu a região abdominal do cão, que em razão da gravidade dos ferimentos, mesmo recebendo atendimento veterinário, morreu pouco tempo depois. De acordo com o delegado Cipriano Eric de Paula, as investigações tiveram início após a divulgação em redes sociais de vídeos que registraram os fatos. A partir da análise das imagens, da coleta de depoimentos, laudos, entre outros elementos, a Polícia Civil identificou o suspeito. Segundo apurado, a agressão foi praticada de forma dolosa e sem qualquer justificativa plausível, evidenciando uma conduta de extrema crueldade contra o animal, pontuou o delegado ao informar que o inquérito policial foi finalizado e encaminhado ao Poder Judiciário para providências legais cabíveis. Cipriano ressalta a importância da denúncia e do fornecimento de informações que auxiliem na apuração de crimes dessa natureza. O registro pode ser feito presencialmente em uma unidade policial ou pelo Disque Denúncia Unificado 181.
1: 11:24. A Secretaria de Estado de Saúde afirmou que acompanha as recomendações do Ministério da Saúde após a suspensão da vacina contra a dengue fabricada pela Butantan. Rony Barroso.
0: A medida foi apresentada pelo ministro da Saúde, Alexandre Padilha, e tem caráter preventivo, enquanto a pasta investiga os casos de reações adversas graves registrados após a imunização. Em nota, a Secretaria de Saúde orientou que os serviços de saúde possam reforçar a vigilância de pacientes que foram expostos ao imunizante. Os registros mais graves devem ser priorizados e receber encaminhamento adequado para o caso. Além disso, o comunicado informa ainda que a Quedenga, vacina contra a dengue produzida pela farmacêutica Takeda, não teve a sua aplicação suspensa.

0: 11:25. Três pessoas, dois homens de 35 e 48 anos e uma mulher de 32 e uma menina de apenas 3 meses, sobreviveram a uma batida violenta registrada domingo na rodovia MGC 120, próximo ao posto Vila Esperança, na região de Dores de Guanhães. Detalhes com Wagner Júnior.
1: As imagens de câmeras de segurança mostram o momento em que um Jeep Renegade branco colide violentamente contra uma carreta que estava estacionada às margens da via. O impacto, parte frontal do veículo ficou completamente destruída. De acordo com o boletim de ocorrência registrado pela Polícia Militar, após a colisão, o motorista da carreta relatou que desceu imediatamente do veículo para prestar socorro aos ocupantes e ajudar no acionamento dos serviços de emergência. O registro policial aponta que, quando os militares chegaram ao local, as vítimas já haviam sido encaminhadas ao Hospital Imaculada Conceição, em Goiânia. O motorista do Jeep, de 35 anos, sofreu um corte na região da boca e precisou passar por uma avaliação médica. Os demais ocupantes tiveram apenas ferimentos leves ou não apresentavam lesões aparentes. Ainda conforme o boletim de ocorrência, o condutor do Renegade informou que não se lembrava da dinâmica do acidente. O veículo de passeio sofreu danos generalizados que indicam perda total.
0: 11:26. Uma operação da Polícia Militar realizada no bairro Estrela d'Alva, em São João Evangelista, resultou na prisão de uma mulher suspeita de envolvimento com tráfico de drogas na região. Detalhes com Rony Barroso.
2: A ação ocorreu após a corporação receber denúncias sobre a intensa comercialização de entorpecentes no local. Segundo informações da Polícia Militar, ao perceberem a chegada das guarnições, os suspeitos tentaram fugir. Um deles conseguiu escapar, pulando muros de residências vizinhas, momento em que dispersou uma pochete contendo parte das drogas.

0: drogas e dinheiro. Dando continuidade às diligências, os militares cercaram a residência que era o alvo da denúncia. No local, uma mulher foi localizada e detida. Durante a varredura, a equipe policial encontrou uma quantidade significativa de drogas, aparelhos celulares e uma quantia em dinheiro que reforça uma suspeita de atividade criminosa. Todo o material recolhido pelos militares foi encaminhado para a Delegacia de Polícia Civil, onde a ocorrência foi registrada. Ao todo, foram apreendidos 10 pinos de cocaína, 4 papelotes de cocaína, 4 buchas de maconha, 16 pedras de crack, 2 aparelhos celulares, R$ 2.005 em espécie.
1: 11h28. Para tentar reduzir as áreas queimadas nos próximos anos, o governo de Minas apresentou ontem o novo plano estadual de enfrentamento aos incêndios florestais. Wagner Júnior.
2: A estratégia aposta em um planejamento de longo prazo para integração entre os órgãos ambientais, defesa civil, corpo de bombeiros, universidades, produtores rurais e comunidades locais. A proposta do governo é manter uma atuação permanente ao longo de todo o ano, identificando riscos antes que os incêndios ocorram, fortalecendo a prevenção e preparando equipes e comunidades para enfrentar períodos cada vez mais críticos de seca e calor. Entre as medidas previstas estão monitoramento climático, mapeamento das áreas mais vulneráveis, capacitação de brigadistas e moradores das regiões com maior risco de incêndio. Segundo o Corpo de Bombeiros, a agilidade no combate é essencial para evitar que o fogo se espalhe. O plano também aponta que as mudanças climáticas têm aumentado a frequência das ondas de calor e dos períodos de seca prolongada, criando condições mais favoráveis para a propagação do fogo. A preocupação é maior porque Minas Gerais reúne 3 biomas importantes: o Cerrado, Mata Atlântica e Caatinga. Cada um tem características próprias e diferentes níveis de vulnerabilidade às queimadas. Ainda de acordo com o Corpo de Bombeiros, as condições climáticas deste ano indicam tendência de aumento no número de focos de calor. A redução dos incêndios, de acordo com a corporação, vai depender do monitoramento feito com apoio de tecnologia por satélite.
1: 11h29. A indústria de Minas Gerais registrou em abril seu terceiro avanço consecutivo, com alta de 1,5% no faturamento em relação a março, segundo dados da FIENG. Rony Barroso.
0: Apesar dessa sequência positiva, o crescimento no acumulado do ano ainda é moderado, situando-se em 0,2%, o que sinaliza uma recuperação gradual após a desaceleração enfrentada em 2025. O desempenho recente foi puxado principalmente pela indústria extrativa, que apresentou um crescimento robusto de 11,4% no mês e acumula alta de 17,7% no ano, demonstrando menor sensibilidade aos ciclos econômicos. Em contrapartida, a indústria de transformação teve um avanço tímido de 0,5% em abril e registra queda de 1,4% no acumulado de 2026. Outros indicadores industriais apresentaram resultados mistos. Enquanto as horas trabalhadas na produção subiram 0,3%, a utilização da capacidade instalada recuou de 82,1% para 80%. No mercado de trabalho, o nível de emprego manteve-se estável, mas houve leve queda na massa salarial real, menos 0,6%, e no rendimento médio real, menos 0,2% no mês. Contudo, no acumulado do ano, os indicadores de renda ainda permanecem positivos, com altas de 5,3% e 3,9%, respectivamente. Para Arthur Augusto Dias de Oliveira, analista da FIENG, o cenário atual representa um respiro para o setor, mas não um crescimento explosivo. O ambiente econômico, marcado por juros elevados, crédito caro e incertezas, limita o ritmo da recuperação. As perspectivas para os próximos meses apontam para uma continuidade do crescimento, porém de forma contida, com agravante de riscos geopolíticos no cenário internacional, como os conflitos no Oriente Médio, que podem impactar a estabilidade econômica.
1: 11h31. A exclusão do Brasil da lista de países autorizados a exportar produtos de origem animal para a União Europeia a partir de 3 de setembro tem gerado grande repercussão e preocupação no setor mineiro. Wagner Júnior.
2: O veto que abrange carne bovina, aves, mel e outros itens foi oficializado pela Comissão Europeia devido à falta de comprovação documental de rastreabilidade sobre o uso de antimicrobianos na cadeia produtiva brasileira. Para Minas Gerais, o impacto é significativo. Dados da Secretaria de Estado de Agricultura mostram que as exportações de carne bovina somam 131,2 milhões exportados no mesmo período. Economistas como Leonardo Baldes Augusto

0: Alertam que a perda desse mercado de alto valor agregado pressiona produtores e frigoríficos, exigindo redirecionamento para mercados como Ásia e também o Oriente Médio. Em contrapartida, entidades como a Associação dos Frigoríficos de Minas Gerais, Espírito Santo, IDF, e o Sindicato das Indústrias de Carnes de Minas Gerais classificam a decisão como arbitrária e sem fundamentos técnicos. O setor ressalta que o Brasil possui um dos sistemas sanitários mais robustos do mundo, atendendo mais de 160 países com rigorosos protocolos de segurança. Embora o governo brasileiro busque reverter a medida através de diálogo técnico e novas propostas de certificação, a União Europeia também mantém a exigência de garantias totais sobre o uso de antibióticos. Enquanto as negociações seguem, o setor mineiro se prepara para enfrentar o desafio, focando na transparência e na possível ampliação dos mecanismos de rastreabilidade para recuperar o acesso a esse mercado estratégico.
1: 11:33. O projeto de lei que reformula a política agrícola e o prêmio do seguro rural, aprovado há cerca de duas semanas na Câmara dos Deputados, não deve demorar a ser votado no Senado Federal. Ouça.
2: Essa é a expectativa das lideranças da bancada do agronegócio no Congresso Nacional para que as mudanças estejam aprovadas antes do lançamento do Plano Safra 2026-2027. O texto trouxe novidades, como taxas de juros menores e prioridade em operações de crédito rural quando elas estiverem seguradas, com um prêmio bancado pelo Fundo Catástrofe, abastecido com recursos públicos, o que deve garantir a execução dos contratos e tornar o modelo mais atrativo. A expectativa de maior disponibilidade de recursos não está somente nos corredores do Congresso Nacional. O setor produtivo compartilha da perspectiva de que, com a subvenção do seguro rural com verbas de fundos públicos, haja maior segurança nas operações e maior procura por apólices. Originalmente, a proposta foi apresentada no Senado e aprovada em dezembro do ano passado, quando seguiu para a Câmara. Diante das mudanças, a matéria retorna para a casa de origem, que deve votar se mantém as alterações ou se retoma o primeiro formato. A expectativa é de retomada da relevância do prêmio do seguro rural. Dados do Ministério da Agricultura demonstram que o valor executado pela política caiu 49% em relação a 2021 e a área coberta teve o pior desempenho nos últimos 10 anos, com 3 milhões e 200 mil hectares assegurados em 2025. Reportagem Álvaro Couto.
1: 11:34. Os empresários estão preocupados com a proposta dos Estados Unidos de adicionar uma tarifa de 25% sobre as exportações brasileiras.
3: O presidente da Confederação Nacional da Indústria, Ricardo Alban, medidas tarifárias dessa natureza não contribuem para o fortalecimento da relação econômica bilateral e podem provocar impactos negativos em cadeias produtivas para as duas economias. Alban reforça que a solução passa pelo diálogo.
4: Por mais que tenham exceções obviamente são aquelas mais que interessam e afetam a economia americana, mas temos que entender que tem exceções que afetam e interessam a economia brasileira. Temos máquinas e equipamentos que são complementares, como máquinas voltadas para o agronegócio, que fazemos lá e cá, motores que não são substituídos facilmente. Pragmaticamente, como nós temos que tentar agora, não só continuar o trabalho de convencimento, mas com muito afinco ampliar essa lista de exceções nesse primeiro momento, e o Brasil se debruçar definitivamente, de forma compartilhada com o setor produtivo, na verdadeira defesa comercial.
3: A proposta dos Estados Unidos de aplicar uma nova tarifa aos produtos brasileiros pode afetar a exportação de bens da indústria de transformação, que já caiu 4,2% em 2025, quando as vendas totalizaram 30,2 bilhões de dólares. O órgão responsável pela política comercial dos Estados Unidos vai realizar uma audiência pública para discutir a nova tarifa. A iniciativa pode abrir espaço para que o Brasil apresente informações técnicas que ajudem em uma análise mais equilibrada do assunto. A CNI afirma que segue acompanhando o caso e atuando junto às autoridades e ao setor produtivo dos dois países, com o objetivo de preservar e fortalecer a parceria econômica entre Brasil e Estados Unidos. Agência Rádio Web, produção e reportagem, Valquíria Rios.
1: 11:36. Uma proposta da Agência Nacional de Aviação Civil, a ANAC, para alterar a Resolução 400, que regula os direitos dos passageiros no transporte aéreo, provoca reação de órgãos de defesa do consumidor e do Ministério Público. Saiba mais a seguir.
5: Entre as mudanças está a que responsabiliza a companhia aérea apenas se houver atrasos significativos. Para o Procurador de Justiça,

0: Justiça do Ministério Público do Rio Grande do Sul, André Marquesan. A proposta da ANAC se baseia em conceitos jurídicos indeterminados.
1: Atraso significativo. O que é atraso significativo? Quem vai definir o que é atraso significativo? Fatores inerentes ao transporte aéreo. O que é inerente ao transporte aéreo? O que é inerente? Variações decorrentes da natureza da atividade, contextos operacionais inerentes, circunstâncias inerentes, fatores inerentes. Quem que vai interpretar isso? O juiz? O advogado?
0: De acordo com a presidente do Procons Brasil, uma entidade que reúne os Procons de todo o país, Renata Rubac, é um retrocesso nos direitos dos consumidores.
2: Eu acho que mais grave ali, além de relativizar essa questão da responsabilidade objetiva prevista no Código de Defesa do Consumidor, é a criação de dispositivos que impõem para o consumidor o dever de prever e absorver esses impactos de eventuais falhas no serviço, como se ele fosse o responsável pelo risco ali da atividade. A gente ficou bastante preocupado também com introduções de conceitos abertos, né, como atraso significativo ou relevante impacto operacional, fica muito subjetivo e acaba tendendo a beneficiar exclusivamente as companhias aéreas. Outro ponto crítico também foi a flexibilização da assistência material, que deixa de ser um direito objetivo, vem essa avaliação de forma unilateral.
0: A justificativa da ANAC é de que a atualização da norma regulatória vai reduzir a judicialização do setor aéreo, mas uma pesquisa feita pela Associação Nacional do Ministério Público do Consumidor, com 1.000 passageiros em 19 aeroportos, em agosto do ano passado, revelou que 55% dos consumidores tiveram problemas que não foram resolvidos pelas companhias aéreas. Só 19% ingressaram com ações judiciais, conforme explica o promotor de justiça do Ministério Público de Minas Gerais, Felipe Caires.
3: 81% teve o problema, não conseguiu resolver o problema e amargou o prejuízo e não bateu as portas dos tribunais. Porque entrar com a ação no Brasil não é fácil. As pautas de audiência são marcadas para meses depois do ajuizamento da ação. E dos que entraram com a ação, só 13% entraram com a ação antes de tentar resolver com a empresa aérea o saque dela, com a plataforma consumidor.gov ou com os PROCONs. O consumidor fez de tudo para não precisar ir ao judiciário. E se foi, é porque estava desesperado.
0: O promotor Felipe ainda faz um alerta. A resolução extrapola os poderes da ANAC.
3: Resolução da ANAC que vier para revogar o Código de Defesa do Consumidor é um ato regulamentar que exorbita do poder regulamentar da agência, porque está revogando lei. E basta uma decisão do Congresso Nacional, não precisa ir aos tribunais para assustar essa nova resolução.
0: A legislação determina que o passageiro tem direito à assistência material conforme o tempo de espera. Atraso de uma hora dá direito à informação e meio de comunicação. A partir de 2 horas, o passageiro tem direito à alimentação. E a partir de 4 horas, hospedagem, quando necessária, e transporte. Do Ministério Público de Minas Gerais, para a agência Rádio Web, Marco Aurélio Franco.
4: 11:40. O Ministério da Saúde iniciou a distribuição das primeiras 514 mil doses da vacina Pneumo 20. Ouça na reportagem.
5: O imunizante será oferecido gratuitamente pelo SUS para crianças de até 5 anos e amplia a proteção contra doenças graves causadas pela bactéria pneumocócica, como pneumonia e meningite, responsáveis por hospitalizações e óbitos. A vacinação começará de forma gradual, conforme os estados recebem as doses e concluem o repasse aos municípios. Segundo o ministro da Saúde, Alexandre Padilha, a expectativa é que a aplicação nas unidades básicas de saúde tenha início na segunda quinzena de junho. Até o fim do ano, o governo federal prevê a distribuição de mais de 6.100.000 doses. Além das crianças menores de 5 anos, a Pneumo 20 será destinada a povos indígenas com mais de 5 anos, sem histórico de vacinação pneumocócica conjugada, idosos com 60 anos ou mais, acamados ou institucionalizados e pessoas com condições clínicas especiais atendidas pelos Centros de Referência para Imunobiológicos Especiais. O principal diferencial da Pneumo 20 é a proteção contra 20 sorotipos da bactéria pneumocócica, incluindo variantes associadas a formas mais graves da doença. A vacina também ajuda a prevenir casos de otite média, infecção que pode evoluir para complicações severas, incluindo perda auditiva e infecção generalizada. A vacina recebeu registro registro da Anvisa em dezembro de 2023 e passou a ser comercializada na rede privada em 2025 com custo médio de cerca de R$500. Com a incorporação ao SUS, o imunizante passa a ser oferecido gratuitamente à população. Atualmente

0: O SUS oferece as vacinas Pneumo10, Pneumo13 e Pneumocócica Polissacarídica 23. Essas formulações estão alinhadas às diretrizes internacionais e apresentam uma relação custo-benefício comprovada para as políticas de saúde pública. Com a chegada da Pneumo20, o Ministério da Saúde dará início a uma transição gradual para ampliar a proteção. A estratégia será mantida até o esgotamento dos estoques da Pneumo10 e depois disso o calendário passará a utilizar exclusivamente a Pneumo20. Reportagem Paloma Custódio.
1: 11:42. Em junho é celebrado o Dia Nacional da Imunização, que é um momento de alerta sobre a importância da vacinação ao longo da vida. O Brasil é reconhecido historicamente pela adesão às campanhas infantis, porém o país enfrenta desafios quando o assunto é imunização de adultos e idosos.
2: Para o infectologista e gerente médico da biofarmacêutica GSK, GC Alves, o tema ganha mais relevância diante do envelhecimento da população brasileira.
3: Ainda é muito frequente que as pessoas entendam a vacinação como algo apenas ligado à faixa etária pediátrica, mas a vacinação é um compromisso importante ao longo de toda a vida. O calendário de vacinação, ele não é limitado às crianças, ao contrário, existem vacinas que são específicas para os adultos e indivíduos mais velhos, e eles precisam ficar atentos, porque há recomendações importantes sobre doenças que podem ser evitadas através da vacinação.
2: Segundo apontam projeções do Instituto Brasileiro de Geografia e Estatística IBGE, até o ano de 2050, o Brasil terá mais pessoas acima de 60 anos de idade do que jovens entre 15 e 24 anos. Com o avanço da idade, o sistema imunológico se torna mais vulnerável, aumentando o risco de doenças, como é o caso do herpes zóster, que é conhecido popularmente como cobreiro. Ele é causado pela reativação do vírus varicela zóster, que é o mesmo que causa a catapora.
3: O herpes zóster, embora seja uma doença bastante conhecida, é também muito subestimada. As pessoas não sabem que ela pode causar uma dor intensa, complicações graves e causar um impacto duradouro na qualidade de vida. Muitas vezes as pessoas não entendem que o vírus da catapora, aquele que foi adquirido na infância, pode permanecer dormente no organismo por muitas décadas e ser reativado exatamente no momento de maior fragilidade do sistema imune, algo que ocorre de forma natural exatamente após os 50 anos.
2: A doença pode ter cenário agravado em imunocomprometidos e pessoas com comorbidades.
3: Adultos com sistema imunológico comprometido e pessoas mais velhas, especialmente que tenham doenças crônicas como doenças cardiovasculares, diabetes, doença renal crônica, estão mais expostos ao risco e principalmente às maiores complicações do herpes zóster.
2: Por isto, também segundo ressalta GC Alves, é importante procurar um médico para saber mais sobre o herpes zóster e as formas de prevenção, principalmente para pessoas com idade acima de 50 anos. Agência Rádio Web, produção e reportagem, Diego Obreão.
1: 11:45. O INSS alerta para o aumento do golpe da prova de vida. Criminosos ligam e visitam aposentados para roubar dados bancários.
4: Golpistas usam crachás falsos e entram na casa da vítima com a desculpa de que é preciso atualizar o cadastro para evitar o bloqueio do benefício. Mas atenção, tudo golpe. Atualmente, a prova de vida dos beneficiários é realizada de forma automática. É feito um cruzamento de informações, como documentos de identificação e de exames no SUS. O INSS orienta aposentados e pensionistas a desconfiar de qualquer contato não solicitado relacionado à prova de vida. Também recomenda que os beneficiários não permitam a entrada de desconhecidos na residência e não compartilhem informações pessoais, documentos, senhas ou dados bancários. O INSS também informa ainda que não manda mensagens que ameaçam bloqueio imediato do benefício por WhatsApp ou SMS. Em caso de dúvida, a recomendação é ligar para a central telefônica 135. Da agência de Rádio Mais News, Rodrigo Santos.
1: 11:46. As micro e pequenas empresas são responsáveis por quase 80% do saldo de empregos gerados no Brasil desde 2023.
5: De acordo com o levantamento do Sebrae, com base em dados do Cadastro Geral de Empregados e Desempregados, o país criou 4 milhões e 400 mil vagas nos últimos 3 anos. Desse total, 3 milhões e 400 mil foram abertas por pequenos negócios. Apenas no acumulado de 2025, o saldo positivo já passou de 1 milhão e 200

0: 400 mil empregos. As micro e pequenas empresas respondem por 80,5% dessas vagas, o segundo melhor desempenho do segmento no período. Em 2024, o saldo foi de 1 milhão e 600 mil empregos, com 73% das vagas geradas pelas MPS. Já em 2023, foram 1 milhão e 400 mil postos de trabalho, sendo mais de 81% criados por pequenos negócios. Segundo o presidente do SEBRAE, Décio Lima, os números reforçam a importância dos pequenos empreendedores para a economia nacional. Dados do Instituto Brasileiro de Geografia e Estatística mostram que, em 2025, a taxa média de desemprego ficou em 5,6%, a menor da série histórica. Entre os setores que mais geraram empregos nas micro e pequenas empresas desde 2023, estão serviços, comércio e construção. Reportagem, Júlia Borges.
1: 11:48. Uma auditoria do Tribunal de Contas da União identificou falhas no acompanhamento das exigências do programa Bolsa Família e apontou diferenças entre municípios e regiões na execução da política pública. Ouça.
2: O levantamento mostra que parte dos beneficiários deixa de ser monitorada por causa de cadastros desatualizados, dificuldades para localizar as famílias e falhas na integração de informações entre os sistemas de governo. Relançado em 2023, o Bolsa Família atende famílias com renda mensal de até R$ 218,00 por pessoa. No ano passado, o programa movimentou mais de R$ 170 bilhões de reais e beneficiou 20 milhões e 800 mil famílias. Segundo a auditoria, atualmente, mais de 35% das crianças acompanhadas na área da saúde e cerca de 13% dos beneficiários monitorados na educação não são localizados pelos sistemas de controle. Nesses casos, as famílias continuam recebendo o benefício porque não é possível verificar se as exigências do programa estão sendo cumpridas. O TCU também identificou demora na aplicação das medidas previstas para quem descumpre as regras, principalmente na área da saúde. Para o tribunal, esta lentidão reduz a eficácia do acompanhamento e pode prejudicar o acesso de crianças aos serviços públicos. Outro problema apontado está na rede de assistência social. A auditoria verificou sobrecarga nos Centros de Referência de Assistência Social, os CRAS, além de falta de profissionais e registros incompletos dos atendimentos realizados. Diante dos resultados, o TCU determinou que o Ministério do Desenvolvimento e Assistência Social apresente em até 90 dias um plano de ação para enfrentar os problemas identificados, ampliar a atualização cadastral e melhorar o acompanhamento das famílias beneficiárias. Reportagem Marquesan Araújo.
1: 11:50. O agronegócio brasileiro fechou o mês de abril com saldo negativo na geração de empregos. Dados do Informativo Emprego no Campo da Confederação Nacional de Municípios, a CNM, mostram que o setor perdeu 3.930 postos de trabalho no período.
3: Ao todo, foram registradas 235.146 admissões e 239.076 desligamentos. O resultado é pior do que o observado nos meses de abril de 2025 e de 2024, quando o setor apresentou saldo positivo. Segundo o levantamento, a queda foi puxada principalmente pela redução de vagas nos cultivos de soja, maçã e laranja. Entre os 236 segmentos do agronegócio com movimentação no período, mais da metade registrou perda de empregos. Enquanto o agro fechou quase 4 mil vagas negativas em abril, os demais setores da economia brasileira criaram 85.200 postos de trabalho no mesmo mês. Apesar do resultado negativo no cenário nacional, alguns municípios se destacaram na geração de empregos. Formosa e Morrinhos, em Goiás, lideraram a criação de vagas em abril, com cerca de 1.300 novos postos de trabalho. No acumulado deste ano, Santa Cruz do Sul e Venâncio Aires, no Rio Grande do Sul, aparecem na liderança da geração de empregos no agronegócio. Os dados integram um estudo da CNM que acompanha a evolução do emprego formal no campo e os impactos da atividade agropecuária nas economias locais. Com informações da Confederação Nacional de Municípios, Bianca Mingotti.
1: 11:52. Pesquisa Datafolha, analisada pelo Movimento Mulher 360, revela uma contradição na percepção dos brasileiros sobre a violência contra a mulher. Embora 60% da população considere esse o problema,

0: Problema de criminalidade mais grave do país, grande parte ainda não reconhece como violência práticas previstas na Lei Maria da Penha, como controle da rotina, das finanças e da rede social da parceira. Ouça.
1: A pesquisa mostrou que 45% dos entrevistados acham que impedir uma mulher de sair de casa não é um tipo de violência. 41% acreditam que podem controlar as amizades dela. 44% acham normal pedir as senhas das redes sociais da companheira. E 42% veem como aceitável controlar o salário da mulher. Ou seja, para a maior parte dos brasileiros, a violência se resume às agressões físicas. De acordo com a coordenadora do MOMAN, Movimento por Mais Mulheres em Todos os Espaços, Lorena Campos, é preciso combater a naturalização da violência.
2: Essa dificuldade de reconhecer a violência psicológica está ligada principalmente à estrutura patriarcal da nossa sociedade, que historicamente colocou os homens em posições de poder e as mulheres em posições de subordinação, de subalternidade, mas essa realidade já não corresponde ao Brasil de hoje. As mulheres chefiam mais da metade dos lares brasileiros, nós somos mais de 50% da população e ocupamos cada vez mais espaços na vida pública. E o que reivindicamos não é privilégio, é igualdade. Queremos ser reconhecidas como cidadãs plenas, com os mesmos direitos, a mesma dignidade e a mesma liberdade.
1: A pesquisa Datafolha também revelou que 74% das mulheres consultadas já viveram alguma situação de violência, como insultos, xingamentos, ameaças e intimidações. Uma em cada quatro já foi espancada ou sofreu tentativa de enforcamento. Além disso, 37% das mulheres que foram agredidas não tomaram nenhuma atitude. Do Ministério Público de Minas Gerais, para a agência Rádio Web, Marco Aurélio Franco.
0: 11:54, termina aqui mais uma edição do Vida News, com oferecimento da Ótica Olho de Ouro e da Creditiva Soluções em Crédito. O Vida News volta amanhã, a partir das 11:00 da manhã.
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0: Ai de mim se não anunciar o Evangelho. Primeira carta de Paulo aos Coríntios, capítulo 9, versículo 16. Celebremos jubilosos 40 anos da nossa Diocese de Guanhães. Rezemos com nosso bispo diocesano, Dom Otacílio Ferreira de Lacerda.
1: Resplandeçamos a luz divina. Passagens do Evangelho de São Mateus, capítulo 5, versículos 13 ao 16. Evangelho de São Lucas, capítulo 8, versículos 16 ao 18. Sejamos enriquecidos com esta catequese batismal, escrita por São João Crisóstomo, bispo e doutor da Igreja, século V. Realmente, assim como aqueles que ao mostrarem sobre as vestes, na altura do peito, as insígnias imperiais, destacam-se diante de todos, da mesma forma, nós, que de uma vez por todas fomos revestidos de Cristo e considerados dignos de tê-lo morando em nós, se verdadeiramente o queremos, mediante uma vida perfeita, até mesmo silenciando, poderemos mostrar a força daquele que reside em nós. E da mesma forma, que agora a desenvoltura de vosso vestuário e o brilho das vestimentas atrai todos os olhares, assim também e para sempre, contanto que o queirais e conserveis o resplendor de vossa régia vestimenta, podereis com muito mais rigor que agora, por meio de uma

conduta perfeita, segundo Deus, atrair a todos os que observam um mesmo zelo e para a glorificação do Senhor. Por essa razão, Cristo dizia de forma incontestável: brilhe vossa luz diante dos homens, para que vejam vossas boas obras e glorifiquem vosso Pai que está nos céus. Observa como ele exorta a que brilhe a luz que existe em nós, não através das vestes, mas mediante as obras. De fato, ao dizer brilhe vossa luz, acrescentou: para que vejam as vossas boas obras. Esta luz não se detém nos limites dos sentidos corporais, mas sim ilumina as almas e as mentes dos que observam, e após dissipar a treva da maldade, persuade aos que a recebem para que iluminem com luz própria e imitem a virtude. Brilhe, diz, a vossa luz diante dos homens, e disse bem, diante dos homens. Vossa luz seja tão grande que não somente ilumine a vós, mas que ilumine também diante dos homens que necessitam da sua abundância. Portanto, como esta luz sensível afugenta a obscuridade e faz que caminhe corretamente os que tomaram este caminho sensível, assim também a luz espiritual que provém da conduta louvável ilumina aos que têm a vista da mente enturbada pela obscuridade do erro e são incapazes de ver com precisão o caminho da virtude. Limpa a remela dos olhos de suas mentes, os guia para o bom caminho e faz que de agora em diante caminhe pelo caminho da virtude, para que vejam vossas obras e glorifiquem ao vosso Pai que está nos céus. Vossa virtude, diz, vossa perfeição na conduta e o êxito de vossas boas obras, desperte aos que observam a glorificar ao comum Senhor de todos. Assim, cada um de vós, vos suplico, coloque todo o seu empenho em viver com tal perfeição que eleve para o Senhor o louvor de todos os que vos contemplam. Continuemos a nossa reflexão. Somos exortados a fazer resplandecer a luz divina que em nós habita através de nossa conduta, expressa em boas obras, para a honra e glória de Deus. Como discípulos missionários do Senhor, urge que façamos progressos contínuos na perfeição de conduta, deixando-nos iluminar e guiar pela palavra de Deus, tendo-a na mente e no coração, de tal modo que também poderá ser vista em nossas obras. Fazemos a luz de Deus brilhar quando não separamos a palavra de Deus do pão da Eucaristia e, movidos pela chama da caridade, nos colocamos a caminho em atitude missionária em todos os âmbitos da existência. Eis a missão da Igreja, portanto, eis a missão de todos nós. Resplandeçamos a luz divina.

0: sempre, orai sem cessar. 1 Tessalonicenses capítulo 5, versículos do 16 ao 17. Você acompanhou o momento de oração com nosso bispo diocesano, Dom Otacílio Ferreira de Lacerda.
1: 7:00.
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Meio-dia e 10. 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
1: Meio-dia e 26.
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0: 247.
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0: Meio-dia e 29.
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7: Meio-dia e 46.

0: 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Meio-dia e 59.
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2: E aí, gente, boa! Cheguei, Brasil! Tô com você até as 3, bora!
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2: O negócio é o seguinte: você vai utilizar o número 3421-2056 para falar com seu parça aqui, que vai estar dos estúdios da Vida Nova FM para te atender em qualquer lugar do planeta. Basta você chamar ou ligar 3421-2056. Esse é o número que vai facilitar a nossa comunicação e você pode dar o seu palpite musical. Tá ligado comigo pelo rádio na frequência 91.5 MHz em algum lugar das mais de 20 cidades da nossa região? Beleza, fala comigo quem é você, onde você está. E é muito importante ter essa conexão contigo. Ou tá espalhado nesse mundão maravilhoso que Deus nos oferece pelo app disponível para Android e iOS. Já aproveita e compartilha e também dá o seu palpite aqui. Fala qual é a música que você gosta, porque é a que faz parte da trilha sonora da sua vida. Eu toco nesse dia 9 de junho. Feliz demais, porque tem a melhor companhia do planeta. Você, gente boa.

0: Cláudia Leite com o nosso clichê, teve Gustavo Lima, Assunto que Dói, e a David Guetta com Circo Flames. Foram as primeiras de hoje, depois do intervalo tem mais. 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

0: O Pila na tarde da Vida Nova FM, onde teve J Balbi com Rian Castro e o DJ Snake em Tonto e Henrique Castro com Menos e Mais, nem pagando. 1:26, daqui a pouco eu volto e vou passar no zap pra atender você que já me chamou no 3421-2056. Vem música boa aí pra gente. 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

0: 70.
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0: Antes de atender o pedido do ouvinte, em meu silêncio, 1h43 ou 17 minutos faltando para as duas.
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1: 1:47, bora de pedido!
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3: Boa tarde, tudo bem por aí, Fernando? Eu sou o Júlio César, estou no bairro Santa Teresa e pra matar saudades, relembrar, deu vontade de ouvir nessa tarde de terça-feira a música da Taina e Thiago, Coração Apertado. Vou oferecer essa música para toda a minha família, toda a equipe da Vida Nova FM e todos os ouvintes ouvindo o nosso Top 91. Ótima tarde pra gente, valeu, tudo de bom aí.

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1: Ah, então você tá preparado pra sequência de hoje? Então eu quero ir conto com você durante o intervalo, me mandar no zap se gostou da primeira, da segunda, da terceira opção, pra na volta a gente ouvir a música que for aí a escolhida pela maioria. Na sequência de hoje tem estas canções aqui.
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0: gente boa, é o seguinte, a primeira opção de hoje foi com o Latino e o Batidão Estronda, Hoje Eu Vou Sair Solteiro. A segunda é o Nickelback com Far Away. E a terceira é João Bosco e Vinícius com Amiga Linda. De qual você gostou? Vai lá no zap 3421-2056 e fala: Fernando, eu quero a 1, eu prefiro a 2 ou eu quero curtir a 3. Daqui a pouco eu divulgo o resultado e a gente confere a canção vencedora juntos aqui.
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2: A paróquia São Miguel e Almas informa que hoje haverá missa às 7 da noite na Igreja Matriz e logo após tem Terço dos Homens.
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2: 2 em ponto.
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2: Será que foi o Latino com Batidão Estronda? Hoje eu vou sair solteiro, a música escolhida? Ou foi o Nickelback com Faraway? Pode ter sido também João Bosco e Vinícius com Amiga Linda. O que eu sei é que tô feliz demais, porque você foi no zap 3421-2056, participou comigo, deu a sua opinião e agora nós vamos conferir a música que a maioria escolheu através do nosso contato. Escuta aí!
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0: Lucas Sampaio com Kenny Silvio Love Tonight, Biquíni Cavadão, como vou viver sem ela, e a campeã do melhor de três de hoje com a história da amiga linda nas vozes de João Bosco e Vinícius. Vou mandar beijo aqui para a Rafaela, tá comigo aonde? Oi, Rafa, lá em Sabinópolis, que beleza! Alô, alô, para o Ederson, com o rádio ligado na cidade do Cerro, tudo de bom para Letícia, que me ouve aqui em Goiás, lá no Santa Teresa, no Bela Vista, quem tá comigo é a Janete, e tenho também a companhia da Ângela, com o rádio sintonizada no trabalho, só não falou onde trabalha, né, Ângela? Aí, ó, poderia falar aqui o nome da empresa e quem sabe ganhava uma folga ou até mesmo um aumento do patrão, mas obrigado pela companhia, é muito bom ter você aí do outro lado do rádio. Não falei seu nome, né? Então vai lá e me chama no zap ou liga pra cá, 3421-2056. Já já tem mais música e eu posso falar com você. Feliz demais porque tem a sua companhia, viu? Certa, 2:08. Como está a sua visão?
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1: Você já está na espera da Samira Horta para trazer as notícias da Assembleia Legislativa, né? Pois é, ela está pronta para nos informar sobre o que tem de notícias em Minas nesse 9 de junho. Fala, Samira!
2: Isso aí, Fernando, prontinha nesta terça-feira, 9 de junho, chegando com notícias direto da Assembleia para os ouvintes da Vida Nova. A inteligência artificial foi usada na produção de conteúdos em 80% dos países que realizaram eleições nacionais em 2024. E quase 70% desse material foi considerado prejudicial para as disputas. É o que mostra uma pesquisa feita pela Câmara dos Deputados. O problema pode afetar as eleições brasileiras neste ano e, por isso, é tema de um seminário online realizado pela Escola do Legislativo. Os detalhes com Graziele Mendes.
3: O webinário Eleições 2026 e o desafio da conexão e da atenção em tempos de inteligência artificial, nesta sexta-feira, 12 de junho, vai discutir este cenário e as estratégias possíveis para as próximas disputas. Estão programadas palestras sobre o uso ético da tecnologia, mobilização digital e os limites jurídicos da IA. Lembrando que tramita na Câmara dos Deputados em Brasília um projeto de lei para criminalizar as deepfakes no período eleitoral. Deepfakes são vídeos, imagens e áudios falsos criados com inteligência artificial para enganar e espalhar desinformação, o que se tornou um desafio também para as eleições. Esse conteúdo é voltado para assessores parlamentares, mas pode ser aproveitado por qualquer pessoa. O webinário Eleições 2026 e o Desafio da Conexão e da Atenção em Tempos de Inteligência Artificial vai ser realizado nesta sexta-feira, 12 de junho, por Zoom, de 9 da manhã ao meio-dia. As inscrições terminam nesta quinta, 11 de junho. Assessores de gabinete da Assembleia Legislativa de Minas devem se inscrever pela intranet e o público em geral pelo e-mail escola.eventos@lmg.gov.br. Basta enviar nome completo, CPF e o título da atividade.
4: Direito do consumidor.
2: Além dos casais românticos, o Dia dos Namorados também é celebrado pelos setores de bares, restaurantes e hospedagem. Para quem pretende comemorar fora de casa, vale o lembrete do coordenador do PROCON Assembleia, Marcelo Barbosa.
5: E o consumidor deve se informar bem, no caso de restaurantes, como será o funcionamento desse local no Dia dos Namorados, se está incluído bebida, se não está, enfim. No caso de jantares especiais, se o restaurante vai atender somente por reserva antecipada, por exemplo, e a mesma recomendação vale para hotéis e motéis, que também costumam oferecer pacotes especiais de hospedagem.

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Camisa 10, José Felipe, quando quiser. Jota Quest pra quando você se lembrar de mim. E eu lembrei de passar aqui no zap e mandar aqui um alô para a Valdineia, que tá comigo. Também tem a Raquel. Oi, Raquel, que bom você também ter você do outro lado do rádio. Reginaldo, a galera aí do R. Reginaldo também tá assim sintonizado na Vida Nova FM. E quero também agradecer a participação da Bianca com o rádio colado na Vida Nova FM lá no bairro Amazonas. E vou falar pra você também se tá com a gente no Instagram. Já seguiu? Então, que beleza. Curta, compartilhe os nossos reels, também aí ó, os nossos stories, porque agora no Insta você pode compartilhar os stories alheios, você sabia disso? Pois é, você pode ficar vontade, tá bom? É só, e se você ainda não segue, vai lá, @VidaNovaFM91, e quero você também no nosso canal no YouTube, se inscreva lá, ative o sininho para receber as notificações quando entrarmos ao vivo ou assistir quando quiser as matérias e as entrevistas que temos aqui, principalmente dentro do Vida News, que vai ao ar de segunda a sexta, de 11 da manhã até o meio-dia. Tudo isso em um único lugar, na rádio que tá sempre com você. Aí, você gosta de sofrência? Então que tal essa aqui pra judiar do lado esquerdo?

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fechou comigo no som do Canan, com a participação do Skank em Wave Your Flag, na versão remix, que foi um tema de um patrocinador da Copa do Mundo de 2010, disputada na

África do Sul. Ô, gente boa, você tem noção que faltam, não é nem dias, mas faltam horas para a Copa do Mundo? Na próxima quinta-feira, a bola já rola com o horário de Brasília, às 4 horas da tarde, com a abertura entre México e África do Sul. No mesmo dia, às 11 da noite, tem Coreia do Sul e a República Tcheca. Já no dia 12, que é na sexta-feira, o Canadá enfrenta a Bósnia, às 4 horas da tarde, e o Catar enfrenta a Suíça também, já será no dia 13. Ainda no dia 13, é a estreia do Brasil com a equipe do Marrocos às 7 horas da noite. A anfitriã também, né? Ou melhor, o anfitrião, os Estados Unidos, vai enfrentar o Paraguai no dia 12 às 10 horas da noite. Lembrando que a Copa é em 3 países, são em 3 países, né? Melhor dizendo, com português correto, que é no México, no Canadá e nos Estados Unidos, com Estados Unidos estreando no dia 12, a equipe mexicana abrindo aí a edição de 2026 contra a África do Sul, como eu já falei, e a seleção canadense também estreando na sexta-feira às 4 horas da tarde. E o Brasil repetindo, e você já ficando na torcida pela seleção brasileira, por mais que muitos não estão empolgados com o time do Carlo Ancelotti contra Marrocos às 7 horas da noite no sabadão. E agora às 2h40 desse 9 de junho tem a Bebeta no top com uma energia de gostosa.

Amor e Fé, Henrique e Juliano, talvez a gente se amou no tempo errado, e a Ivete Sangalo com Energia de Gostosa aqui na tarde mais gostosa do planeta, onde eu fiquei com você, e se Deus permitir, amanhã tô de volta, beleza? Última de hoje com Bruno Mars, I Just Might, consagração, top hits e parada sertaneja, são as próximas atrações na programação da rádio que tá sempre com

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0: bom estar na casa da mãe, na casa de Nossa Senhora. E a certeza que temos é que a Mãe Aparecida é quem nos acolhe com muito amor e carinho em sua casa, em seu santuário. Uma boa tarde, Elaine, uma boa tarde aos romeiros e devotos de Nossa Senhora presentes aqui no Santuário Nacional. E você que reza conosco da sua casa, do seu trabalho, pelas estradas deste nosso grande Brasil, através da Rádio Aparecida e Rede Aparecida de Rádio. Nós rezamos com você, que reza conosco através da Rádio Alvorada FM de Londrina, Paraná, Rádio Arca da Aliança FM de Blumenau, Santa Catarina, Rádio Caraíba FM, da cidade de Senhor do Bonfim, na Bahia, Rádio Rural FM de Tefé, no estado do Amazonas, Rádio Mundo Melhor FM de Governador Valadares, Minas Gerais, Rádio Educador FM de Jacarezinho, no estado do Paraná, e todas as mais de 65 rádios que fazem parte da Rede Aparecida de Rádio. Nós nos reunimos em nome da Trindade Santa, por isso vamos saudá-la, traçando sobre nós o sinal da cruz. Em nome do Pai, e do Filho, e do Espírito Santo.
1: Amém.
0: A oração do Ângelus é uma oração na qual, certamente, diz um santo que Nossa Senhora fica muito feliz em ouvir, porque ela se recorda da grande graça de ter sido escolhida desde toda a eternidade para ser a mãe do Redentor. Por isso nós nos voltamos a ela e dirigimos a ela as mesmas palavras que um dia ela escutou do anjo. O anjo do Senhor

0: anunciou a Maria.
1: E ela concebeu do Espírito Santo.
0: Eis aqui a serva do Senhor.
1: Faça-se em mim segundo a vossa palavra.
0: E o Verbo se fez carne.
1: E habitou entre nós.
0: Ave Maria, cheia de graça, o Senhor é convosco. Bendita sois vós entre as mulheres, e bendito é o fruto do vosso ventre, Jesus.
1: Santa Maria, Mãe de Deus, rogai por nós, pecadores, agora e na hora de nossa morte. Amém.
0: Rogai por nós, Santa Mãe de Deus,
1: para que sejamos dignos das promessas de Cristo. Amém.
0: Oremos. Infundi, Senhor, vos rogamos, a vossa graça em nossos corações, para que nós, que conhecemos pela mensagem do anjo a encarnação de Jesus Cristo, vosso Filho, cheguemos por sua paixão e morte de cruz à glória da ressurreição. Pelo mesmo Cristo e Senhor nosso.
1: Amém.
0: Você que está aqui na Basílica, pode se sentar por um pequeno instante. E você em casa, mais uma vez, seja muito bem-vindo ao Santuário, à Casa de Nossa Senhora. Chegamos ao santuário como peregrinos. Viemos de tantos lugares. Viemos sem nos conhecermos. Mas estar aqui na casa da mãe e ter a certeza de que todos somos seus filhos muito amados e queridos não nos torna indiferentes ou desconhecidos, mas nos torna irmãos. Somos irmãos e irmãs na fé. E aqui, juntinho de Nossa Senhora, neste dia em que nós contemplamos os mistérios dolorosos do terço, nós somos chamados a aprender de Nossa Senhora. Assim, o Papa São João Paulo II, em 1980, ao estar aqui neste santuário, disse que em Aparecida pulsa o coração católico do povo brasileiro. E nós recorremos a este santuário, a esta escola da fé, como nos lembrava o nosso querido e saudoso Papa Francisco, para aprendermos de Nossa Senhora, sobretudo, a permanecer fiel à cruz, estarmos perseverantes junto à cruz, a cruz de seu Filho, para que possamos sempre ter a certeza de que jamais estamos e jamais estaremos sozinhos. Nós chegamos aqui ao santuário, nós voltamos o coração para este santuário através da Rádio Aparecida, e nós queremos sempre depositar no coração materno de Nossa Senhora todos os nossos sofrimentos, todas as nossas alegrias, todos os nossos sonhos, as nossas esperanças e a certeza de que tudo ela entrega ao seu Filho Jesus. Que Nossa Senhora Aparecida nos faça sermos mais perseverantes na vida e, sobretudo, no seguimento a seu Filho Jesus. Todos nós estamos sob o manto de amor e de carinho da Senhora Aparecida. Que assim seja. Amém.
1: Amém.
0: E agora a bênção da água para você que está aqui e você que está em casa rezando conosco através da Rádio Aparecida e Rede Aparecida de Rádio. A água, fonte da vida. E nós queremos agradecer a Deus, porque Deus fez a água ser a mãe da vida. A nossa proteção está no nome do Senhor,
1: que fez o céu e a terra.
0: O Senhor esteja convosco.
1: Ele está no meio de nós.
0: Deus eterno e todo-poderoso, quisestes que pela água, fonte de vida e princípio de purificação, as nossas almas fossem purificadas e recebessem o prêmio da vida eterna. Abençoai esta água para que nos proteja e renovai em nós a fonte de vida de vossa graça, a fim de que nos livre de todos os males e perigos, possamos nos aproximar de vós com um coração puro e receber a vossa salvação. Que ela recorde a água do nosso

0: batismo como fonte que jorra para a vida eterna, por Cristo nosso Senhor.
1: Amém.
0: E agora o Brasil se consagra à padroeira do Brasil. Os nossos corações se voltam, junto com os nossos olhares, à pequenina imagem de Nossa Senhora. Nós nos consagramos a ela para imitar o seu jeito de amar e seguir o seu Filho Jesus. Com a nossa mão estendida em direção à pequenina imagem, juntos, renovemos o nosso amor, a nossa consagração. Ó Maria Santíssima, pelos méritos de nosso Senhor Jesus Cristo, em vossa querida imagem de Aparecida, espalhais inúmeros benefícios sobre todo o Brasil. Eu, embora indigno de pertencer ao número de vossos filhos e filhas, mas cheio do desejo de participar dos benefícios de vossa misericórdia, prostrado a vossos pés, consagro-vos o meu entendimento para que sempre pense no amor que mereceis. Consagro-vos a minha língua para que sempre vos louve e propague a vossa devoção. Consagro-vos o meu coração para que, depois de Deus, vos ame sobre todas as coisas. Recebei-me, ó Rainha incomparável, vós que o Cristo crucificado deu-nos por mãe, no ditoso número de vossos filhos e filhas. Acolhei-me debaixo de vossa proteção. Socorrei-me em todas as minhas necessidades espirituais e temporais, sobretudo na hora de minha morte. Abençoai-me, ó celestial cooperadora, e com vossa poderosa intercessão fortalecei-me em minha fraqueza, a fim de que, servindo-vos fielmente nesta vida, possa louvar-vos, amar-vos e dar-vos graças no céu por toda a eternidade.

0: vossa proteção recorremos, Santa Mãe de Deus.
1: Para que
0: não desprezeis as nossas súplicas e nossas necessidades, mas livrai-nos sempre de todos os perigos. Ó Virgem gloriosa e bendita. Amém.
1: Amém.
0: O Senhor esteja convosco.
1: Ele está no meio de nós.
0: Pela intercessão de Nossa Senhora da Conceição Aparecida, Mãe, Rainha e Padroeira do nosso querido Brasil, a Mãe do Belo Amor, a Senhora da Esperança, a Mãe do Bom Caminho, que desça sobre você, sobre a sua família, sobre a sua romaria, sobre você que está em casa, no trabalho, nos hospitais, rezando conosco através da Rádio Aparecida e Rede Aparecida de Rádio, desça e permaneça para sempre a bênção do Deus Todo-Poderoso. Pai e Filho e Espírito Santo.
1: Amém.
0: E com as nossas mãos lá no alto, vamos uni-las numa grande salva de palmas à Padroeira do Brasil. Viva a Senhora Aparecida!
1: Viva!
0: Viva a Rainha e Padroeira do Brasil!
1: Viva!
0: Viva Cristo!
1: Viva!
0: Viva os romeiros e devotos de Nossa Senhora!
1: Viva!
0: Muito obrigado a você que rezou conosco aqui no santuário. Pode se aproximar aqui para a bênção dos objetos, a aspersão com água benta. E muito obrigado a você que rezou conosco através da Rádio Aparecida e Rede Aparecida de Rádio. Uma ótima tarde para você.

0: nome do Senhor.
1: Fez o céu e a terra.
0: O Senhor esteja convosco.
1: Ele está.
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4: Ai de mim se não anunciar o Evangelho. Primeira carta de Paulo aos Coríntios, capítulo 9, versículo 16. 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
5: A inteligência artificial a serviço da autêntica comunicação. Preservar vozes e rostos humanos. Oremos. Ó Deus, vós que nos criastes a vossa imagem e semelhança, ajudai-nos a preservar a dignidade do rosto e da voz de cada pessoa com quem convivemos, dentro e fora da comunidade que participamos. Ajudai-nos para que jamais percamos a beleza do encontro humano, vivendo em espaços nos quais as relações sejam fundadas no amor, verdade e liberdade. Concedei-nos a vossa divina sabedoria para o correto uso das novas tecnologias e que a inteligência artificial seja instrumento do bem e jamais substitua a empatia e fragilize a liberdade humana. Iluminai-nos para que nossa comunicação favoreça a cultura do encontro e da vida fraterna, colaborando no florescer do pensamento crítico, com a proteção dos mais frágeis e de toda forma de manipulação, dominação e mentira. Pai de ternura e bondade, firmai nossos passos nos passos do vosso Filho, que se fez palavra e veio morar entre nós, para nos comunicar com a vida e a voz, a palavra de vida plena e eterna. Na fidelidade à palavra do vosso Filho, à revelação do vosso rosto de misericórdia, ensinai-nos a educar e comunicar em todos os espaços, reais e virtuais, com responsabilidade, como alegres cooperadores de esperança. Enfim, ó Deus, para que toda a inovação esteja a serviço da humanidade, sejam nossas palavras promotoras de paz e comunhão, e que nossa voz e nosso rosto revelem sempre a vossa presença com a assistência, ação e luz do vosso Santo Espírito. Amém.
4: Alegrai-vos sempre, orai sem cessar. 1 Tessalonicenses capítulo 5, versículos do 16 ao 17. 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
6: 3:23.

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0: 3:46. 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
4: 3:51.
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1: 3:59.
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1: Legal demais, ótima tarde pra você, na sintonia da 91,5, sempre com você. Que bacana, né? Ter você por aqui, nossa companhia, curtindo nosso Parada Sertaneja. Chama aí, 3421-2056, pode pedir sua música, mandar pra quem você quiser. Fique à vontade, chama no WhatsApp, 3421-2056. É o nosso Parada até às 7 horas, hein?

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3025-2978. Bom demais você por aqui, curtindo aí a nossa Vida Nova FM, sempre com você. Muita música legal vai rolar nessa tarde de terça-feira. A primeira de hoje chegando Chitãozinho e Chororó e Traia Véia, aqui na 91, Caipira Eu Sou.

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0: 5:25.
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1: Tá aí você ligado na Vida Nova, curtindo aí o nosso Parada Sertaneja 5h39, Minissão Ribeiro, a fim de curtir a próxima música. Tá lá na Fazenda Adriano Barão, saída para São João, a fim de ouvir Amado Batista e Leonardo Carta Sobre a Mesa.

0: Você, bom demais ter você em nossa companhia, curtindo aí o nosso Parada Sertaneja. Fala comigo, Geraldo.
1: Aô, Sidmar, boa tarde.
0: Bom ou não,
1: Sidmar?
0: E aí?
1: Gostaria de matar a saudade aí, ó. O Vieira, Tony Médici, seu marido.
0: Vou mandar pro seu trio de ouro, viu?
1: Comprar da verdura. Vamos na Palica. Vamos lá pro Felisberto. Vou mandar pro Pitingó. Vou mandar pro Zé Roberto. Vou mandar pro Alessandro, quando ele tava chorando ontem. Que eu não mandei pra ele.
0: Tava reclamando mesmo, geral.
1: Mandei muito pra ele, mas muita gente.
0: Pois é.
1: O Éder Joia. Pajô Fernando Quartel. Pros meus amigos do Terço dos Homens, do Pito, né?
0: Isso.
1: Lembrando que hoje tem o Terço hoje. Mandar pra mim do Everaldo Varenga aí, ó.
0: Gente,
1: mandou
0: boa,
1: mensagem, né, pra mim, que me deu uma notícia muito boa aí, ó. Sidmar, você tem uma boa terça-feira, que Deus abençoe aí, ó.
0: Amém, Geraldo.
1: Uma boa terça-feira, Deus continue abençoando, aquele abraço.
0: Amém, Geraldo, valeu, abraço pra você, tudo de bom aí. Pintando por aqui, Trio Azioro, João Boiadeiro, na sequência tem o pedido aí do Júlio César, do Santa Teresa. A fim de curtir Rasta Chinela, está oferecendo para sua família, seus vizinhos, todos seus colegas de trabalho, também para toda a família 91.

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Em nome do Pai, e do Filho, e do Espírito Santo. Amém. O anjo do Senhor anunciou a Maria, e ela concebeu do Espírito Santo. Ave Maria, cheia de graça, o Senhor é convosco. Bendita sois vós entre as mulheres, e bendito é o fruto do vosso ventre, Jesus. Santa Maria, Mãe de Deus,

rogai por nós, pecadores, agora e na hora da nossa morte. Amém. Eis aqui a escrava do Senhor. Faça-se em mim segundo a vossa palavra. Ave Maria, cheia de graça, o Senhor é convosco. Bendita sois vós entre as mulheres, e bendito é o fruto do vosso ventre, Jesus. Santa Maria, Mãe de Deus, rogai por nós, pecadores, agora e na hora da nossa morte. Amém. E o Verbo se fez carne e habitou entre nós. Ave Maria, cheia de graça, o Senhor é convosco. Bendita sois vós entre as mulheres, e bendito é o fruto do vosso ventre, Jesus. Santa Maria, Mãe de Deus, rogai por nós, pecadores, agora e na hora da nossa morte. Amém. Rogai por nós, Santa Mãe de Deus, para que sejamos dignos das promessas de Cristo. Oremos. Infundi, Senhor, em nós a vossa graça. Nós vos pedimos, a fim de que, conhecendo pela anunciação do anjo a encarnação de Jesus Cristo, vosso Filho, cheguemos pela sua paixão e morte na cruz à glória da ressurreição. Por Cristo nosso Senhor. Amém.

0: ai de mim se não anunciar o Evangelho. Primeira carta de Paulo aos Coríntios, capítulo 9, versículo 16. Celebremos jubilosos 40 anos da nossa Diocese de Guanhães. Rezemos com nosso bispo diocesano, Dom Otacílio Ferreira de Lacerda.
1: Resplandeçamos a luz divina. Passagens do Evangelho de São Mateus, capítulo 5, versículos 13 ao 16. Evangelho de São Lucas, capítulo 8, versículos 16 ao 18. Sejamos enriquecidos com esta catequese batismal, escrita por São João Crisóstomo, bispo e doutor da Igreja, século V. Realmente, assim como aqueles que ao mostrarem sobre as vestes, na altura do peito, as insígnias imperiais, destacam-se diante de todos, da mesma forma, nós, que de uma vez por todas fomos revestidos de Cristo e considerados dignos de tê-lo morando em nós, se verdadeiramente o queremos, mediante uma vida perfeita, até mesmo silenciando, poderemos mostrar a força daquele que reside em nós. E da mesma forma que agora a desenvoltura de vosso vestuário e o brilho das vestimentas atrai todos os olhares, assim também e para sempre, contanto que o queirais e conserveis o resplendor de vossa régia vestimenta, podereis com muito mais rigor que agora, por meio de uma conduta perfeita, segundo Deus, atrair a todos os que observam um mesmo zelo e para a glorificação do Senhor. Por essa razão, Cristo dizia de forma incontestável: brilhe vossa luz diante dos homens, para que vejam vossas boas obras e glorifiquem vosso Pai que está nos céus. Observa como ele exorta a que brilhe a luz que existe em nós, não através das vestes, mas mediante as obras. De fato, ao dizer brilhe vossa luz, acrescentou: para que vejam as vossas boas obras. Esta luz não se detém nos limites dos sentidos corporais, mas sim ilumina as almas e as mentes dos que observam, e após dissipar a treva da maldade, persuade aos que a recebem para que iluminem com luz própria.

própria e imitem a virtude. Brilhe, diz, a vossa luz diante dos homens. E disse bem, diante dos homens, vossa luz seja tão grande que não somente ilumine a vós, mas que ilumine também diante dos homens que necessitam da sua abundância. Portanto, como esta luz sensível afugenta a obscuridade e faz que caminhe corretamente os que tomaram este caminho sensível, assim também a luz espiritual que provém da conduta louvável ilumina aos que têm a vista da mente enturvada pela obscuridade do erro e são incapazes de ver com precisão o caminho da virtude. Limpa a remela dos olhos de suas mentes, os guia para o bom caminho e faz que de agora em diante caminhe pelo caminho da virtude, para que vejam vossas obras e glorifiquem ao vosso Pai que está nos céus. Vossa virtude, diz, vossa perfeição na conduta e o êxito de vossas boas obras, desperte aos que observam a glorificar ao comum Senhor de todos. Assim, cada um de vós, vou-lo suplico, coloque todo o seu empenho em viver com tal perfeição que eleve para o Senhor o louvor de todos os que vos contemplam. Continuemos a nossa reflexão. Somos exortados a fazer resplandecer a luz divina que em nós habita através de nossa conduta, expressa em boas obras, para a honra e glória de Deus. Como discípulos missionários do Senhor, urge que façamos progressos contínuos na perfeição de conduta, deixando-nos iluminar e guiar pela palavra de Deus, tendo-a na mente e no coração, de tal modo que também poderá ser vista em nossas obras. Fazemos a luz de Deus brilhar quando não separamos a palavra de Deus do pão da Eucaristia e, movidos pela chama da caridade, nos colocamos a caminho em atitude missionária em todos os âmbitos da existência. Eis a missão da Igreja, portanto, eis a missão de todos nós. Resplandeçamos a luz divina.

0: alegrai-vos sempre, orai sem cessar. 1 Tessalonicenses capítulo 5, versículos do 16 ao 17. 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
5: Vida Nova FM, tá aí o nosso Parada Sertanejo no oferecimento da Pimenta Resfriadores. Oi, Sirleia.
6: Boa tarde, Sintimais, Sirleia, beleza? Toca pra mim, milionário José Rico, sonho de um caminhoneiro. Vou oferecer pro Saulo, pra todos meus familiares aqui em Goiânia, pra Geraldinha, Dona Lica, pra Maria e família na Jacutinga, Delico do Bernardino e família, pro Leandro e família na Jacutinga. Das Neves, família Ritinha e família Lourdinha e família, pro Misael, Maiara, Greiciane, Ederson na mercearia Milor, pro Ronaldinho, esposa dele que cheirou das pombas, pro Anderson, Laninho, Luzia, pro Cleidione, pro Ederson e pra todos que estão ligadinhos no Parada Sertaneja. Tenha uma ótima tarde, que Deus abençoe você e a sua família. Tchau, tchau.
5: Valeu, Silei, abraço, tchau, tchau, tudo de bom pra você. Oi!
7: Boa tarde, aqui é Fátima de Cerro.
5: Tudo bem, Fátima?
7: Eu gostaria de ouvir Jean e Giovanni, sua vez.
5: Ok.
7: Se não tiver essa, pode ser outra.
5: Tenho,
7: ofereço
5: sim.
7: Para meus filhos, Ramon, Luana, Luara, e para minha irmã, Josimara, Novo Riacho, em Contagem, para meus sobrinhos Lucas, Jorge, e para meu irmão José Mário, no Corgos dos Bernardo, município de Paulista, e para minha amiga Gorete, para todos os ouvintes da Rádio Vida Nova e para você também. Uma boa
5: Beleza,
7: tarde.
5: Beleza, valeu, um abraço para você, tudo de bom, hein? Oi!
8: Tarde, Sidimar.
5: Tudo bem?
8: Sidimar, você faz favor de tocar uma música para mim? A música é de Camargo Luciano, outra vez?
5: Beleza.
8: Aqui é Evito que mora no sítio Ribeirão da Mesma, em São João Evangelista. Vou oferecer para Raquel, para Clóvis, para todos que gostaram da música. Que
5: Beleza.
8: Deus abençoe você, sua família.
5: Amém.
8: Tchau, tchau.
5: Valeu, tchau, tchau. Então temos aí o milionário José Rico, Jean Giovanni, Zezé de Camargo e Luciano.

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0: Tá sempre com você, bom demais ter você em nossa companhia, curtindo aí o nosso Parada Sertaneja. Alessandro Cid Itamaraty, fala comigo. Ô, Alessandro.
1: E aí? Toca a música do Garrafão.
0: Beleza.
1: Vai ser pro Zé Beto, pra Mãe Sam.
0: Ah, mais alguém?

0: Sofia.
1: Sofia.
0: O Zé Boss. Os. Jorge, que bicuda o Zacaé.
1: Beleza.
0: Os.
1: Ah.
0: O Paulinho.
1: Paulinho. Mais alguém?
0: O Adim.
1: Ronaldinho.
0: E pro Zadão Viar, você pra cada roça pro ano.
1: Beleza, valeu, um abraço pra você, tudo de bom, obrigado aí pela audiência e participação. Teodoro Sampaio, o Garrafão e o Sandra que tá aí curtindo, a filha de Curtiana Castelo, Zé Felipe. Também temos aí Simone Mendes, participação aí do Afonso Batista, Rua das Palmeiras, tá mandando pra Anne, Larissa, Jennifer, Carla, Lorena e todos que estão aí na sintonia da 91,5.

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3: Vida Nova, sempre com você, agora 6h47, hora certa, Pimenta Resfriadores. Turma aí curtindo a nossa programação, participando, abraço aí para o Vicente Mateus, bairro Alvorada, gente da melhor qualidade, está aí na sintonia, curtindo a Vida Nova. Quem está a fim de curtir, Guilherme Silva, Valdete Ribeira, está aí na sintonia, né? Lá do Rio Vermelho, está curtindo aí a Vida Nova FM, mandando alô para toda a galera, toda a família, está aí na sintonia da 91,5, sempre com você. Abraço também pra Vanilda, né? Gente boa lá no Graipu, a fim de curtir Henrique e Juliano, Amor dos Outros. Então tem Guilherme Silva, Festa Louca, Amor dos Outros, Henrique.

0: Sempre com você, bom demais você e nossa companhia. Oi!
1: Uma boa noite, feliz Ibagmina. Quero oferecer a música para minha família, para você, para todos os ouvintes.
0: Beleza,
1: e Luzinha. Com Deus.
0: Com Deus também, abraço, tudo de bom, viu? Obrigado pela audiência e participação aqui na nossa programação. Hora de ir embora, pintando por aqui a saideira, culpa Gustavo Lima. Valeu demais pela companhia. Eu volto amanhã às 4 da tarde com mais um Parada Sertaneja.

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2: Mais controle das autoridades sobre esse tipo de serviço.
3: Segurança jurídica também deve estimular a abertura de mais empresas no setor.
2: O presidente também destacou a legitimidade para trabalhadores que fazem serviços de vigília e segurança.
4: Não sendo tratado como clandestino e não recebendo calote.
3: E ainda, Conselho de Política Energética vai avaliar aumento da mistura de etanol na gasolina.
2: Proposta do governo e de empresários é que composição passe a ter 32% de álcool combustível. Márcia Fernandes.
5: Se a medida for acatada, 450 bilhões de litros de gasolina deixarão de ser importados.
3: E a gente vai falar também da prevenção aos incêndios florestais esse ano.
2: Com a possibilidade de termos El Niño no segundo semestre, o governo do Brasil já vem se preparando com contratação de profissionais e equipamentos.
3: A gente conversa sobre isso.

0: entrevista ao vivo com o ministro do Meio Ambiente e Mudança do Clima, João Paulo Capobianco.
1: Hoje, na apresentação da Voz do Brasil, Mariana Jungmann e Luciano Seixas.
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1: O governo pretende aumentar novamente o percentual de etanol presente na gasolina, agora para 32%.
0: A proposta, que é defendida também por empresários do setor, será avaliada nas próximas semanas pelo Conselho Nacional de Política Energética.
1: Se aprovada, deve contribuir para aumentar a autonomia do país no setor de combustíveis e diminuir os preços para o consumidor.
2: Empresários e representantes do setor de etanol levaram ao governo federal a proposta de um aumento no percentual de etanol na gasolina para 32%. Hoje, esse percentual é de 30%. De acordo com o ministro de Minas e Energia, Alexandre Silveira, a medida pode ajudar a reduzir o preço do combustível e acelerar o processo de descarbonização.
3: Um tema fundamental para a segurança energética, para aumentar ainda mais a mistura do etanol anidro na gasolina, deixando de ser necessária a importação de gasolina e, com isso, minimizando os impactos também da guerra, como temos conseguido, tanto com as subvenções quanto com as desonerações, a gente possa chegar na bomba com o menor preço de combustível no Brasil.
2: Se a medida for acatada, de acordo com o ministro, 450 bilhões de litros de gasolina deixarão de ser importados. O anúncio foi feito nesta terça-feira após uma reunião entre representantes do setor, ministros e o presidente Lula. Um dos participantes, Evandro Gussi, presidente da União da Indústria de Cana-de-Açúcar e Bioenergia, destacou a viabilidade desse aumento do percentual do etanol.
4: A mistura de 32% ela já foi testada com sucesso quando a mistura foi elevada para 30%. Então nós estamos aqui muito animados. Para se ter uma ideia, desde que a guerra começou, essa diferença de preço entre etanol e gasolina já fez com que o consumidor brasileiro economizasse cerca de 2 bilhões de reais.
2: O aumento no percentual de etanol na gasolina deve ser avaliado pelo Conselho Nacional de Política Energética em até 15 dias. Reportagem Márcia Fernandes.
0: Mais legitimidade para os profissionais e empresas do setor de segurança privada.
1: O presidente Lula regulamentou hoje, por meio de decreto, o Estatuto da Segurança Privada.
0: O documento traz regras e obrigações para o funcionamento das empresas, facilitando a fiscalização e o combate a serviços clandestinos.
5: Maior controle das autoridades e mais segurança para os profissionais da área. A lei que criou o Estatuto da Segurança Privada, de 2024, ganhou agora regulamentação. O decreto, assinado pelo presidente Lula, define, por exemplo, o número mínimo de vigilantes por atividade e a quantidade mínima de veículos, além de trazer regras sobre a circulação de carros fortes, a obrigação de comunicar crimes em prazo definido e quais disciplinas devem constar nos cursos de formação. O presidente Lula destacou que a medida traz dignidade aos profissionais da segurança privada.
6: Sendo tratado como clandestino e não recebendo calote. É reconhecimento de que vocês não são um estorvo na segurança pública. Vocês fazem um processo de complementariedade à questão da segurança pública nesse país.
5: Com as novas regras, a expectativa é que o controle da Polícia Federal sobre o setor seja mais efetivo, impedindo o funcionamento de grupos clandestinos. A ideia é evitar que empresas que operam na informalidade continuem sendo um risco à população, principalmente quando há uso de armas de fogo e outros equipamentos de uso controlado ou restrito. De acordo com o diretor-geral da Polícia Federal, Andrei Rodrigues, há no país 7 mil empresas de segurança privada. Com a regulamentação, a expectativa é que o número de empresas aumente.
7: Serão mais de 17 mil empresas no setor, que empregarão cerca de 1 milhão de pessoas. Mais do que ampliar o escopo, o normativo organiza o setor, confere previsibilidade, reduz litígios e cria um ambiente mais seguro para as empresas, trabalhadores e, sobretudo, para a sociedade brasileira.
5: Entre as inovações da lei está a ampliação dos serviços compreendidos como de segurança privada, incluindo nesse entendimento o serviço de segurança pessoal e o monitoramento de

0: até o segundo semestre de 2027 para se adaptarem às novas regras. Reportagem Luana Karen.
1: Desde o início desse ano, o governo do Brasil vem fazendo ações preparatórias para um fenômeno climático que deve ocorrer no segundo semestre, o El Niño.
2: A previsão é que ele torne a estação seca mais severa, o que pode ocasionar mais incêndios florestais.
1: A prevenção e redução dos danos causados pelo El Niño é um dos temas que estão sendo apresentados esta semana em Brasília, durante a Semana do Meio Ambiente.
2: E hoje nós temos aqui no estúdio o ministro do Meio Ambiente e Mudança do Clima, João Paulo Capobianco, que vai nos falar mais sobre a contratação de brigadistas, a compra de equipamentos e outras ações já efetivadas. Boa noite, ministro.
3: Boa noite, um prazer estar com vocês e falando para todo o Brasil.
2: Ministro, o Dia do Meio Ambiente foi comemorado agora há pouco, no dia 5, ontem foi o Dia dos Oceanos. O Ministério do Meio Ambiente está fazendo uma série de eventos ao longo dessa semana, né? O que são esses eventos? Quais as ações que o senhor destacaria nessas datas?
3: Bom, primeiro, uma exposição inédita, aberta a todo o público, toda a sociedade, mostrando não apenas a riqueza do meio ambiente brasileiro, com exposições fotográficas, a exposição afluentes, que nós vamos junto com o BNDES e o Fundo Amazônia, que mostra todos os investimentos do Brasil na promoção dos recursos sustentáveis da Amazônia, dos demais biomas, mas também algo muito bacana, que é apresentar à sociedade os equipamentos que hoje o governo federal dispõe para fazer o enfrentamento a incêndios e melhorar a fiscalização ambiental. Então temos uma vila operacional do IBAMA e CNBio montados ali na Biblioteca Nacional, no pátio, aberto a toda a sociedade, para conhecer esses equipamentos, interagir com os profissionais do IBAMA e CNBio, entender como funciona as ações preventivas de combate a incêndios. E também temos ali um veículo que está fazendo o chamado manejo ético de animais domésticos, né? A castração, a colocação da microchipagem, aberto ao público gratuito, para que as pessoas também vejam uma ação importante, que é o tratamento adequado dos animais domésticos, cães e gatos, né, no nosso país.
1: Ministro, esse ano há a previsão daquele fenômeno climático que a gente sempre ouve falar, né, o tal El Niño. Por que que ano de El Niño preocupa mais do ponto de vista ambiental e o que que o Ministério vem fazendo de maneira preventiva em relação a isso?
3: O El Niño é um fenômeno natural, né, que sempre ocorreu, mas com o agravamento da situação climática, o aquecimento global, ele vem ocorrendo com mais intensidade e reduzindo seus períodos de ocorrência. Por exemplo, tivemos El Niño em 2024, muito forte. Todos se lembram do esforço feito pelo governo brasileiro, juntamente com os estados, municípios e sociedade, para reduzir os incêndios, mas que assim mesmo, com todo o esforço, foram bastante significativos. Nós temos monitorado desde o final do ano passado os cenários de El Niño. Temos aí os maiores especialistas, os grandes meteorologistas brasileiros trabalhando em parceria com o governo federal, monitorando reuniões mensais, e estamos verificando, infelizmente, que os indícios de que será um El Niño forte estão crescendo. E o que significa um El Niño forte? Significa secas mais intensas e prolongadas na região norte, nordeste e centro-oeste, que inclui aí a Amazônia, a Caatinga, o Cerrado e o Pantanal, e chuvas intensas na região sul, Rio Grande do Sul, Paraná e Santa Catarina, com chances de novas enchentes importantes. Então, o que nós estamos fazendo? Atuando de forma preventiva em várias frentes. Primeira frente importante é o aumento da capacidade do governo federal de fazer frente aos incêndios florestais. Nós teremos esse ano o maior número de brigadistas atuando no enfrentamento. São mais de 4.630 profissionais do governo federal que vão estar monitorando e atuando nas grandes frentes de incêndio. Também fizemos, já o ano passado, um desembolso, que na realidade começou em 2024, se intensificou em 2025, de repasses de recursos para os corpos de bombeiro dos estados mais críticos, principalmente em toda a Amazônia. Foram mais de 430 milhões de reais que nós transferimos para os corpos de bombeiros nos estados da Amazônia, recursos do Fundo Amazônia. E agora, este ano, fizemos repasses.

0: desce para vários estados da região do Cerrado brasileiro e Pantanal. Então, nós temos esse ano, somando para a Amazônia com o Cerrado e Pantanal, nós temos aí mais de 500 milhões, quase 600 milhões de reais que foram investidos nos corpos de bombeiros. Então, nós temos mais preparação dos estados, mais preparação do governo federal, mas evidentemente o elo fundamental aqui é a sociedade, e aí a importância desse programa nosso para poder se comunicar diretamente com o cidadão, com a cidadã, que estão na linha de frente. E aí eu gostaria de aproveitar essa oportunidade para fazer um apelo a todos que estão nos ouvindo. Não use fogo. O fogo muitas vezes é usado no Brasil para queima de lixo, para limpar um pasto, para abrir um terreno. O problema é que na situação que nós vamos enfrentar, isso se torna incontrolável. Uma pequena ignição que a gente faça.
1: As pessoas subestimam, né, ministro?
0: As pessoas subestimam
1: durante o período de seca.
0: Exatamente, porque o fogo, quando você evita ele, é o ideal. Agora, quando você combate ele no início, é o segundo passo importante. Se você não faz isso, ele pode adquirir a potência de um grande incêndio, às vezes de quilômetros de extensão, tornando o trabalho dos brigadistas, dos bombeiros, extremamente difícil. Portanto, é importantíssimo que a sociedade esteja atenta, não use fogo a partir agora de junho, evite ao máximo, porque a situação climática vai ser muito desfavorável. Além disso, é importante também lembrar um fato novo. O Brasil aprovou no Congresso Nacional, em 2024, a nova lei, a Lei do Manejo Integrado no Fogo. E a responsabilidade em prevenir, combater incêndios, hoje é de toda a sociedade, não é apenas do governo federal. O governo federal tem capacidade de atuação? Tem. Está se preparando? Está. Aumentou sua capacidade de intervenção com equipamentos e recursos humanos? Sim. Mas o mais importante aqui é compartilhar essa responsabilidade com os estados, os municípios e com os proprietários rurais, que hoje, pela nova lei, passam a ter responsabilidade de montar brigadas, ter equipamentos e atuar na prevenção do incêndio.
1: Pois é, falando nos equipamentos, o Ministério do Meio Ambiente, o IBAMA, o Instituto Chico Mendes, foi feito também um investimento na compra de equipamentos, aeronaves, veículos, né? Que equipamentos são esses e que investimento foi esse?
0: Olha, juntando o IBAMA e o ICMBio, nós temos aí 19 helicópteros e 19 aviões. Então, é o maior investimento já feito. Nós temos também, sob a coordenação da Casa Civil da Presidência da República, a sala de situação, que já começou a se reunir. Ela reúne 19 ministérios e autarquias e órgãos vinculados, que se reúnem e planejam ação. Então, Forças Armadas, Aeronáutica, Exército, Marinha, oferecendo apoio logístico e de equipamentos também. Nós temos ali os estados envolvidos, que aportam com seus corpos de bombeiros. Temos uma mobilização de equipamentos que são destinados às brigadas locais. Então, abafadores, sopradores, EPIs, isso é muito importante. Hoje o IBAMA e o ICMBio distribuem milhares de equipamentos para pessoas lá na ponta, mesmo que não sejam profissionais do governo federal, mas que sejam brigadas voluntárias, por exemplo, ou brigadas municipais, são muitas.
1: Brigadas indígenas também.
0: As brigadas indígenas, as brigadas quilombolas, onde pessoas da comunidade que recebem equipamentos, orientação para fazer frente a isso rapidamente. Então, há um investimento muito grande, alguns equipamentos de grande porte, inclusive, retos cavadeiras que abrem valetas para fazer aceros, ou seja, um muito grande equipamento. Mas, repito, tudo isso é importante, o governo está fazendo um grande investimento, apoiando todos os envolvidos, mas, repito, o cidadão e a cidadã na ponta é que podem fazer a diferença. Por isso, a importância de nós termos no Brasil a consciência de que a mudança do clima criou um problema novo. Nós não estamos acostumados. O Brasil não era um país de grandes incêndios florestais. E, infelizmente, se tornou um país com muito risco. E a cidadã e o cidadão na ponta podem fazer toda a diferença.
2: Muito bem, nós conversamos com o ministro do Meio Ambiente e Mudança do Clima, João Paulo Capobianco. Muito obrigado pela entrevista.

0: seja mais eficiente, melhorando a vida do cidadão nas cidades brasileiras.
1: O dinheiro que chega às escolas e postos de saúde, a aplicação de recursos em obras, compras públicas e convênios. Para garantir que tudo isso seja aplicado com eficiência e transparência, existe uma rede criada pelo governo federal há mais de 10 anos. É a rede de parcerias, formada por órgãos públicos, estados, municípios, instituições de controle, organizações e sociedade civil. E para discutir esses temas, nos próximos 3 dias, mais de 7.000 representantes dessa rede estarão reunidos em Brasília no Fórum Nacional da Rede de Parcerias, Transferências e Compras Públicas. Na abertura do evento, a ministra da Gestão e da Inovação em Serviços Públicos, Esther Dweck, lembrou que o objetivo é fortalecer a cooperação e melhorar a gestão das políticas públicas.
2: A gente tem realidades administrativas, fiscais, institucionais muito distintas entre cada uma das experiências que a gente tem aqui juntos. A gente tem trabalhado para entender essas diferenças e para construir, com diálogo, soluções que respeitem essa diversidade brasileira. A cooperação federativa, que é um eixo prioritário do nosso governo, é um mote grande desse nosso fórum.
1: Realizado todos os anos no mês de junho, o fórum é um espaço de troca de experiências, capacitação e construção de soluções para a gestão pública brasileira. Nesta edição, são mais de 200 atividades entre painéis, palestras e oficinas. Em salas temáticas, os gestores podem consultar especialistas de cada ministério sobre os temas do seu município. Para o analista de planejamento e orçamento do Rio Grande do Sul, Sérgio Carlos dos Santos, o evento é importante para que o resultado das políticas públicas chegue até o cidadão.
3: O Fórum Nacional, ele tangibiliza, né, a rede, né, porque a rede está espalhada. Ele está conversando com os municípios, com os estados, com o governo federal, porque a gente se conversa, mas estar presente no evento é bastante importante e todo estruturado, né, para poder compartilhar as informações, participar de palestras, isso é muito interessante.
1: Durante o encontro, os gestores também poderão tirar dúvidas sobre o Contrata Mais Brasil. A plataforma aproxima órgãos públicos de pequenos negócios, como os microempreendedores individuais, fortalecendo economias locais e promovendo a inclusão produtiva. Mais informações sobre a plataforma estão no site gov.br/contrata-mais-brasil. Reportagem Gabriela Noronha.
4: O governo do Brasil vai divulgar os processos já concluídos relacionados à autorização de empresas de apostas de cota fixa, conhecidas como bets.
0: O anúncio foi feito essa semana pelo ministro da Fazenda, Dario Durigão.
4: Ele garantiu que serão preservados os dados pessoais dos proprietários e dirigentes das empresas, sem comprometer o compromisso do governo com a transparência.
5: Nós estamos falando de 25 mil documentos, mais ou menos, que foram exigidos pelo Ministério da Fazenda para que a gente pudesse fazer uma avaliação de origem de capital, do imposto de renda das pessoas que se dizem dirigentes das BETs. Nós vamos fazer transparência das empresas, de todos os processos que já foram concluídos, os processos que seguem em tramitação, nós vamos aguardar a conclusão. Claro que a gente vai precisar fazer isso com uma força-tarefa para tarjar os nomes, não implicando em responsabilidade para os servidores públicos.
0: Pois é, a força-tarefa mencionada pelo ministro será conduzida em parceria com a Controladoria Geral da União, com o objetivo de acelerar a disponibilização dos documentos.
4: As informações serão publicadas no portal oficial do Ministério da Fazenda e ficarão disponíveis para consulta.
0: A Secretaria de Prêmios e Apostas também informou que está reforçando as ações de monitoramento e fiscalização sobre os jogos online, em razão da realização da Copa do Mundo de Clubes.
4: No Brasil, estima-se que cerca de 8 milhões de mulheres convivem com a endometriose, sendo 2 milhões delas adolescentes.
0: A doença, que afeta o útero, é crônica e causa dores intensas na região pélvica, cólicas menstruais fora do normal e pode levar à infertilidade.
4: Para estimular pesquisas que ajudem a descobrir novas formas de prevenção, diagnóstico e tratamento para a doença, o Ministério da Ciência e Tecnologia e Inovação anunciou um investimento de 50 milhões de reais.
0: O valor vai se somar a mais 10 milhões do Instituto Alana, organização voltada para os direitos das crianças.
4: É o maior já investido pelo governo em ciência sobre a saúde feminina.
6: 60 milhões de reais vão ser investidos em pesquisas sobre endometriose, dor pélvica e saúde menstrual no Brasil. Os recursos são de uma parceria entre o Ministério de Ciência, Tecnologia e Inovação

0: e o Instituto Alana, anunciada nesta terça-feira. Desses 60 milhões de reais, 50 milhões de reais serão do Ministério da Ciência, Tecnologia e Inovação via Conselho Nacional de Desenvolvimento Científico e Tecnológico, o CNPq, para criar soluções que possam ser aplicadas no Sistema Único de Saúde, o SUS. Esse é o maior investimento já feito pelo MCTI em pesquisas sobre saúde da mulher. As propostas vão ser selecionadas por chamada pública do CNPq e devem abordar temas como causa e prevenção, diagnóstico, tratamento e impacto social. Segundo o Ministério da Ciência, Tecnologia e Inovação, as pesquisas vão reduzir lacunas de conhecimento sobre a endometriose, uma doença crônica que afeta cerca de uma em cada 10 meninas e mulheres e que pode levar anos para ser diagnosticada. A estimativa é que 8 milhões de brasileiras em idade reprodutiva convivam com endometriose, sendo 2 milhões de adolescentes. Priscila Machado, para a Voz do Brasil.
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0: antes de encerrar a Voz do Brasil de hoje, a gente passa para dar um recado para os estudantes que ainda não fizeram a inscrição do Exame Nacional do Ensino Médio.
1: O prazo vai até sexta-feira, dia 12.
0: Alunos de escolas públicas e beneficiários do Pé de Meia têm a inscrição pré-preenchida esse ano, mas eles precisam entrar na página do participante e confirmar a participação.
1: O pedido de isenção da taxa também não elimina a necessidade de fazer a inscrição.
0: Por isso, se a sua ainda estiver pendente, confira lá na página do participante e conclua o processo para fazer as provas que estão marcadas para os dias 8 e 15 de novembro.
1: Para os candidatos não isentos, a taxa de inscrição é de R$ 85,00 e agora pode ser paga até 17 de junho.
0: E essas foram as notícias do Governo do Brasil.
1: Uma realização da Secretaria de Comunicação Social da Presidência da República.
0: Com a produção da empresa Brasil de Comunicação.
1: Fique agora com as notícias do Poder Judiciário e do Congresso Nacional. Boa noite.
0: Boa noite para você e até amanhã. 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
3: O Supremo Tribunal Federal impõe multa diária a estados e municípios que não prestaram contas sobre emendas PICs.
4: Presidente do TSE assina acordo de cooperação com defensorias públicas.
3: TST fará audiência pública sobre o controle do uso de banheiro durante jornada de trabalho.
4: Boa noite, eu sou Marcela Luiz.
3: E eu sou Walter Lima.
4: Supremo Tribunal Federal determina novas medidas sobre a execução e fiscalização das emendas parlamentares, sobretudo as chamadas emendas PIX, direcionadas ao setor de eventos.
3: A decisão é do ministro Flávio Dino, relator do caso no STF. Pablo Lemos.
5: A medida mira estados e municípios que receberam repasses entre 2020 e 2024 e ainda não esclareceram a destinação dos recursos. O relator, ministro Flávio Dino, impôs multa diária de 1% do valor da emenda recebida aos que continuarem omissos ou em falta na apresentação de planos de trabalho ou em relatórios de gestão online. Flávio Dino também deu 10 dias para o Ministério do Turismo identificar e notificar os entes federados e determinou a Controladoria Geral da União a auditoria profunda nos dados já enviados. A CGU terá 5 dias úteis para apresentar um cronograma de trabalho.
4: Presidente do TSE assina acordo de cooperação com as defensorias públicas.
3: A ideia é garantir assistência jurídica gratuita a eleitores e candidatos. Estevão Furtado.
6: Segundo o presidente do Tribunal Superior Eleitoral, ministro Cássio Nunes Marques, a iniciativa ajuda a remover barreiras e garantir uma participação mais igualitária no processo democrático.
7: Nosso compromisso é assegurar que nenhuma cidadã, nenhum cidadão, deixe de exercer plenamente seus direitos políticos por ausência de orientação ou assistência jurídica.

0: maldito, ninguém será deixado para trás em nossa jornada democrática. A Justiça Eleitoral Brasileira continuará trabalhando para garantir eleições íntegras, transparentes, acessíveis e confiáveis, com especial atenção à proteção das pessoas historicamente minorizadas e daquelas em maior situação de vulnerabilidade.
1: A parceria busca ampliar o acesso à justiça eleitoral e prevê atuação prioritária em casos de fraude à cota de gênero, violência política, assédio político e assédio eleitoral no ambiente de trabalho.
2: Tribunal Superior do Trabalho fará audiência pública sobre controle do uso de banheiro durante jornada de trabalho.
3: O debate vai auxiliar o julgamento sobre os limites do poder do empregador e eventual configuração de dano moral. Marla Lacerda.
4: Você pode dar a sua opinião. A audiência pública vai tratar de situações bem específicas, como no caso das linhas de produção, por exemplo, em que o posto não pode ficar desocupado em momento algum. E se a empresa pode ser punida por dano moral, caso tente controlar ou limitar o número de vezes que o trabalhador ou trabalhadora vai ao banheiro, considerando inclusive as condições de saúde do empregado. A audiência vai ser em agosto, mas o formulário para participar já está no site do TST.
2: São nulos os contratos de empréstimo bancário feitos por pessoa analfabeta em terminais de autoatendimento como caixas eletrônicos.
3: Essa conclusão é do Superior Tribunal de Justiça, Fátima Uchoa.
5: A terceira turma do STJ declarou a nulidade de empréstimos contratados por um homem analfabeto e determinou a devolução dos valores descontados da conta dele em razão de contratos e outras despesas, mas compensando com quantias que o banco já havia disponibilizado. Segundo o relator ministro Ricardo Vilas Boas Cueva, a pessoa analfabeta tem plena capacidade para praticar atos da vida civil, mas para a validade de contratos escritos, a lei exige formalidades como a assinatura a rogo, ou seja, com a assinatura de outra pessoa a pedido do analfabeto e na presença de duas testemunhas a fim de garantir a compreensão e a manifestação da própria vontade do contratante.
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2: Uma boa noite.
3: E até amanhã.
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0: sou Paula Groba.
1: E eu sou Humberto Pinheiro.
0: E estes são os destaques de hoje do Jornal do Senado, que começa agora.
1: Senado aprova projeto que amplia apoio a vítimas de trabalho escravo.
0: Avança projeto que permite internação de adolescentes por até 10 anos.
1: Presidente do BRB presta esclarecimentos no Senado sobre acordo com o Banco Master.
0: Boa noite.
1: Boa noite.
0: Senadores da Comissão de Assuntos Econômicos ouviram hoje o presidente do Banco de Brasília, BRB, Nelson Antônio de Souza, e pediram esclarecimentos sobre a negociação com o Banco Master, fechada sem que o balanço de 2025 da instituição adquirida tivesse sido apresentado.
1: Aos senadores, Nelson de Souza defendeu que o BRB tem condições de recuperação. A repórter Marcela Cunha tem mais detalhes.
2: O presidente do BRB, Nelson Antônio de Souza, disse à Comissão de Assuntos Econômicos que o banco precisa de um aporte de 8 bilhões e 800 milhões de reais para enfrentar os efeitos das operações com o Banco Master. O plano prevê um empréstimo do Fundo Garantidor de Créditos ao governo do Distrito Federal e securitização de dívida do GDF. Mas o presidente da CAI, Renan Calheiros, do MDB de Alagoas, questionou a homologação do acordo pelo Supremo Tribunal Federal antes da divulgação do balanço de 2025 do banco.
3: Eu não entendo como é que o Supremo aprova um plano sem que o BRB publique um balanço de 2025. Como se faz um plano? Um plano nas nuvens.
2: Nelson afirmou que não havia decisão judicial impedindo a publicação do balanço, mas explicou que as demonstrações financeiras precisaram ser revisadas a cada novo achado da auditoria independente. Ele disse que o BRB adotou medidas de governança e troca de dirigentes e defendeu que o banco tem condições de recuperar.

0: Se Lucas, do PL do Distrito Federal, questionou o risco transferido aos cidadãos do DF, considerando que o GDF é o garantidor da operação.
1: A garantia desse sustento compromete, né, a saúde, a educação, a segurança, porque o Fundo de Participação do Estado do município é para isso.
0: As críticas foram reforçadas pela senadora Leila Barros, do PDT do Distrito Federal, que destacou que a conta para salvar o banco representaria mais de R$ 2.200 por habitante do DF.
2: A sanção da lei que aumenta as punições para o exercício ilegal da medicina veterinária teve repercussão no Senado.
3: A nova legislação passa a tratar a prática como crime previsto no Código Penal e tem como objetivo ampliar a proteção dos animais, preservar a saúde pública e fortalecer a segurança sanitária do país. Repórter Henrique Nascimento.
4: Quem atuar como médico veterinário sem autorização legal poderá ser punido com detenção de 6 meses a 2 anos. A medida está prevista na nova lei, que passa a incluir a medicina veterinária entre as profissões protegidas pelo Código Penal contra o exercício ilegal. Ao comentar a sanção da norma, o senador Sérgio Moro, do PL do Paraná, relator da proposta no Senado, disse que a medida vai ajudar no combate à atuação de pessoas sem qualificação profissional.
5: Muitas vezes acabam exercitando legalmente essa profissão, até realizando cirurgias médicas veterinárias com resultados desastrosos. E eu creio que é um avanço importante, tanto para proteger a profissão, como igualmente para proteger, né, os animais, e a gente tem esse grande apreço.
4: O senador Esperidião Amin, do Progressistas de Santa Catarina, destacou a contribuição dos veterinários para que o Brasil avançasse no combate à febre aftosa.
6: Eu celebro a importância do veterinário por registrar o seguinte: o meu estado, o estado do governo, em 99, 2000, conseguiu, graças aos veterinários catarinenses e brasileiros, a condição de primeira unidade política da América Latina livre de aftosa sem vacinação.
4: Antes da mudança, o exercício ilegal da medicina veterinária era tratado apenas como contravenção penal. Agora, a atividade passa a receber o mesmo tratamento previsto para médicos, dentistas e farmacêuticos.
2: O furto ou o roubo de combustíveis poderão receber punições mais severas.
3: A Comissão de Infraestrutura do Senado aprovou um projeto que cria uma modalidade específica para esses crimes, com penas que podem chegar a 10 anos de reclusão. Repórter Márcio Maturana.
7: Furto ou roubo de petróleo, gás natural e outros combustíveis podem ter pena de 4 a 10 anos de reclusão, segundo um projeto aprovado pela Comissão de Infraestrutura. O texto, já aprovado pela Câmara, segue para a Comissão de Segurança Pública com parecer favorável de Jaime Bagatoli, do PL de Rondônia.
8: Tem que ter punições mais severas para esses tipos de furto, para esses tipos de roubo, para esse tipo de danos que essas pessoas estão causando, prejuízo econômico e prejuízo ambiental.
7: O projeto prevê que a pena vai ser aumentada em 1/3 se o crime for praticado por 2 ou mais pessoas, por ex-empregado e quando houver destruição de algum obstáculo. E em 2/3, quando o crime causar paralisação das atividades, incêndio, poluição, lesão corporal grave ou morte.
2: E hoje a legislação brasileira limita a 3 anos o tempo de internação de adolescentes em conflito com a lei, mas esse prazo pode aumentar.
3: A Comissão de Segurança Pública aprovou um projeto que prevê até 10 anos de internação para jovens envolvidos em crimes violentos. Os detalhes na reportagem de Bruno Lourenço.
9: O projeto de lei aumenta de 3 para até 5 anos o tempo máximo de internação de adolescentes infratores. Já para as infrações praticadas com violência, grave ameaça ou equiparadas a crime hediondo, o período de restrição de liberdade pode chegar a 10 anos. O texto aproveitou a iniciativa já aprovada no ano passado do senador Fabiano Contarato, do PT do Espírito Santo. Ele espera que, com a pressão do Senado, essas matérias, enfim, sejam votadas na Câmara dos Deputados.
8: Eu não acho razoável você explicar para uma mãe que teve a filha vítima de estupro, para um rapaz de 17 anos, que após estuprar, matou e ocultou o cadáver, ele vai ficar internado até 3 anos. Não quer dizer nem que ele vai pegar 3 anos.
9: A proposta prevê audiência de custódia no prazo de 24 horas. Também altera atenuantes por idade que diminuem o tempo de prescrição da pena e especifica que o adolescente que atingir a maioridade durante o cumprimento de medida socioeducativa deverá ser transferido para unidade específica e separada dos demais adolescentes e distinta de estabelecimento.

0: O senador Humberto Costa, do PT de Pernambuco, defendeu a decisão do Ministério da Saúde de suspender preventivamente a aplicação da vacina contra a dengue produzida pelo Instituto Butantan após o registro de duas mortes sob investigação. Médico, ele ressaltou que ainda não há evidências de relação entre os casos e o imunizante.
1: Segundo o senador, a suspensão temporária demonstra cautela das autoridades sanitárias e não representa uma condenação da vacina. Humberto Costa destacou que a vacina passou por todas as etapas de testes clínicos, foi aprovada pela Anvisa e já foi aplicada em mais de 500 mil pessoas.
2: Os estudos demonstraram eficácia geral de 65% contra a doença e eficácia superior a 80% contra os casos mais graves. Esses números são extremamente relevantes diante de uma enfermidade que há décadas desafia a saúde pública brasileira.
0: O plenário do Senado aprovou uma proposta que estabelece medidas para proteger e acolher trabalhadores resgatados de condições análogas à escravidão.
1: O projeto também altera diversas leis para incluir disposições sobre o combate ao trabalho escravo, a priorização de benefícios sociais para as vítimas e a facilitação do acesso à justiça. Repórter Douglas Castilho.
3: Uma das novidades é a preferência da população vitimada para receber o Bolsa Família. Outra inovação é que, para a fiscalização, será possível entrar no domicílio em que ocorre a possível violação sem mandado judicial, necessitando para isso apenas de autorização do empregador ou do empregado residente no local. O relator do projeto, o senador Paulo Paim, do PT do Rio Grande do Sul, explicou a iniciativa.
4: Prevê proteção efetiva aos trabalhadores e trabalhadoras domésticos resgatados na condição análoga à de escravo, para garantir, por exemplo, a fiscalização do trabalho e a autuação imediata.
3: O texto ainda previa a concessão de 6 parcelas do seguro-desemprego à pessoa resgatada e o direito ao abrigamento emergencial, bem como a alteração do Código Penal para incluir pessoas em relação de trabalho doméstico como vítimas de lesão corporal no contexto de violência doméstica. O texto vai à sanção presidencial.
1: De Paula Groba e trabalhos técnicos de João Lira. O Jornal do Senado fica por aqui. Acompanhe agora as notícias da Câmara dos Deputados. Boa noite.
0: Boa noite e até amanhã.

0: comprova inserção de doenças crônicas na carteira de identidade. Comissão proíbe a inclusão de ração como superfluo para fins fiscais. Exigências de infraestrutura para escolas públicas já estão em vigência.
1: Boa noite. Já virou lei a proposta aprovada pela Câmara com exigências de infraestrutura para escolas públicas. Saiba mais na reportagem de José Carlos Oliveira.
2: As comissões da Câmara dos Deputados aprovaram o projeto de lei do Senado com requisitos mínimos obrigatórios para a infraestrutura de escolas da rede pública da educação básica. Entre as exigências estão biblioteca, cozinha, refeitório, banheiro e quadra poliesportiva coberta. As instalações devem ter acessibilidade garantida para pessoas com deficiência. Além disso, as escolas deverão apresentar número adequado de alunos por turma, manejo de resíduos, abastecimento de água tratada e esgotamento sanitário, como destaca a deputada Socorro Neri, do PP do Acre, relatora do texto na Comissão de Educação.
3: Trata de detalhar condições mínimas de infraestrutura para as escolas públicas de educação básica, que deveriam estar universalizadas em todas as unidades escolares, o que, lamentavelmente, ainda não é realidade. De fato, de acordo com o censo escolar de 2023, nas escolas municipais de educação infantil, por exemplo, apenas 46,6% contavam com banheiros adequados e 61,7% contavam com recursos de acessibilidade para pessoas com deficiência.
2: Para a deputada, a falta de padrões mínimos é uma realidade inadmissível nas escolas. Socorro Neri citou outros dados do censo escolar de 2023, agora relativos à internet e aos laboratórios de ciências.
3: Entre as escolas públicas de ensino fundamental, apenas 69,2% dos estabelecimentos municipais dispunham de internet banda larga. Entre as escolas públicas estaduais de ensino médio, observou-se que nas regiões norte e sul, menos de 80% das unidades escolares contavam com internet banda larga. Entre as escolas públicas estaduais e municipais de ensino fundamental, apenas 10% dispunham de laboratório de ciências. Essa instalação estava disponível apenas em 43,5% das escolas públicas estaduais de ensino médio.
2: O texto inclui as novas exigências de infraestrutura escolar na LDB, a Lei de Diretrizes e Bases da Educação Nacional. A proposta também foi aprovada na Comissão de Constituição e Justiça, onde a deputada Laura Carneiro, do PSD do Rio de Janeiro, ressaltou a busca por um padrão de qualidade na oferta de ensino público no país. Da Rádio Câmara de Brasília, José Carlos Oliveira.
0: Educação. Marcon, do PT do Rio Grande do Sul, destaca o programa Pé de Meia como uma importante política de incentivo à permanência de estudantes de baixa renda no ensino médio. Ele explica que a iniciativa oferece apoio financeiro aos jovens e contribui para reduzir a evasão escolar.
1: Marcon também ressalta as ações do governo federal voltadas ao setor produtivo, como a renegociação de dívidas rurais e a ampliação dos recursos do Plano Safra. Para o deputado, essas medidas fortalecem a atividade agropecuária e estimulam a economia.
0: Paulinho, do PT de Alagoas, celebra o lançamento do programa MEC Idiomas, que oferece gratuitamente cursos de inglês e espanhol por meio de plataforma digital. Segundo o deputado, a medida cria novas oportunidades para estudantes e trabalhadores.
1: Paulinho também menciona ações voltadas aos entregadores por aplicativo, como a implantação de pontos de apoio com estrutura básica para descanso. Ele defende ainda o avanço da regulamentação do setor, com análise de propostas que ampliam os seus direitos.
0: Raimundo Santos, do PSD do Pará, celebra o Dia Nacional da Música Gospel. Ele ressalta a presença do gênero em diferentes espaços da sociedade, enfatizando sua relevância cultural e religiosa na transmissão de mensagens de fé, esperança e solidariedade.
1: Eleições. Do União do Ceará contesta a decisão do TSE que determinou a recontagem de votos para deputado federal nas eleições de 2022, podendo atingir seu mandato. Ela defende que a punição por suposto uso indevido de recursos eleitorais abrange apenas o candidato acusado.
0: Daiane Bittencourt sustenta que o julgamento teve falhas, como a inexistência de ampla defesa e do contraditório. Ela informa que aguarda a análise de pedido cautelar apresentado por seus advogados, enquanto reafirma a disposição de manter a atuação parlamentar.
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1: Comissão aprova projeto que proíbe a inclusão de ração animal como bem supérfluo para a cobrança de ICMS. Vamos ouvir mais informações sobre o tema com Luiz Cláudio Canuto.
6: Projeto aprovado pela Comissão de Meio Ambiente da Câmara dos Deputados proíbe que rações para animais de estimação sejam tratadas como supérfluos, algo que, para fins de incidência do ICMS, pode aumentar a tributação. O ICMS é um imposto estadual. O relator da proposta, deputado Célio Studart, do PSD do Ceará, argumenta que ração para animais de estimação deve ser considerada um item essencial para ter uma tributação mais justa e alinhada com o conceito de bem indispensável.
7: Ração é algo caro, um item caro, e não é supérfluo, é um item vital para a vida de animais, especialmente daqueles que cuidam de 10, 20, 30, 40 animais. Então, o que esse projeto fez é reduzir o ICMS, ou seja, menos imposto, incidindo nessas rações para que possa baratear os custos e a gente tenha aí, obviamente, mais avanços dentro da pauta animal e, obviamente, mais respeito, zelo e menos animais com fome

0: porque isso pesa caro no bolso daqueles que protegem os animais.
1: O projeto segue agora para análise nas comissões de Finanças e Tributação e de Constituição e Justiça. Para virar lei, precisa ser aprovado pela Câmara e pelo Senado. Da Rádio Câmara de Brasília, Luiz Cláudio Canuto. Meio Ambiente.
2: Delegado Matheus Laiola, do União do Paraná, denuncia representantes políticos de Paranaguá que defenderam as rinhas de galo. O parlamentar lembra que a legislação e a jurisprudência dos tribunais brasileiros já classificam essa prática como crime ambiental.
3: Delegado Matheus Laiola informa que o partido instaurou um processo administrativo para expulsar os responsáveis. Segundo o deputado, a defesa das rinhas é incompatível com os princípios do partido e com a proteção ao bem-estar animal.
2: Agricultura. Lucas Redecker, do PSD, comemora o avanço da proposta que trata da securitização das dívidas dos produtores rurais atingidos por estiagens e enchentes no Rio Grande do Sul. Para ele, a medida garante a recuperação da produção e preserva a atividade econômica no campo.
3: Lucas Redecker também frisa que a matéria foi aprovada pela Câmara há quase um ano e ainda aguarda a análise do Senado. Ele acredita que a lentidão do processo legislativo agravou a situação dos produtores, que, segundo ele, seguem com dificuldade para retomar suas atividades.
2: Daniel Tricesiak, do PSDB, cobra uma solução definitiva para os produtores rurais afetados por eventos climáticos no Rio Grande do Sul e defende a securitização das dívidas do setor. Ele afirma que tudo isso é necessário para que os agricultores continuem produzindo.
3: Daniel Tricesiak diz que o governo demora a adotar medidas de apoio ao campo, acrescentando que os produtores buscam instrumentos para a recuperação da sua atividade. Ele ressalta ainda a relevância do agronegócio para a geração de emprego, renda e riqueza no estado gaúcho.
2: Sérgio Turra, do PP do Rio Grande do Sul, cobra a aprovação da matéria que trata da securitização das dívidas dos produtores rurais. Na visão do deputado, a medida é essencial para garantir a continuação da atividade agropecuária após sucessivos eventos climáticos.
3: Sérgio Turra também destaca a importância do agronegócio para a economia nacional. O parlamentar afirma que auxiliar os produtores rurais significa preservar empregos, fortalecer a produção de alimentos e estimular o desenvolvimento do país.
2: Coronel Assis, do PL de Mato Grosso, aponta risco de desequilíbrio nas contas públicas do país. O deputado critica a política econômica do governo federal e atribui o problema ao aumento dos gastos, ao crescimento da dívida pública e à perda de confiança de investidores.
3: Coronel Assis afirma que os juros elevados sufocam a economia, dificultando o crédito para famílias e empresas. Ele alerta que a trajetória das despesas pode levar a um colapso orçamentário a partir de 2027, caso não haja controle fiscal.
2: Luiz Lima, do Novo do Rio de Janeiro, aponta risco de agravamento das contas públicas diante de gastos acima da arrecadação, inflação alta e juros elevados. O parlamentar afirma que a situação compromete a capacidade do governo de controlar a dívida pública.
3: Luiz Lima cita a editorial da mídia que alerta para os perigos do crescimento dos gastos públicos e menciona também um levantamento recente sobre medidas que reduzem receitas. Ele assinala que decisões eleitoreiras podem transferir para a população o custo do desequilíbrio orçamentário.
2: Márcio Gerri, do PCdoB do Maranhão, cita pesquisas recentes que indicam o fortalecimento político do governo e o enfraquecimento de parte da oposição. O deputado acredita que esses dados são reflexos da participação de lideranças da direita em denúncias sobre o Banco Master.
3: Benedita da Silva, do PT do Rio de Janeiro, apresentou o projeto que estabelece o PIX como infraestrutura estratégica nacional. A deputada salienta que o sistema de pagamentos instantâneos é uma tecnologia brasileira que ampliou o acesso da população a serviços financeiros.
2: De acordo com Benedita da Silva, a proposta busca garantir a gratuidade do sistema, proteger os dados dos usuários e impedir que o PIX seja utilizado em negociações internacionais. Para ela, cabe ao Congresso proteger políticas públicas que fortaleçam a autonomia econômica do país.
3: Éder Salomão, do PT do Espírito Santo, questiona a atuação de parlamentares que viajaram aos Estados Unidos para tratar de temas ligados à economia brasileira. Ele acredita que a articulação ameaça a soberania nacional por envolver debates sobre o PIX e minerais estratégicos.
2: Helder Salomão exalta o PIX como um patrimônio criado por técnicos do Banco Central com impacto direto no desenvolvimento do país. Ele também associa as novas tarifas dos Estados Unidos contra produtos brasileiros às articulações entre deputados da oposição e autoridades norte-americanas.
3: Dudu Rocha, do MDB do Maranhão, celebra o reconhecimento internacional da praia de Atins nos Lençóis Maranhenses.

0: eleita a melhor praia do Brasil e a sétima melhor do mundo no ranking Best Beaches in the World 2025.
1: Na visão de Hildo Rocha, o reconhecimento consolida o potencial turístico do estado, que reúne outras atrações naturais como o Rio Preguiças e o Delta das Américas. Ele aproveita para convidar a população a visitar o Maranhão durante o período dos festejos juninos.
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0: Saúde. A Câmara finaliza a votação do projeto que inclui doenças crônicas na nova carteira de identidade. Vamos saber mais na reportagem de Júlia Lopes.
3: Hipertensão, diabetes, asma e obesidade estão entre as doenças crônicas que mais afetam os brasileiros. Atualmente, 52% da população com 18 anos ou mais já recebeu o diagnóstico de pelo menos uma doença crônica. Diante desse cenário, a Comissão de Constituição e Justiça da Câmara dos Deputados aprovou um projeto de lei que permite incluir, de forma voluntária, informações sobre doenças crônicas na Identificação Civil Nacional, a ICN. A proposta é garantir cuidados especiais no atendimento a essas pessoas. Pelo texto, a inclusão da informação só será feita a pedido do próprio cidadão ou de seu representante legal. Além disso, será necessária a comprovação junto ao órgão estadual competente por meio de um relatório médico com a Classificação Internacional de Doenças, a CID. Para o relator da proposta, deputado Patrus Ananias, do PT de Minas Gerais, o projeto garante que ninguém será obrigado a expor sua condição de saúde, evitando constrangimentos ou qualquer tipo de discriminação. No Brasil e no mundo, as doenças crônicas são consideradas um dos maiores desafios de saúde pública. Elas estão associadas a mortes prematuras, perda de qualidade de vida e também a altos custos para a sociedade e para os sistemas de saúde. Segundo o relator da proposta na Comissão de Saúde, deputado Dr. Francisco, do PT do Piauí, em situações de emergência, a informação sobre uma doença crônica pode fazer toda a diferença no atendimento.
4: Uma vez identificado no seu documento de identificação civil nacional, possibilita, em alguma situação de urgência e emergência, essa pessoa ser percebida a sua situação e isso facilitar os órgãos de saúde, o local onde possa acontecer algum infortúnio e essa pessoa ter as condições de ser acolhida, ser atendida e direcionada para um atendimento mais rápido.
3: Entre 2010 e 2023, o número global de anos de vida saudável perdidos por incapacidade ou morte causada por doenças crônicas não transmissíveis aumentou de 1 bilhão e 450 milhões para 1 bilhão e 800 milhões. As principais responsáveis por esse crescimento foram a cardiopatia isquêmica, o acidente vascular cerebral, o AVC e o diabetes. Já os transtornos depressivos de ansiedade e o diabetes apresentaram o crescimento mais acelerado no período. O projeto que permite a inclusão voluntária de doenças crônicas na nova carteira de identidade segue agora para análise no Senado. Da Rádio Câmara de Brasília, Júlia Lopes.
1: Direitos humanos. Vavá do Avante de Minas Gerais relata a realidade de abandono enfrentada pela comunidade autista em regiões vulneráveis do país. O parlamentar denuncia as barreiras burocráticas impostas pelo INSS, que exige laudos médicos especializados para a concessão do BPC.
0: De acordo com Vavá, a demora nas respostas administrativas gera uma crueldade institucional que sobrecarrega as mães solo. O deputado sugere a criação de centros regionalizados de diagnóstico e tratamento e a implementação de uma política nacional de neurodivergência.
1: Otone de Paula presta homenagem aos policiais militares mortos em confrontos nas comunidades do Rio de Janeiro. Na visão do deputado, as atuais ações de combate ao crime organizado são ineficientes e desgastantes para as forças policiais.
0: Otone de Paula cobra a formulação de políticas baseadas em inteligência e planejamento estratégico. Ele argumenta que o parlamento e as demais autoridades precisam atuar de forma

0: coordenada para proteger a vida dos agentes que estão na linha de frente do combate ao crime.
1: Delegado Paulo Bilinski, do PL de São Paulo, defende o endurecimento das medidas de combate ao crime organizado. Além disso, o deputado apoia a classificação de facções criminosas brasileiras como organizações terroristas.
0: Delegado Paulo Bilinski pede que a segurança pública seja tratada como prioridade e cobra ações mais efetivas no enfrentamento à criminalidade. Ele afirma que é necessário ampliar os mecanismos de combate às facções para garantir mais proteção ao povo brasileiro.
1: Justiça. Tadeu Venere, do PT do Paraná, critica o contexto em que a proposta de redução da maioridade penal volta à pauta da Comissão de Constituição e Justiça. Para ele, o debate está sendo impulsionado para desviar a atenção de outros temas em evidência no cenário nacional.
0: Tadeu Venere também questiona a condução do debate público sobre o assunto e afirma que a discussão tem sido utilizada com objetivos políticos. Segundo o deputado, é necessário analisar com cautela as motivações que cercam a retomada da discussão dessa pauta.
1: Dandara, do PT de Minas Gerais, repudia a proposta que reduz a maioridade penal no Brasil. A deputada argumenta que o sistema prisional brasileiro possui altos índices de reincidência e funciona como um espaço de fortalecimento de facções criminosas.
0: Para Dandara, o avanço do país depende da ampliação de oportunidades para a juventude e do fortalecimento de legislações protetivas, como a criminalização da misoginia. Ela afirma que o ódio e o preconceito direcionados contra as mulheres são a raiz do feminicídio.
1: Júlio César Ribeiro, do Republicanos do Distrito Federal, defende o equilíbrio nos debates sobre a violência de gênero. O parlamentar reitera seu compromisso com a proteção das mulheres, mas levanta preocupação com a criação de tipos penais de interpretação subjetiva.
0: Júlio César Ribeiro alerta que conceitos amplos de identidade de gênero trazem insegurança jurídica e colocam em risco garantias constitucionais, como as liberdades de expressão e religiosa. No entendimento dele, divergências filosóficas, biológicas ou religiosas não podem ser criminalizadas.
1: Termina agora o Jornal Câmara dos Deputados, produzido pela Rádio Câmara, com trabalhos técnicos de Everson Morani e apresentação de Márcio Aquilissardi e José Carlos Andrade. Uma ótima noite para você.
0: Boa noite, a Voz do Brasil volta amanhã.
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5: 8:05.
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0: 8 e 18.
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0: 8h20.

0: 8:30.
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1: 8h45.
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1: 8h47.
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0: 8:59.
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3: 9h.
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5: Ai de mim se não anunciar o Evangelho. Primeira carta de Paulo aos Coríntios, capítulo 9, versículo 16. 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

mais bela súplica. Envia, Senhor, o teu Espírito. Ó Espírito Santo de Deus, fonte de toda luz e amor, sem ti sucumbiríamos em nossa miséria humana. Sem ti não suportaríamos o peso da cruz cotidiana. Sem ti mergulharíamos num vale de sofrimento e dor. Ó Espírito Santo, que conheces nossos prantos, ó Espírito Santo, que ouves nossos lamentos, sem ti seriam insuportáveis nossos louvores e cantos. Sem ti, a última palavra seria morte e sofrimentos. Por isto te pedimos, envia, Senhor, o teu Espírito, porque ele é vento que a todos assopra, fogo que arde e jamais se consome, a todos aquece e ilumina. Ó Espírito Santo, vem, teu sopro nos envie, como igreja reunida, a ti confiantes suplicamos. Vem até nós,